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1: Vinte e duas horas e quatro minutos.
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1: Vinte e duas horas e 42 minutos.
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1: Vinte e três horas e 21 minutos.
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1: Vinte e três horas e 55 minutos.
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0: Meia-noite e 32 minutos.
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0: 1:07.
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0: 1h44.
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1: 2 horas e 17 minutos.

0: 2 horas e 32 minutos.
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1: 2 horas e 47 minutos.

0: 3:05.
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1: 3 horas e 19 minutos.

0: 3 horas e 41 minutos.
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1: 3 horas e 55 minutos.

0: 4 horas e 11 minutos.
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1: 4 horas e 27 minutos.

0: 4:42.
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1: 4 horas e 57 minutos.

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Meus amigos velhos do meu Rio Grande, da minha terra, do meu povo, do nosso Brasilzão, mundão velho de Deus, que Nossa Senhora Aparecida, padroeira do Brasil, abençoe a todos com seu manto sagrado, 5:01 da manhã e continua chovendo, gente, choveu a noite toda, né? Continua chovendo, trovejou, relampeou, né? Rebulição. Ô tempinho danado, hein, rapaz? Só não tá tão frio, né? Não tá tão frio. Temperatura aí está na casa dos 9, 10 graus aqui no centro da cidade. Mas uma neblina fechada e uma chuva, né? E uma chuva ainda, além da neblina, chuva, né, Patricinha? 3242-1212 é o nosso telefone, meus amigos, para você. Vai pedindo a musiquinha de sua preferência, vai solicitando o seu pedido, mandando lá pro Daniel, sua companheira que está nos ouvindo, muito obrigado pela audiência. 5:02 da manhã. Hoje nem está garoando, tá? É chovendo mesmo. O que choveu no dia de ontem, o que choveu na noite que está passando, né? Está chegando a madruga aí, né? Tá. Agora o pessoal só ouça o barulho da chuva. Isso que está em isolamento acústico aqui. Tem que ter cuidado aqui na 324-470, né? Tá muito, né, muita neblina, ao menos aqui em Nova Prata, não sei, o pessoal que está nos ouvindo aí, o Paulinho, que está andando aí pela 324, 470, principalmente pela 470, né, eu dei alguma informação, o pessoal que está passando aí pelas rodovias, eu dei algumas informações aí a respeito dos rios aí, né, como é que estão, né, deve estar aí muito, muito nível elevado. 5:03, 3242-1212, então, nosso telefone para você pedir a música de sua preferência e também mandar o seu recado, tá bueno? Ou para o nosso WhatsApp, 999-3973-0566, também é sempre, né, à disposição aí dos amigos, tá beleza? 5:03, vamos iniciando, quem é que está chegando aí, Patricinha? Marca véia. Muito bem. Vamos lá, então, no Trinco do Rio Grande. É nesse jeito, parceiro.

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1: 5:13.
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Muito bem, meus amigos, e a hora certinha, vamos conferindo, gurizada, são 5 da manhã, mais 14 minutos, você que está acordando, 5 e 14, né? André Coradinho, bom dia, obrigado pela audiência, ah, tá ligadinho conosco, tá meu tio Moacir Presuto, lá no Maragata, tá ligadinho conosco, a sua esposa, muito obrigado, família de Conto, Naninha Garibaldi, bom dia, obrigado pela companhia. Olha, tem jantar beneficente, será neste próximo sábado, organizado pelo grupo Mãos que Acolhem, é muito importante, né, em prol de Patrick Mendes, pessoal que queira colaborar, que queira ajudar, faça esse momento especial. Você tem duas formas, você participar aí do jantar na Sociedade Bochofre Caravaggio. O cardápio bem simplesinho, mas gostoso, massa, galeto, maionese, saladas, pão e sobremesa, e haverá também a opção para você levar, né? Você não quer ir lá, não tem espaço, não tem lugar, está meio pequeno, né? Cabe umas 60, 80 pessoas, no máximo, né? Você pode comprar aí o seu galeto e a sua massa por R$30, e massa, galeto e maionese por R$40. Informações pelo 999-1604-29, inclusive a venda aí das porções é um pouco mais liberado, mas do jantar lá na Bochofre da Caravaggio é bem limitado, porque o espaço é bastante reduzido, mas é muito importante você apoiar, participar, né? Ajudar este garotinho aí a argariar fundos pelo tratamento que está enfrentando aí. Diário e semanal e mensal, e uma coisa que precisamos que o pessoal colabore. O telefone é 999-1604-29. No próximo dia 5 de julho, no próximo dia 5 é domingo, às 15 horas, na Matriz, em nossa cidade, Santuário de Aparecida, nós teremos a ordenação diaconal do Stefano Petrolli, né? Stefano Fagundes Petrolli estará sendo ordenado diácono e estará trabalhando aqui até o final do ano, ou menos, né? Ou muito mais, depois da ordenação, que será lá para o final do ano, estará trabalhando, está já trabalhando aqui em Nova Prata. E esse evento, né, será transmitido pelo FM da Prata 91.5. Tá certo? 5h17 da manhã, 5 horas e 17 minutos, tudo certo? Um bom dia aí pro Alessio, que está ligado lá na Protásio Alves, muito obrigado pela companhia, a Gata também está nos ouvindo, obrigado pela audiência, e também Dona Alice, bom dia Dona Alice, obrigado pelo carinho, obrigado pela audiência. 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É o segundo dia do mês de julho, fortíssimo do inverno. Deixa chover, diz o Sérgio. Deixa chover. Deus sabe o que faz. Claro. Deus no comando sempre. 5h18 agora. Vamos chegando com o precisinho com quem aí? Os Monarcas, beleza? Então, lá da cidade de Erechim. Nos deu informação que ele é aí pelas bandas de Passo Fundo também. Um aguaceiro. A chuva vem vindo dessas bandas aí. Aqui do lado, lado sul, né? Lado norte, lado norte. Lado sul aqui da capital, lado norte, né? O vento norte, tá vindo aí dos Pinheirais, da Dona Inês. 5h18 da manhã, vamos lá, com os Monarcas de Erechim. E tirando o chapéu para Deus, e com sempre, né? E com ele no coração, vamos tirando a cotã a qualquer momento, a qualquer hora.

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Muito bom dia, gurizada. Olha a hora certinha, 5 horas e 30 minutinhos da manhã. Vamos acordando, vamos levantando, né? Olha só, já é quinta-feira de novo, meus amigos. É o segundo dia do mês de julho, né? Este ano de 2026. Vamos acordando, minha gente. Nosso compromisso aí pela frente, né? 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Estamos ouvindo lá na Avenida Presidente Vargas. Bem na esquina aí, né? Gente. Um abraço, meu amigo. Obrigado pela companhia. 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Gente, um abraço, meu amigo, obrigado pela companhia. 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

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Um abraço para a Inês, um abraço aí para a dona Fátima, que está nos acompanhando. Um abraço, né, para o Valdemar, está ligadinho conosco, estão tomando um cafezinho e sempre o radinho ligado. Muito obrigado pela companhia, certo? Turma aí do loteamento Coroados também nos ouvindo. Aqui é, vou te contar, né? É maciça a nossa audiência. Tem a família Jombelli que está nos acompanhando. José Jombelli, lá de Vista Alegre do Prata, morador aqui agora em nossa cidade, aqui é, próximo a Padaria Zanotto, né? Todas as manhãs está ligadinho cedo e a tardinha também nos acompanhando. Pessoa muito querida que a gente tem um carinho muito grande. 5:33. E daí, Percizinho? E o senhor me conta o que nós vamos trazer, hein? O Grupo Cordiona? É de fundamento mesmo? Segundo dia do mês de julho, ano 2026, 5:33 da manhã. Grupo Cordiona chegando. E é o Porquinha, relembrando o passado.

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1: 5:43.
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3: Muito bem, gurizada, agora 5:43 da manhã, 5:43 da manhã. Você está com a Prata FM 91.5, a rádio do coração do ouvinte, programa Assim Canta o Rio Grande do Sul. Alonísio Nascimento, lá na cidade de Rosário do Sul, tá ligadinho, seu Clóvis também está ligado conosco. Bom dia, obrigado pela audiência, obrigado pelo carinho, né? É, seu Clóvis Rigo, um grande abraço. Estamos agradecendo na sua refrigeração aí ligado, trabalhando, nos ouvindo, acompanhando a programação da Prata. Obrigado aí pela audiência, tá bom? Aí para Protásio Alves, na linha Oitaveta, Santina Minosso, como é que tá, minha querida? Tudo tranquilo, tudo beleza, né? Família Grisa no Gramadinho, Gramado aí, né? É, Dona Iracema, seu Ivo, todas as manhãs aí estão nos acompanhando. É, no clareado dia, né? Antes do clareado dia, nesse horário assim, pertinho das 6 da manhã, estão conosco, estão ligados aí com a programação da Prata, certo? O Dani, né? Sua companheira aí também, nosso muito obrigado, obrigado pela audiência ali no Santo Isidoro. Como é que está, tudo certo? Muita água, né? Muita chuva, muita água, é, muita umidade também nós temos, é uma umidade muito, acho que passou 100% aí, hein, Precisinha? Vou te contar, a dona Nilce Rigo, né? Dona Nilce Rigo, bom dia, e o seu Daniel Petricoski, ligados com a gente aí no Santo Isidoro. Quero mandar um bom dia também à turma que nos acompanha lá na linha Aimoré, né? A turma aí, vou te contar, de peso, turma de peso. Tio Norino Cassol, como é que tá, meu amigo? Tudo tranquilo? Tranquilo, tranquilo. Nos ouvindo aí na São Cristóvão, obrigado aí pela companhia, padroeiro dos caminhoneiros. Nós temos a grande festa do colono no motorista, né? Lá em Protásio Alves, agora no mês este de julho, no dia 26, né? Estaremos lá em Protásio Alves, transmitindo a festa do colono e do motorista. Quero junto com a gente, né? Todo o povo lá de Protásio Alves, Padre Álvaro Pinzeta, que é vigário lá de Protásio Alves, e também do André da Rocha, será o celebrante, e nós estaremos aí, se Deus quiser, no dia 26, transmitindo a festa do colono e do motorista de Protásio Alves. Nos aguarde e aguarde o povo, né? Aguarde o povo aí para chegar junto nesta grande tradicional festa de todos os anos. Não me lembro quantos anos, mas acho uns 30 anos que a gente vai lá em Protásio Alves transmitir essa festa do colono e do motorista. 5:46, um bom dia lá para o Alex, gerente do Sicredi, muito obrigado, né? Pessoal aí, o presidente do Sindicato dos Trabalhadores Rurais lá de Protásio Alves também, o nosso abraço, nosso bom dia, grande parceiro, grande parceiro. 5:46 da manhã, vamos trazer os serenos agora? Matando saudade!

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2: 5:58.
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Muito bem, meus amigos, e a hora certinha, 6:01, e chuva, né? Continua chovendo em nossa cidade. Tio Levino Paludo, lá em Vila Flores, está ligado conosco. Bom dia, obrigado pela audiência. O Daré, Luiz Daré, está nos ouvindo lá na Nova Bassano, na Sociedade Bassanense. É, muito bom dia, obrigado pela companhia. Neide Gonçalves também, muito bom dia, obrigado pela audiência. E também o Jairo, aí o Jairo Gusberti está nos acompanhando todas as manhãs. Muito obrigado aí pela companhia, né? Muito obrigado pela audiência. Dona Terezinha, né? Dona Terezinha Barbieri também está ligadinha conosco. É, seu Zeferino, obrigado aí pela companhia, pelo carinho, né? É, Moacir Guedes, como é que tá? Tudo ok? Tudo tranquilo? Tudo sereno, né? É, todas as manhãs aí ligadito. 6:02, o André Coradinho também tá ligado com a gente todas as manhãs aí. Também nosso bom dia aí da Basáltica Imobiliária, certo? Deixa eu ver quem tá mais ligado conosco. O Flávio também. Opa, Flávio, um abraço aí na comunidade Santo Isidoro. Muito bem, turma, então, sempre nos ouvindo aí. Seu Flávio aí, um abraço. E também o nosso bom dia, o pessoal da Curva Torta, né? Família Figler. Ah, o Polaquinho tem um sítio por aí, né? Já quando chega lá no sítio do Polaquinho, do Vanderlei, Modelski, já endireitou a curva, né? Não é mais Curva Torta. É na reta aí, na retana, 6:03 da manhã. Vamos seguindo. É o Paulo Garcia? Simbora, gurizada!

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1: 6:15.
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6: Muito bem, meus amigos, e a hora certinha, agora 6:17 da manhã, o tempinho vai passando, 6:17, esse é o programa Assim Canta o Rio Grande do Sul, rico em música chucra do nosso Rio Grande. 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Meus amigos, um abraço lá para Fazenda Pratinha que estamos ouvindo. A comunidade aí está realizando um jantar dançante no dia 4, sábado, né? Meu amigo Olivar aí, um abraço. Animação do musical Companhia Baileira, todo mundo convidado aí, sábado, 19h, haverá missa depois do jantar. Agora 6:18 da manhã, Antônia Ferreto, como é que tá? Nos ouvindo. O André Coradinho nos ouvindo. Muito obrigado pela companhia. Muito obrigado pelo carinho. Tá certo essa gurizada aí? Vou te contar, né? Paulinho Ferreira também tá ligado aí. Muito obrigado aí pela audiência. Rosana, obrigado aí pela mensagem. Lindo, lindo, lindo, lindo, lindo de se ver. Tá certo? Encheu as pesqueiras aí? Encheu as pesqueiras. Com certeza, né? Com tanta água que caiu ontem, esta noite, né? Está continuando a chover aqui em Nova Prata. Também um bom dia para Nilce Denardi. Sabe que, na verdade, sim, eu não sei é para quem mandar o alô ali, porque tem tanta gente que está nos acompanhando, que vou te contar, né? E também um abraço para o Valdomiro Petrella, sua família, a dona Cleci, lá da lancheria Aco, tá todas as manhãs, chega lá às 5 da manhã, primeira coisa, liga o rádio, né? Liga o rádio na Prata e continua nos ouvindo aí. Muito obrigado, um ótimo dia. Hoje já estamos aí no segundo dia do mês de julho, deste ano de 2026, com muita umidade aqui na Serra Gaúcha, 6:19 da manhã, 6:19. Daí Levino Paludo, tudo certo lá em Vila Flores, também está nos ouvindo, e também o Dirceu Borsato lá no Sindicato dos Trabalhadores Rurais aqui de Nova Prata e Vista Alegre do Prata. Sempre na sintonia, como dizia o saudoso Barbieri, né? Sempre. 6:19. Quem é que chega agora? Bora, cavéia. Vamos lá, então. Atendendo pedidos aí. Tá chegando o Hélio da Rosa Xavier aí, 6:19 da manhã.

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2: 6:29.
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Muito bem, gurizada, e a hora certinha, agora 6 horas e 35 minutos da manhã, 6h35, hoje dia do bombeiro, né? Dia 2 de julho, dia do bombeiro brasileiro, parabéns a todos os bombeiros pelo dia que comemoram esta profissão e que nos dão uma visão e uma missão de proteger. Orgulho de ser bombeiro, gratidão aos mestres bombeiros, né? E aqui nós temos o Marcelo Barato, né? Que está sempre atuante juntamente com a equipe aqui de Nova Prata, a equipe de bombeiros, salvando muitas vidas e salvando muitas residências, né? E sempre atento àquilo que pode, né, se tornar um grande sinistro no município. Então, parabéns aí a todos os bombeiros voluntários, principalmente aqui da nossa cidade. Bom dia lá para o Mauro Mione, que está nos ouvindo. Joãozinho, também taxista aqui na frente da nossa emissora, na frente à antiga rodoviária de Nova Prata. Um abraço, parabéns aí pela companhia, né, nos ouvindo sempre. 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Beleza, tranquilidade, né? Um bom dia pro Vilcinho também, né? O Vilcinho tá nos ouvindo. Vilcinho Rigo, né? Sua mãe do Vilcinho, a turma aí, vou te contar. Um grande abraço, obrigado pela audiência, tá certo? E também está ligado conosco o seu Ernesto Espanhol, ligado com a programação da Prata. E está de aniversário o Ciro Espanhol, falando de família espanhol, o Ciro Espanhol que está lá no Gogó, no Gogó da Onça. meu amigo, um grande abraço. Neri Volpato, grande médico, né? Pediatra, está ligadinho e está nos ouvindo. Parabéns aí pelo seu aniversário. 70 e poucos aninhos de vida, né? Doutor Neri Volpato, 77. 77. Tá moço novo ainda. Dá para jogar muito futebol. Tá certo. Graciano Fracasso, lá em Protásio Alves também. Nosso abraço. Bom dia. Obrigado pela companhia. E ali mais aniversariantes também. O nosso muito obrigado pela audiência, pelo carinho. 6 horas e 37 minutos. Vamos estar trazendo o Jader Moraci Teixeira, nosso Leonardo Gaúcho. É isso? Simbora, gurizada!

Ciro. É o Rio Grande do Sul, saudade, lá no Belém do Pará, no Gogó da Onça. Abraço, meu amigo. Impressionante que a internet, né? É, ligadinho lá de aniversário hoje, seu Ciro. Parabéns, votos de muitas felicidades. Deixa eu ver a idade aí. 56. Essa? Tá novo, hein? Tá novo. Um abraço, meu querido. Deus abençoe.

0: 6:46.
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Muito bem, meus amigos, e a hora certinha, agora 6:50 da manhã, 6:50, você está com a Prata FM 91.5 e o programa Assim Cantor Rio Grande chegando ao seu final. Sabrina e o Jonas estão chegando aí para o Jornal da Manhã e nós voltamos à tarde, 17 horas, com Roda de Chimarrão. 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Um agradecimento especial a todos, a cada um, aí que nos acompanharam, ligaram, participaram do programa, né? A gente fica muito feliz, muito contente em poder ouvir a sua voz, ter o seu pedido para que possamos levar a nossa música, a mensagem

a simplicidade do nosso povo para os seus ares e ares desta grande Nova Prata. Vamos deixando uma saideira aí com o Nardel. Voltamos à tardita. Obrigado pelo carinho.

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11: Olá, muito bom dia! Está no ar mais uma edição do Jornal da Manhã, nesta manhã de quinta-feira, dia 2 de julho de 2026. Agora, 7 horas em ponto, a temperatura em Nova Prata é de 13 graus, tempo chuvoso por aqui, como em diversas localidades aqui do estado, né? Na maioria dos pontos, trazendo transtornos, inclusive, para muitas cidades ao norte. Mas nós estamos chegando com muita informação para você em mais uma edição do Jornal da Manhã, que tem o apoio de Viva Farma Farmácias, Ter Empréstimos, Loja Gente Nossa, Empório de Confecções, JB Mix, Mercadão dos Óculos e doutora Letícia Bergamaschi. Eu sou a Sabrina Bernardi. Nós vamos juntos com informação de qualidade, entrevistas e muito mais nesta manhã de quinta-feira, no apoio do meu amigo aí, Jonas Silva, nosso repórter, e hoje também na mesa de som. Bom dia, Jonas. Traz pra gente o que vai ter no Jornal da Manhã hoje.
12: Bom dia, Sabrina. Bom dia, ouvintes da Rádio Prata. Nessa edição de quinta-feira hoje, nós teremos uma entrevista com o deputado estadual Gustavo Vitorino e também nós teremos aqui na série de entrevistas com os partidos, o PSD, Partido Social Democrático, com o seu representante Jandir Hassi.
11: Muito bem, isso e muito mais você vai conferir na edição de hoje do Jornal da Manhã.
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12: Hoje é o dia do bombeiro, santo do dia é São Bernardino Realino, o dia 2 de julho na história. Em 1856 é criado o primeiro corpo de bombeiros brasileiro. Em 1897, Guglielmo Marconi patenteia o rádio. Em 1940 é instituída a lei que regulamenta o salário mínimo no Brasil. Em 1987... um menino de 11 anos se torna o piloto mais jovem que atravessa em uma avioneta o território norte-americano de costa a costa. Em 1990 é fundado a Rádio Viva. Em 2025 a rádio completou 35 anos. Em 2011 morre o ex-presidente da República Itamar Franco. Em 2019, um eclipse solar totalmente ocorre em partes do Pacífico Sul e da América do Sul. Frase do dia: os números não mentem, mas os mentirosos fabricam números. Itamar Franco. E é claro que para a gente começar a nossa quinta-feira muito bem, vamos de reflexão do dia.
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13: Caros ouvintes, hoje falaremos sobre rejuvenescimento. Todos nós nascemos, crescemos, envelhecemos e depois, finalmente, morremos. No entanto, embora nosso corpo possa envelhecer, nosso espírito e nossa alma permanecem jovens e repletos de pura energia. Quando passamos pelo processo de envelhecimento, ficamos cansados e abatidos, esquecendo-nos de que temos uma eterna fonte da juventude no âmago do nosso ser. Acreditamos que enfraquecer e diminuir o ritmo seja normal, quando na realidade a parte mais natural do nosso ser é nosso ilimitado manancial interior de entusiasmo e esperança. Se pedirmos a Deus que nos ajude a restabelecer nossa vitalidade, passaremos a nos sentir e parecer mais jovens e compreenderemos o princípio único da energia juvenil, que quanto mais e melhor a utilizarmos, mais a teremos. Os praticantes do Tai Chi, a arte de ativar e unir as energias física e espiritual, sabem que a energia não diminui com a idade, desde que seja bem utilizada e circule pelo corpo. Pense na sua idade e depois na idade que você realmente sente ter. A energia circula livremente através do seu corpo e da sua mente? À medida que permitimos que as energias da esperança, da alegria e do entusiasmo juvenil rejuvenesçam nossa mente e corpo, experimentaremos a plenitude da vida em cada idade.
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11: Temporal provoca alagamentos e estragos em municípios do norte do Rio Grande do Sul. Ao menos 9 cidades da região reportaram transtornos em razão da intensa chuva registrada na quarta-feira.
12: Defesa Civil emite alerta de possível elevação do nível do Guaíba em Porto Alegre.
11: E o Rio Uruguai aí atingiu a cota de inundação em São Borja, na fronteira oeste. O nível da água já ultrapassou 9 metros, conforme dados do Serviço Geológico do Brasil. E o ar polar está traz mais frio e chuva ao Rio Grande do Sul nesta quinta-feira.
12: O governo do Rio Grande do Sul afirma parceria para oferecer transporte gratuito a mulheres vítimas de violência.
11: Propina em latínio leva fiscais do MAPA e empresário à condenação.
12: Planalto tenta adiar pauta-bomba e propõe acordo sobre Simples Nacional.
11: Estados Unidos sanciona 13 empresas e 2 cidadãos brasileiros por suposto elo com o PCC. Essas e outras informações você vai conferir na edição de hoje do Jornal da Manhã, que tem o apoio de doutora Letícia Bergamaschi, Mercadão dos Óculos, JB Mix, Empório de Confecções, Loja Gente Nossa, Ter Empréstimos, e Viva Farma Farmácias.

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1: 7:09.
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8: Olá, estamos de volta com o Jornal da Manhã, nesta manhã de quinta-feira, dia 2 de julho de 2026. Agora 7 horas, 14 minutos, 13 graus a temperatura, o tempo é chuvoso em Nova Prata, ainda não amanheceu por aqui. Uma leve neblina também toma conta aí da cidade. 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
8: É, e o tempo está surpreendendo mais uma vez no Rio Grande do Sul. E uma massa de ar polar deve derrubar as temperaturas no Rio Grande do Sul nessa quinta-feira, então provocando aí uma queda brusca no decorrer do dia, né? Nós iniciamos o dia com 13 graus, não tá tão frio, mas a partir da tarde e da noite as temperaturas devem cair muito. O sistema chega aí após um período de instabilidade, chuva e temporais em áreas do estado. Conforme o Instituto Nacional de Meteorologia, o IMET, a região sul segue sob influência de instabilidade ainda nesta quinta-feira, com previsão de chuva intensa, descargas elétricas, rajadas de vento e até possibilidade de granizo em pontos do estado e também de Santa Catarina. No decorrer da sexta-feira, amanhã, a tendência é de estabilização em grande parte da região, com avanço do ar polar e queda mais acentuada ainda das temperaturas, mas aí o tempo limpa, né? O frio mais intenso deve ser sentido, então, entre a noite de hoje e a madrugada de amanhã. Há previsão de temperaturas negativas em diversos pontos do estado, principalmente em áreas de maior altitude, com formação de geada e sensação térmica ainda mais baixo devido ao vento. A possibilidade de precipitação invernal também chama atenção. Segundo previsão divulgada aí nas bases de dados, há condições para ocorrência de neve, inclusive, em outros tipos de precipitação invernal em toda a região sul, especialmente nesta noite e na madrugada de amanhã, com maior chance em áreas elevadas. Aqui na Serra e nos campos de cima da Serra, o cenário exige atenção redobrada. Além do frio intenso, a combinação de pista molhada, neblina, vento e eventual formação de gelo traz riscos para os motoristas em trechos da serra e rodovias de maior altitude. Então a população deve acompanhar aí os avisos oficiais ao longo do dia, já que a ocorrência, inclusive da neve, depende de condições específicas e pode variar aí de forma bem imediata de uma cidade para outra. O frio, no entanto, deve marcar uma das viradas de tempo mais rigorosas desde o início de junho aí no nosso estado. Em caso de emergência, é sempre bom, né, lembrar os telefones da Brigada Militar, o 190, Corpo de Bombeiros 193. Inclusive, né, a gente pede atenção aos motoristas que se deslocam em direção a Vila Flores, Veranópolis, porque houve um acidente de trânsito agora nesta manhã aí, no início da terceira pista em Vila Flores, aí próximo do motel, e não há bloqueio de pista. No entanto, aí devido às condições climáticas, aconteceu esse acidente, então pedimos atenção, porque tem neblina, né, tem garoa, e aí você deve ter uma atenção redobrada aí, né, na hora do tráfego. Inclusive, daqui a pouquinho nós trazemos mais informações sobre a chuva intensa que atingiu várias cidades, né, e coloca o estado todo em alerta, como já era previsto pela Defesa Civil. Mas vamos conferir as temperaturas, Jonas.
9: Em Porto Alegre, a mínima de 9 graus e a máxima de 14 graus. Em Caxias do Sul, a mínima de 7 e a máxima de 16. Em Bento Gonçalves, a mínima de 7 e a máxima de 15 graus. Aqui em Nova Prata, a mínima de 8 e a máxima de 17 graus. Em Passo Fundo, a mínima de 9 e a máxima de 17. Em Vacaria, a mínima de 8 e a máxima de 15. Em Protásio Alves, a mínima de 8 e a máxima de 17. São Jorge, a mínima de 8 e a máxima de 18 graus. Em Nova Bassano, a mínima de 7 e a máxima de 18 graus. Em André da Rocha, a mínima de 8 e a máxima de 17. Em Vista Alegre, a mínima de 6 e a máxima de 18 graus.
8: Muito bem, então você conferiu aí a previsão do tempo e as temperaturas. Chama atenção, né, que as temperaturas baixas hoje não são marcadas pela manhã, mas sim no decorrer do dia, provavelmente à noite aí. Então vem uma queda brusca de temperatura, prepare-se, né, porque além da chuva vem o frio. Agora nós vamos aos indicadores agropecuários.
10: Indicadores agropecuários, com Diego Brião. Soja.
11: Os contratos futuros de soja com vencimento em julho registraram elevação nos Estados Unidos na quarta-feira. Na Bolsa de Chicago, a cotação era de US$ 11,26 por bushel ao final do dia. Valor no mercado físico no Brasil por saca de 60 quilos. Estado do Mato Grosso, cidade de Rondonópolis, R$ 123,00. Paraná, Marechal Cândido Rondon, R$ 113,00. Bahia, Luiz Eduardo Magalhães, R$ 117,00. E Rio Grande do Sul, não me toque, R$ 118,00 por saca de 60 quilos.
10: Milho.
11: Valores no mercado físico por saca de 60 quilos. Paraná, Marechal Cândido Rondon, R$ 51,00. Valor em elevação na comparação com a cotação anterior. Mato Grosso, Rondonópolis, R$ 50,00 em estabilidade. E Goiás, Rio Verde, R$ 49,00, também em estabilidade.
10: Boi Gordo.
11: Em São Paulo, na B3, os contratos com vencimento em julho eram negociados ao final da quarta a R$ 329,85 por arroba. Houve queda de 0,05% no dia. Boi à Vista, Mato Grosso, Cuiabá, R$ 319 por arroba.
10: Café.
11: Os contratos futuros de café arábica com entrega prevista para julho terminaram a quarta-feira em Nova York, nos Estados Unidos, em elevação. A cotação era, ao final do dia, de R$ 2.230,72 por saca de 60 quilos. No Brasil, na B3, os contratos futuros de café arábica com entrega prevista para setembro apresentaram elevação, com cotação de US$ 374 por saca de 60 quilos. Valor no mercado físico do café arábica tipo 6 por saca de 60 quilos. Minas Gerais, Varginha, R$ 1.820,00. Bahia, região oeste, R$ 1.720, e São Paulo, Franca, R$ 1.780.
10: Algodão.
11: Valor do algodão em pluma por arroba, Mato Grosso, Sorriso, R$ 127,02, valor em elevação na comparação com a cotação anterior, e Bahia, região oeste, R$ 133,50, também em elevação.
10: Trigo.
11: Valor no mercado físico do trigo por saca de 60 quilos. Paraná, Marechal Cândido Rondon, R$ 70,00 em estabilidade. E Rio Grande do Sul, Júlio de Castilhos, R$ 69,50 também em estabilidade.
10: Arroz.
11: Valores no mercado físico. Bahia, região oeste, R$ 74,00 por saca de 60 quilos em elevação. E Rio Grande do Sul, média estadual, R$ 59,00 por saca de 50 quilos, também em estabilidade.
10: Indicadores Agropecuários com Diego Brião. Produção, Agência Rádio Web.
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1: 7:27.
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11: Olá, estamos de volta com o Jornal da Manhã. Agora 7:32, a temperatura em Nova Prata neste momento é de 13 graus, a neblina se intensifica, assim como a chuva por aqui nesta manhã de quinta-feira, dia 2 de julho. 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
11: E vamos aos destaques das capas dos jornais que circulam no nosso estado e na nossa região. Nesta quinta-feira, em zero hora de hoje, reflexos da crise climática. Cheia provocou mudança de residência para

0: aprisionam 2 brasileiros e 4 empresas por suposta ligação com o PCC. Policial penal é preso sob suspeita de forjar alvará de soltura para liberar criminoso. Tem destaque para a Copa do Mundo, é claro, em ZH Copa, salvas ao goleador. Harry Kane espanta a zebra na virada inglesa por 2-1 sobre o Congo. Atacante supera a marca de Pelé e entra na briga pela artilharia deste Mundial. O desafio dos zagueiros da seleção brasileira para parar Haaland. E sabia que o gol era legal, diz Casemiro em bate-papo com a equipe da RBS. Fantasmas do Pampa na lista de ameaças. O gato palheiro pampeano passou a ser qualificado como criticamente em perigo pelo Ministério do Meio Ambiente. Para especialistas, classificação faz alerta para o risco envolvendo o bioma que serve de habitat para o animal. Esses são os destaques de Zero Hora de hoje.
1: Decisão judicial mantém processo de licenciamento para a fábrica da CMPC. Movimentação financeira, Estados Unidos sanciona 2 brasileiros por suposto vínculo com o PCC após a classificação como grupo terrorista. Transtornos e prejuízos, pesquisa detalhada do IBGE mostra que as enchentes de 2024 afetaram mais da metade da população gaúcha. Nas oitavas, Inglaterra vence RD Congo e vai pegar o México. Seleção brasileira, Bruno Guimarães se consolida como referência. Esses são os destaques da capa do jornal Correio do Povo desta quinta-feira.
0: Em Diário Gaúcho, difícil recomeço após a enchente. A pesquisa do IBGE revela que 349 mil gaúchos tiveram de mudar de casa devido à tragédia climática de 2024. Também DG na Copa. Quem evita a zebra aí sobre o jogaço de ontem, né, contra a República Democrática do Congo. Missão da zaga brasileira será para Haaland. É, o Brasil tá com medo aí, né? Em educação, Copa inspira projetos pedagógicos, investigação, policial penal é preso por fuga de presidiário. Em teu bolso, conta da Corsã 5,76% mais cara. Eu sou do samba, domingo tem roda na Casa da Cultura em Porto Alegre. São os destaques de DG.
1: Justiça Federal mantém licença a projeto. Movimentação dos portos gaúchos somou 17,6 milhões de toneladas de janeiro até o mês de maio. Educação, orçamento da União destinado à Universidade Federal do Rio Grande do Sul é o menor em 2 décadas. Veículos, tarifa de importação para carros elétricos sobe de 25% para 35%. Conjuntura, inadimplência do consignado privado vai a 7,9% em maio. Caderno Geração E, negócios focam na oferta de serviços por autoatendimento. Inovação, escala diz que enfrentará contestações a data centers. Indicadores, dólar comercial a R$ 5,20 e o euro comercial a R$ 5,92. Esses são os destaques da capa do Jornal do Comércio desta quinta-feira.
0: E agora os destaques da Serra Gaúcha em Pioneiro de hoje. Para hotéis e restaurantes, suspensão de alvará é estendida em Gramado. O município quer concluir estudos para autorizar mais construções. Em saúde, UBSs de Caxias passam a oferecer nova vacina. É contra meningite, pneumonia e outras infecções. Em Copa do Mundo, Kane decide e Inglaterra avança. O centroavante marcou os gols da vitória por 2-1 sobre a República Democrática do Congo. De virada, a Bélgica também elimina Senegal e hoje é dia de favoritos. Tem Espanha e Portugal. Favoritas aí, as equipes entram em campo contra a Áustria e a Croácia. Na Câmara de Caxias, gasto do Legislativo com diária sobe 56% no primeiro semestre. E abraços que acolhem solidariedade. Então, a mobilização aí dos gaúchos com venezuelanos em Caxias, né, para arrecadar donativos às vítimas do terremoto no país. Ontem, um caminhão com medicamentos e alimentos, fraldas e fardos de água partiu da Serra Gaúcha. São os destaques do DG, do Pioneiro, desta

nesta quinta-feira. Então você conferiu o que é notícia nos jornais que circulam no nosso estado, na nossa região, nesta quinta-feira, dia 2 de julho. Agora são 7 horas 38 minutos. 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

0: 7:42.
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6: Olá, estamos de volta com o Jornal da Manhã na Rádio Prata Serra 91.5. 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
6: Um policial penal foi preso preventivamente em Pelotas, do sul do estado, após ser apontado como responsável por facilitar a fuga de um detento da penitenciária modulada estadual de Charqueadas. A prisão ocorreu na noite de terça-feira, a pedido da Polícia Civil, com parecer favorável do Ministério Público do estado. A investigação aponta que o policial penal Rudy Crey da Costa Machado falsificou uma guia e um alvará de soltura para permitir que William Ramos Silveira deixasse o presídio pela porta da frente em 21 de maio. O apenado tem 29 anos, foi indiciado por 10 homicídios, cumpre pena por homicídio qualificado por motivo torpe e segue foragido. William ainda tem 34 anos e 7 meses de pena a cumprir. A primeira vara de execuções criminais de Porto Alegre pediu mandado de prisão para a recaptura. Imagens de câmeras de monitoramento mostram que o preso foi retirado da cela, levado a uma sala onde teria recebido documento falso e conduzido por um agente de segurança até as portarias. Os papéis passaram por duas checagens antes da liberação. A ausência do apenado só foi percebida no dia 1º de junho, durante uma conferência extraordinária na unidade. Ele dividia a cela com outros 8 homens. Depois da fuga, o policial teria usado contas de outros servidores para inserir formações falsas no sistema de movimentação da penitenciária. Conforme os investigados, ele aproveitava computadores deixados abertos por colegas e se oferecia para cobrir horários do almoço, o que permitia o acesso a logins de terceiros. Também houve adulteração no livro físico da entrada e saída. O objetivo, conforme a apuração, era mascarar a redução do efetivo carcerário e simular movimentações internas, como trocas de galeria, para enganar as contagens diárias. Na manifestação favorável à prisão preventiva, o promotor de justiça, Pedro Henrique Lacerda Paliorlelo, afirmou que o servidor tinha controle integral sobre o registro e a validação da saída de apenados. O Ministério Público do Estado defendeu a prisão para garantir ordem pública e instrução criminal. A manifestação cita risco de destruição de provas, interferência sobre testemunhas e ocultação ou desfazimento de patrimônio diante de incompatibilidade entre bens e renda declarada. O policial penal pode responder por peculato, associação criminosa e falsificação de documento público. Rudy Crey da Costa Machado é servidor de carreira há mais de 15 anos. Ele ocupou cargos como diretor de recursos humanos e diretor adjunto do Departamento de Segurança e Execução Penal, setor da antiga SUSEP, responsável pela rotina das cadeias. Atualmente, ele trabalhava na penitenciária de Charqueadas e a remuneração bruta mensal é de cerca de R$ 16.800. Um dia após a fuga, o policial pediu transferência em caráter de urgência de Charqueadas para Rio Grande. A solicitação estava sob análise. A Corregedoria-Geral da Polícia Penal já havia afastado o servidor. A defesa dele nega a participação, mas a polícia investiga o caso ontem. Então, teve aí uma... A polícia abriu uma live aí também, né, para toda a parte da imprensa, esclarecendo todos os detalhes disso, né? Então, as investigações continuam, o policial foi preso aí, as forças de segurança permanecem mobilizadas nas ações de busca para a recaptura aí do foragido.
7: E a Polícia Civil apreendeu arma, munições e equipamentos eletrônicos na residência de um detetive particular investigado por obter informações sigilosas de forma ilegal em Bento Gonçalves. A ação ocorreu na tarde de terça-feira, dia 30, durante a Operação Mulher. O mandato de busca e apreensão foi cumprido pela Delegacia Especializada de Atendimento à Mulher, com apoio da 2ª Delegacia de Polícia. A ordem judicial foi expedida pela 2ª Vara Criminal. Conforme a Polícia Civil, o detetive particular é investigado por auxiliar o ex-namorado da vítima em ações de perseguição, além de supostamente obter dados sigilosos de forma irregular. Durante o cumprimento do mandato, foram apreendidos um revólver calibre 38, 8 munições do mesmo calibre, uma CPU, um celular e 5 pendrives. A Polícia Civil destaca que a atividade de detetive particular é lícita, porém, o profissional deve atuar dentro dos limites legais, sem a obtenção de provas ou informações por meio ilegal.
6: E uma investigação iniciada a partir de um crime de extorsão registrado em Nova Prata resultou na prisão em flagrante de um homem de 29 anos em Caxias do Sul. A ação ocorreu ontem e foi realizada pela Polícia Civil do Estado por meio da Delegacia de Polícia de Nova Prata e Delegacia de Repressão às Ações Criminosas, a DRACO. O caso começou em meados de março desse ano, quando o investigado, conforme a Polícia Civil, teria ocultado sua identidade digital e feito ameaças de morte com o objetivo de obter vantagem econômica à família de uma vítima em Nova Prata. Durante as apurações, os policiais conseguiram identificar a real identidade do suspeito, morador de Caxias do Sul, que estava em prisão domiciliar. Com isso, foi cumprido o mandado de busca e apreensão na residência dele. No local, a polícia apreendeu porções de maconha e haxixe, além de dinheiro, celulares, case de arma de fogo, munições, estojos deflagrados e anotações relacionadas ao tráfico. O homem foi preso em flagrante pelos crimes de tráfico ilícito de drogas, posse ilegal de munição e moeda falsa. Segundo a Polícia Civil, ele possui diversas anotações criminais por tráfico de drogas, associação ao tráfico, extorsão, estelionato, associação criminosa e ameaça. Após procedimentos legais, o preso foi encaminhado ao Presídio Estadual de Caxias do Sul, onde permanece à disposição da Justiça.
7: E a Força-Tarefa do Programa Segurança dos Alimentos apreendeu cerca de uma tonelada de produtos impróprios para o consumo em dois supermercados de Marcelino Ramos, no norte do estado. A fiscalização foi realizada na quarta-feira, dia 1º, e identificou diversas irregularidades nos estabelecimentos. Durante a operação, os agentes encontraram produtos sem procedência, itens com prazo de validade vencido e problemas de refrigeração, especialmente em carnes e alimentos resfriados. Também foi constatada a produção de produtos temperados, como coração e cortes de frango, sem a devida autorização dos órgãos competentes. Entre os produtos apreendidos estavam carnes, embutidos, queijos, produtos de padaria, alimentos congelados, cachaça artesanal sem comprovação de procedência e fraldas descartáveis vencidas. Também foram recolhidas unidades de álcool, cuja comercialização é proibida em supermercados. Em um estabelecimento fiscalizado, o depósito foi interditado por más condições de higiene, incluindo a presença de fezes de roedores, situação em que representa risco à saúde dos consumidores. Participaram da ação a Promotoria de Justiça da Defesa do Consumidor de Porto Alegre, servidores do Grupo de Atuação Especial de Combate ao Crime Organizado, representantes da Vigilância Sanitária Municipal de Marcelino Ramos, entre outras autoridades locais.
6: E agora, trazendo mais detalhes do caso, aí um veículo capotou na BR-470 em Vila Flores no início da manhã desta quinta-feira, deixando uma pessoa ferida. O acidente ocorreu próximo ao início da terceira pista, nas imediações do motel, no sentido Nova Prata-Vila Flores. Equipes de socorro foram acionadas e prestaram atendimento à vítima no local. Apesar do capotamento, o trânsito não chegou a ser interrompido, mas segue lento ainda, né? Nesse trecho, os motoristas que passam pela região, então, redobrem a atenção, já que além do acidente, há muita neblina na rodovia, o que reduz aí a visibilidade e aumenta riscos de novos incidentes.
7: E a Justiça Federal condenou dois fiscais do Ministério da Agricultura, Pecuária e Abastecimento e o administrador de uma indústria de laticínios localizada em Paverama, no Vale do Taquari, por um esquema de corrupção ligado à fiscalização sanitária. Os servidores responderam por corrupção passiva, enquanto o empresário foi condenado por corrupção ativa. As irregularidades investigadas ocorreram entre maio de 2012 e abril de 2014, período em que, conforme a ação penal, o gestor da empresa repassava valores mensais aos fiscais para evitar as atuações e manter a atividade funcionando sem aplicação rigorosa das normas. A prática foi identificada no âmbito da Operação Pasteur, que apurou o pagamento de propina a agentes responsáveis por fiscalizar empresas do setor leiteiro. Segundo a investigação, um dos fiscais recebia cerca de R$5.000 por mês, enquanto o outro ficava com aproximadamente R$1.800. Em troca, eles teriam deixado de apontar problemas na produção, afrouxando exigências sanitárias e evitando multas contra a indústria, comprometendo o controle oficial sobre o funcionamento do estabelecimento.
6: E um influenciador de 24 anos, conhecido principalmente pelo público infanto-juvenil, foi preso em Florianópolis, Santa Catarina, investigado por pedir fotos e vídeos pornográficos aos jovens em troca de moedas virtuais do jogo Roblox. O suspeito produzia conteúdo para público, principalmente sobre jogos eletrônicos, e acumulava mais de 200 mil seguidores nas plataformas digitais Instagram, TikTok, YouTube e Discord. Policiais civis de São Paulo e Santa Catarina, responsáveis pela operação que cumpriu o mandado de prisão temporária, apreenderam na casa dele um computador e um aparelho celular, e nos equipamentos foram encontrados conteúdos de pornografia infanto-juvenil, previsto como crime no artigo 241B do Estatuto da Criança e do Adolescente. As investigações começaram após a família de uma criança de 10 anos contar à polícia sobre o aliciamento infantil. Por fazer conteúdo para crianças e adolescentes, ele possuía acesso direto com eles, o que facilitava a prática criminosa. De acordo com policiais, o investigado prometia a entrega de Robux, que é uma moeda virtual utilizada no jogo Roblox, assim como uma ajuda no aumento de seguidores nas redes sociais. Em troca, as vítimas deviam enviar fotografias e vídeos de conteúdo sexual ao influenciador. Assim que recebia as primeiras imagens, ele ameaçava e coagia os jovens a enviar novos materiais. Caso contrário, contaria para as famílias das respectivas vítimas sobre os fatos. Foi possível identificar outro menor que também era submetido ao mesmo modus operandi, indicando que a denúncia inicial da família não era pontual. A partir da análise dos equipamentos apreendidos, equipes poderão identificar outras pessoas afetadas e localizar outros materiais ilícitos. A polícia orienta que eventuais vítimas, atenção pais, que ainda não tenham se pronunciado, procurem alguma unidade policial com a garantia de medidas de proteção e responsabilização. A operação foi realizada pela 4ª Delegacia de Repressão à Pedofilia da Polícia Civil de São Paulo, pela Delegacia de Repressão de Drogas da Delegacia de Crimes de Informática e Polícia Civil de Santa Catarina, além da Polícia Científica de Santa Catarina. Mas reforça-se, né, que como trata-se de um crime virtual aí, nesse amplo público que joga Roblox, né, crianças e adolescentes, podem haver vítimas no Brasil inteiro. Então, o crime de pornografia infantil prevê pena de 1 a 4 anos de reclusão e vale para quem adquirir, possuir ou armazenar materiais que contenham algum registro de sexo ou pornografia envolvendo crianças e adolescentes.
7: E a BR-470 na Serra das Antas, entre Veranópolis e Bento Gonçalves, passa a operar oficialmente em sistema Parisiga a partir desta quinta-feira, dia 2. A mudança ocorre após testes operacionais realizados no início da semana e substitui o modelo de comboio que vinha sendo adotado no trecho durante o período diurno. A alteração foi confirmada pelo Departamento Nacional de Infraestrutura de Transportes, o DENIT, e está relacionada ao avanço das obras de reconstrução e estabilização da rodovia, afetadas pelos eventos climáticos extremos que atingiram o Rio Grande do Sul. Com a evolução dos trabalhos, o trecho apresenta melhores condições de trafegabilidade, permitindo a adoção de um sistema com maior fluidez ao trânsito, sem comprometer a segurança dos motoristas. Apesar da mudança durante o dia, o bloqueio total da rodovia permanece no período noturno, das 23 às 6 horas da manhã, para a continuidade dos serviços de recuperação e reconstrução da infraestrutura viária. A data também marca 2 anos da primeira liberação emergencial da BR-470 na Serra das Antas, quando o DENIT restabeleceu o tráfego após as enchentes que atingiram o estado. Desde então, o órgão realiza um conjunto de obras de contenção de encostas, estabilização de taludes e a reconstrução da pista e recuperação da rodovia, com o objetivo de restabelecer plenamente a capacidade operacional do trecho. O DENIT orienta os motoristas a respeitarem a sinalização, seguirem as orientações das equipes operacionais e programarem os deslocamentos, considerando o bloqueio noturno que segue em vigor para a execução das obras.
6: Inclusive, ainda sobre a Serra das Antas, um dos novos viadutos construídos na BR-470 entre Bento Gonçalves e Veranópolis deverá receber o trânsito já na próxima semana. A estrutura localizada nas proximidades da ponte Ernesto Dornelles está na fase final das obras e passa a concentrar o fluxo de veículos em substituição ao traçado atual da rodovia. A informação foi confirmada aí pelo Departamento Nacional de Infraestruturas e Transportes, o DENIT. E segundo o engenheiro, né, que nós conversamos nessa semana, o Adalberto Juras, que as equipes trabalham na ligação entre o viaduto e a pista existente, e a liberação depende, então, das condições climáticas, que poderá, né, ser adiada, inclusive, em virtude de que esses últimos dias, né, muita chuva intensa. O viaduto integra o conjunto de obras executadas após as enchentes e foi projetado, então, para aumentar a segurança da rodovia em uma das áreas mais afetadas aí pelos deslizamentos. Um segundo viaduto também está em construção no trecho e, após o colapso de 4 vigas durante a execução da obra, a estrutura está sendo recomposta e, segundo o DENIT, aí, a montagem deve ser retomada ainda neste mês, com conclusão prevista entre o fim de setembro e outubro.
7: E radar com inteligência artificial vai mirar infrações dentro dos carros na BR-116. A BR-116, no trecho entre Porto Alegre e São Leopoldo, foi escolhida para receber a primeira câmera capaz de identificar infrações cometidas dentro dos veículos em rodovias federais do Rio Grande do Sul. A definição ocorreu após tratativas entre a Polícia Rodoviária Federal e a empresa de tecnologia responsável pelo equipamento que utiliza inteligência artificial para analisar imagens e reconhecer condutas irregulares. A instalação ainda depende da assinatura da documentação. Depois disso, a empresa terá prazo de até 90 dias para colocar o sistema em funcionamento, o que indica que a fiscalização não deve começar antes do mês de outubro. Segundo a Polícia Rodoviária Federal, a escolha do trecho foi motivada pelo alto número de ocorrências registradas na região. A corporação também prevê o período de 180 dias de testes, mas as infrações flagradas durante essa etapa poderão ser avaliadas. O sistema fará o reconhecimento das placas e análise do comportamento dos condutores com capacidade para detectar até 82 tipos de irregularidades. Entre elas, estão a falta do cinto de segurança e a condução do veículo com apenas uma das mãos, fora a das exceções previstas em lei, como troca de marcha ou acionamento de acessórios. Na prática, hábitos como usar o celular ou tomar chimarrão ao volante poderão gerar autuação. Um segundo ponto de fiscalização também é estudado, mas só deve ser definido após a ativação da primeira câmera.
6: Atenção aí então, né, motoristas? E o governo do estado, por meio da Secretaria de Inovação, Ciência e Tecnologia, da Secretaria da Mulher e Secretaria de Segurança Pública, firmou um acordo no estado com uma empresa de tecnologia e mobilidade urbana que vai oferecer deslocamento gratuito e seguro via aplicativo a mulheres vítimas de violência. O termo de cooperação foi assinado ontem no auditório da Secretaria de Segurança Pública pelas secretárias Lisiane Lemos e Ana Costa, pela secretária adjunta Adriana Regina da Costa e gerente sênior de políticas de segurança da 99, Rayane Lima. A parceria possibilita a solicitação de corridas gratuitas pelo aplicativo da 99 para o deslocamento de vítimas atendidas nas delegacias de atendimento especializado à mulher de Porto Alegre até os locais que prestam serviços de apoio às mulheres, como o Departamento Médico Legal, vinculado ao Instituto Geral de Perícias, Defensoria Pública e Programa de Monitoramento, o Conselho Tutelar, o Fórum, entre outros. Então, a mulher em situação de violência busca atendimento nas delegacias de Porto Alegre e a equipe da Polícia Civil avalia o caso e, se houver necessidade de deslocamento para exame de corpo de delito, os policiais acionam o voucher gratuito da 99 para viabilizar a viagem. As tratativas começaram na antiga Secretaria Extraordinária de Inclusão Digital e Apoio a Políticas de Equidade e foram incorporadas, então, por entenderem ser uma iniciativa inovadora no contexto tecnológico e social. A governança, a elegibilidade e destino seguem critérios aí pactuados com a SSP e a SDM. Agora são 8 horas 6 minutos. Seguimos nos 13 graus em Nova Prata. A neblina baixou ainda mais. O tempo aí é bem nublado, né, gente? Parece nem que amanheceu por aqui em Nova Prata. 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
9: 8 horas e 7 minutos.
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0: Olá, estamos de volta com o Jornal da Manhã, nesta manhã de quinta-feira, 2 de julho, agora 8 horas 13 minutos. A temperatura em Nova Prata é de 13 graus nesse momento. 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
0: É, gente, uma massa de ar frio de origem polar começa a ingressar hoje no Rio Grande do Sul e será responsável aí por derrubar as temperaturas, com um dia de frio na maior parte do território gaúcho, segundo a previsão do tempo da Metsul Meteorologia. Muitas nuvens cobrem o estado nesta quinta-feira com chuva e garoa, mas na área de Uruguaiana, na fronteira com o Uruguai e o extremo sul, não se espera chuva e o dia deverá ter abundante nebulosidade com chance de aberturas. No norte do estado, em localidades próximas da divisa com Santa Catarina, segue o risco de chuva localmente forte, com menor possibilidade de temporais isolados, vento e granizo. A massa de ar polar, que já toma conta de grande parte da Argentina e Uruguai, deve ingressar ao longo do dia no estado e trará acentuada queda de temperatura na maioria das localidades gaúchas. As mínimas que normalmente ocorrem ao amanhecer, hoje vão se dar no fim do dia, portanto, mais à noite. Isso porque o ar frio vai estar ingressando ao longo do dia e é o que fará com que a temperatura à tarde nesta quinta seja mais baixa que ao amanhecer, o que não é comum em grande número de cidades. A tarde de hoje será muito fria, em particular no oeste, centro-sul e parte sul da serra, com marcas em vários pontos abaixo de 10 graus. Já mais ao norte, perto de Santa Catarina, deverá esfriar mais à noite. Em Porto Alegre, na região metropolitana, essa quinta será de tempo encoberto com instabilidade. E agora vamos conferir como é que vai ser aqui em Nova Prata hoje, gente. Então, previsão do tempo para Nova Prata nessa quinta-feira, dia 2, é mínima de 8, máxima de 17. Nesse momento, 13 graus. Lembrando, então, que as mínimas hoje vão se dar aí no início da noite, no decorrer da noite, por causa da chegada dessa frente fria. Hoje teremos um dia nublado, com chuva forte durante o dia e à noite a chuva deve diminuir de intensidade, mas não para, hein? 37 milímetros esperados para hoje em Nova Prata. A sensação térmica fica entre 7 e 12 graus, a umidade relativa do ar é de 99% e o índice de ultravioleta é baixo, já que não há presença de sol. A qualidade do ar é boa e o índice de gripes e resfriados está muito alto por conta do tempo. Para amanhã, sexta-feira, mínima de 4, máxima de 8 graus, um dia de muito frio, porém o sol deve voltar com muitas nuvens e períodos de céu nublado. À noite, também nublada. No sábado, dia 4, mínima de 3, máxima de 16 graus, teremos sol com nuvens durante o dia e períodos de céu nublado. No domingo, o sol volta com nuvens durante o dia e períodos de céu nublado e à noite também é nublada com possibilidade de uma garoa aí. A mínima é de 10 e a máxima de 21 graus. Na segunda-feira teremos novamente a presença da chuva, então, com pancadas de chuva no fim da manhã e à tarde e temporal previsto para a noite. Mais 24 milímetros esperados, então, para a próxima segunda-feira. A chuva deve dar uma trégua a partir da noite de hoje, então, desta madrugada, e volta na segunda-feira com grande intensidade. Mas falando em chuva, gente, temos que pontuar aí os eventos de ontem, né, no nosso estado. Cidades do norte e noroeste do Rio Grande do Sul registraram altos volumes de chuva, transtornos como alagamentos, destelhamentos, cancelamento de águas, de aulas, que seguem afetando a população aí nessa quinta-feira. Ao menos 9 municípios tiveram estragos, mas felizmente 100 pessoas desabrigadas ou desalojadas. De acordo com a Climatempo, até às 6 da manhã de hoje, os maiores acumulados foram registrados em Jacutinga, onde choveu 143 milímetros, em Getúlio Vargas teve 106 milímetros e Erechim 96. Em Sananduva, choveu 65 milímetros ao longo do dia, segundo a Defesa Civil. Porém, a cidade que teve elevação de rios e arroios, especialmente na área rural. O arroio Sananduva subiu e deixou uma família ilhada, sem condições de passagem durante a tarde de ontem e à noite. Na comunidade de São João do Forquilha, o rio também transbordou, deixou a estrada completamente encoberta pela água. Algumas estradas do interior foram bloqueadas parcialmente também devido à presença de água sobre a pista. Em Charrua, o transbordamento de um braço do Rio Ligeiro deixou trechos inundados, bloqueou o acesso à linha Viesli na zona rural do município. A água cobriu a estrada e impediu a passagem de veículos. Em Barão de Cotegipe, foram registrados alagamentos na noite de ontem, após o rio Japirangaba, que corta a região central da cidade, transbordar. Segundo a prefeitura, choveu cerca de 150 milímetros ao longo do dia em Barão de Cotegipe. Em Barracão, barreira à margem da 470 desabou na noite de ontem, bloqueando o trecho por cerca de 3 horas aí, após trabalhos do Corpo de Bombeiros e da Polícia Rodoviária Federal. Então, o trecho foi liberado. Em Jacutinga, uma garagem ficou alagada. Segundo os bombeiros, o caso foi isolado e a cidade registrou um acúmulo aí de 99 milímetros de chuva em um período de 6 horas. Em Santos Expedito do Sul, as aulas da rede municipal foram canceladas por causa das fortes chuvas e na rede estadual as aulas estão suspensas no turno da manhã desta quinta. Em São José do Ouro, o temporal atingiu as comunidades de Cerro Azul e Linha Tanque na manhã de ontem. Casas e galpões foram destelhados, árvores caíram, o silo de uma cooperativa destruiu-se ali pelo vento e as aulas foram suspensas. Em Pinheirinho do Vale, a grande volume da chuva causou transtornos. Deve ter chovido aí, segundo a prefeitura, 100 milímetros na manhã de ontem. Em Cerro Grande, foram reportados estragos em rodovias e lavouras. Na manhã de ontem, o município decreta a situação de emergência nesta quinta-feira. Em Paulo Bento, uma casa no centro ficou alagada. E para essa quinta-feira, a Defesa Civil do Estado emitiu alerta vermelho de risco de inundação para o Rio Uruguai em São Borja. E o aviso aí é válido até às 17h30. A previsão do tempo ainda indica chuva nessa quinta-feira, mas ao longo do dia a instabilidade então deve perder força, como já falamos, e a chegada de massa de ar polar vai provocar queda nas temperaturas ao longo da tarde, principalmente durante a noite. Então, aí as mínimas vão cair bastante, assim como as máximas, né, gente? Então tem que ficar atento. Aqui o Guaíba também aí, Porto Alegre está em atenção por risco de elevação do Guaíba, né? A Defesa Civil publicou um aviso hidrológico preventivo com vigência até o próximo domingo para acompanhar a possível elevação gradual aí do rio. E o que também aconteceu foi uma queda de barreira nesta noite aí entre Nova Prata e Protásio Alves no trecho de acesso ao Parque Caldas de Prata. E após limpeza da pista, foi liberada então, mas também devido às chuvas aí. Então, o fluxo já é liberado e não tem mais risco aí de deslizamentos. Então, a chuva superou grandes marcas ao longo, né, da quarta-feira. Portanto, pede-se atenção também em trafegar em qualquer rodovia, né, gente? Atenção aí às encostas e tudo mais. Nós vamos seguir trazendo informações sobre o tempo para você nesta manhã de quinta-feira. Agora, 8h22, a temperatura segue nos 13 graus em Nova Prata e nós seguimos por aqui com o apoio de Dr. Hérnia, Preto Veículos, Ótica Bem Ver, Alfa Laboratório e Viva Farma Farmácias.
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2: 8:23.
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5: Olá, estamos de volta com o Jornal da Manhã, agora 8h26. A temperatura segue nos 13 graus, o tempo é nublado em Nova Prata, uma leve neblina toma conta aí da cidade neste momento e nós seguimos no apoio de Doutor Hérnia. 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
6: E as vagas de emprego disponíveis no Cine Nova Prata para essa semana: auxiliar de produção de móveis em série do sexo masculino, auxiliar de depósito em materiais de construção, emissor de notas fiscais, caixa e controle de estoque em agropecuária, polidor de metais para o município de Fagundes Varela, conferente de carga e descarga, instalação e manutenção de ordenhadeiras e robôs para ordenha, montador de equipamentos eletrônicos, montador de móveis de loja, auxiliar de laboratório, técnico em segurança do trabalho, técnico ambiental, ferreiros e carpinteiros, operador de forno e 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
5: E atenção aí, comunidade de Nova Prata, para um serviço registral de Nova Prata aí, está em regime de plantão para óbitos no município de Nova Bassano, em razão da suspensão do atendimento ao público do serviço registral. Então, o plantão das pessoas naturais para o registro de óbitos é em Nova Bassano até a sexta-feira. O local de atendimento é o serviço registral de Nova Bassano, na rua Doutor Mário Cine, 101, sala 101. Tá, gente? Por quê? Porque está acontecendo um fechamento temporário, então, de atendimento ao público no cartório de Nova Prata. Então, essa semana está fechado e deve voltar os atendimentos normalmente na segunda-feira, devido aí ao procedimento de transição decorrente da aposentadoria da titular. Então, agradecemos aí a compreensão. E atenção aí, comunidade, hein? Porque o frio chegou, muitas famílias precisam de ajuda. E nós, está acontecendo a campanha do agasalho do município aí. Então, estão sendo arrecadados agasalhos em geral, Mas as maiores necessidades são cobertores, calçados, roupas masculinas, roupas plus size e infantil. Os pontos de coleta, você pode entregar então a sua doação em qualquer um desses locais, no CRAS, Detran, Fórum, Prefeitura e Unidades de Saúde. Então, faça a sua parte aí, uma doação sua pode ser um abraço mais quente que alguém vai ter nesse inverno. Também faça a sua parte, se vacine, gente. É, a vacina da gripe, da influenza, está disponível para toda a população de Nova Prata nas unidades de saúde. Procure sua unidade, mantenha sua vacinação em dia, proteja a sua saúde e ajude a proteger a saúde de quem você ama. A partir de 6 meses, qualquer cidadão pode procurar a unidade de saúde para realizar a vacina. 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
9: 8h31.
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6: Olá, estamos de volta com o Jornal da Manhã, agora 8h37. A temperatura segue nos 13 graus nesta manhã em Nova Prata. A chuva voltou por aqui. 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
6: E atenção, Nova Prata e região, para as programações desta semana e na semana que vem. A partir de amanhã, sexta-feira, dia 3 de julho, tem segundo festival do Rocambole, Dia do Vinho, em Cotiporã. É, dias 3, 4 e 5 de julho. Em Cotiporã, então, o segundo festival do Rocambole, Dia do Vinho. Então, as programações amanhã iniciam às 16 horas com reunião da MESNE e encontro regional de primeiras damas e soberanas. Às 17 horas, tem abertura do espaço gastronômico. Às 18, acústico com Jordana e Rodrigo. Às 19 horas, a abertura oficial, então, do festival, com participação da Companhia de Teatro Arte em Cena. Às 21h30 tem show com The Travelers e às 23h30 DJ Kleber. No sábado, a abertura do espaço gastronômico acontece às 9 horas. A partir do meio-dia, diversas atrações aí. Tem jogos culturais, shows. Às 20 horas, Escolha das Soberanas de Cotiporã. Depois tem show com Júnior e Murilo e também tem DJ Burman. No domingo, a abertura do espaço gastronômico é um pouquinho mais cedo, às 8 da manhã, porque é junto com a primeira corrida de Monte Vêneto. Depois tem missa, tem apresentações, jogos culturais,

E no encerramento, show aí com a banda Montagem, às 17h30, então o encerramento oficial dessa super festa. A Cotiporã te espera para muita festa e muito amor. Também inicia amanhã em Nova Prata aí o Rally de Nova Prata 2026, é isso mesmo. Então Nova Prata vai ser casa aí do Rally Brasileiro Gaúcho, né? São as duas provas nesse mês de junho. Já põe aí na sua agenda, não tem como ficar fora aí desse grande evento de velocidade. Então é a terceira etapa do Campeonato Brasileiro de Rally, também terceira etapa do Campeonato Gaúcho de Rally. Então, pela primeira vez aí em 20 anos, Nova Prata volta então a sediar aí uma etapa do Brasileiro de Rally, que estava sendo sediado somente aqui no estado, em Erechim. Então, nosso município aí tem esse privilégio e você tem que participar também, você levar sua família, porque a chuva vai parar, gente, vem o frio, mas agasalha bem para curtir aí, né, e prestigiar o pessoal da ACNP, né, do Automóvel Clube de Nova Prata, que tá organizando essa super festa, esse super evento aí. Você consegue todas as informações, inclusive aí o mapa dos locais das provas, né, para poder se deslocar com segurança e tudo mais, no Instagram da CNP, também nos oficiais aí, né, do Rally do Rio Grande do Sul e do Rally Brasileiro. Então, nessa sexta-feira, inicia com Shakedown no Velo Prata, às 19h30, tem largada promocional aqui na nossa Praça da Bandeira, com a apresentação dos pilotos, dos carros, tudo mais. A criançada, gente, vai adorar ver isso. Então, não deixa de levar sua família aí para a Praça da Bandeira amanhã à noite. No sábado, então, tem as largadas, né? Às 8h21 do setor 1, às 11h28 tem setor 2 e às 14h35 setor 3. Às 18 horas, então, encontro marcado também na Praça da Bandeira para a premiação dos vencedores, então, aí no pódio. Participe você também. Também no dia 5 de julho, então às 15 horas, na Igreja Matriz São João Batista e Santuário Nossa Senhora Aparecida, acontece a ordenação diaconal de Stefano Fagundes Petroli. É, ele vai ser ordenado, então, aqui, né, pela Diocese de Caxias do Sul, na nossa igreja. Está todo mundo convidado a participar. Na segunda-feira, dia 13, tem café com turismo, às 18h30, no auditório da UX, com o tema Festival Internacional de Folclore de Nova Prata e Hospitalidade, uma relação coletiva. O Festival do Folclore, inclusive, né, que teve sua abertura oficial, aí, seu lançamento, na verdade, na noite de ontem, e a nossa reportagem acompanhou tudo de perto. Então, na segunda-feira, Coffee Break, aí, às 18h30, no auditório da UX. A palestra principal é com Camila Schneider, que é mestranda em PPG Tour da UX, né, o programa de pós-graduação em turismo e hospitalidade. Então, ela vai trazer aí muitas novidades e tem, claro, várias cases surpresas. A realização aí é do município de Nova Prata, Secretaria de Turismo, Cultura, Esporte e Lazer, UX Universidade e Contour. Então você é nosso convidado, né, para todos esses eventos, participe. Agora 8h42, então 18 minutinhos para as 9 da manhã, agradecemos os patrocinadores deste horário. 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

0: 8:50.
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2: 8:58.
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0: Bom dia, amigos ouvintes da Rádio Prata Serra. Estamos de volta nesta quinta-feira, 2 de julho, e que bom ter a tua companhia para mais este momento de meditação, que tem como tema Ajuda nas Tentações. E agora, Jesus pode ajudar os que são tentados, pois ele mesmo foi tentado e sofreu. Hebreus capítulo 2, versículo 18. Empatia é a capacidade de se colocar no lugar da outra pessoa, compreender seus sentimentos, pensamentos e perspectivas. Ela é essencial nas relações interpessoais, pois promove mais compreensão, respeito e melhora a comunicação. O autor da carta aos Hebreus nos lembra: e agora, Jesus pode ajudar os que são tentados, pois ele mesmo foi tentado e sofreu. Essas palavras mostram que o Salvador Jesus entende profundamente as dificuldades que enfrentamos, pois ele mesmo foi tentado enquanto esteve na terra. Jesus lutou contra as tentações, mas não foi vencido por elas. Por isso, ele é capaz de ajudar quem recorre a ele em busca de forças. Essa ajuda não significa que o cristão estará livre das tentações, mas que nunca estará sozinho ao enfrentá-las. Cristo está presente, oferecendo graça, força e um caminho para resistir ao mal. Quando a tentação parecer insuportável, lembre-se de que Jesus venceu as tentações para oferecer socorro real. Através da oração, da leitura da Bíblia e da fé no Salvador, é possível resistir ao pecado. Deus não abandona os seus filhos. Ele não apenas entende as fraquezas humanas, mas se faz presente e disponível para ajudar nos momentos em que somos tentados. Confie em Jesus e você encontrará forças para vencer as tentações que aparecem, sabendo que ele já venceu tudo por nós. Senhor Jesus, ajuda-nos nos momentos de tentações. Não queremos enfrentá-las sozinhos, apenas com nossas forças, mas com a força que tu nos dás. Em teu nome, amém. Convido o amigo ouvinte para estar novamente conosco amanhã, sexta-feira, neste mesmo horário. E que o bondoso Deus abençoe e guarde a todos neste dia. Até lá!
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6: 9 horas e 4 minutos. 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
17: Estamos de volta com o Jornal da Manhã, nesta manhã de quinta-feira, 2 de julho de 2026. Agora, 9 horas 9 minutos, 13 graus a temperatura. 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
17: Olá, estamos de volta com o Jornal da Manhã na Rádio Prata Serra 91.5. Agora são 9 horas, 18 minutos, 13 graus a temperatura. Voltou a chover em Nova Prata neste momento e nós seguimos por aqui com o apoio de Fortidor. 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E vamos com informações para você. O governo federal lançou na terça-feira o Plano Safra 2026-2027, que é o principal programa federal de estímulo ao setor agropecuário brasileiro. A iniciativa destina 525 bilhões de reais para a agricultura empresarial no próximo ano agrícola, com novidades em gestão de custos, investimentos e sustentabilidade. Do total, 384,9 bilhões serão usados para custear despesas essenciais, como compra de insumos, manutenção de lavouras e rebanhos e comercialização de produção. Outros 140 bilhões vão para investimentos apoiando modernização, armazenagem, irrigação, inovação tecnológica e renovação de máquinas. O montante de 525 bilhões supera em 9 bilhões o teto da safra anterior, é um incremento de 1,7%, aliado a aproximadamente 85 bilhões destinados à agricultura familiar. O financiamento total do setor passa dos 610 bilhões de reais. O plano também incentiva aí práticas sustentáveis e regularização ambiental, oferecendo descontos na taxa de custeio para produtores que adotarem boas práticas agropecuárias, gestão certificada e certificações reconhecidas. E vamos falar sobre a PEC do fim da jornada 6x1. Está movimentando o Senado, mas a tramitação aí segue incerta. A reunião entre o presidente do Senado, Davi Alcolumbre, e representantes de centrais sindicais, a líderes do governo da casa, a Tereza Leitão, Paulo Paim, sobre a PEC do fim da escala 6x1 foi marcada por ausência de definições. O esperado cronograma de tramitação da proposta não se confirmou, apesar do compromisso de que o calendário deve ser conhecido nos próximos dias. Uma das avaliações nos bastidores é de que não há chance de avanço antes do recesso, que começa já no dia 17 de julho. O encontro antecedeu a sessão plenária temática sobre a pauta, que contou com manifestações de cerca de 50 representantes de entidades empresariais, setores atingidos e centrais sindicais. Na reunião, Alcolumbre manifestou apoio à redução da jornada e sinalizou a possibilidade de retirar do texto o período de transição de 60 dias. Nesse caso, que é improvável avançar ou de qualquer outra modificação na proposta aprovada pela Câmara, a PEC teria, salvo manobra legislativa, que voltar para a nova análise dos deputados federais, o que exige mais tempo de discussões até a promulgação e vigência. Após a conversa, Alcolumbre, Tereza e Paim destacaram que o mérito da PEC é pacífico na casa e que o foco agora é puramente procedimental, destravar o ritmo de tramitação, que começa pela Comissão de Constituição e Justiça, comandada por Otto Alencar. Ele apoia a iniciativa e é alinhado ao Planalto. A líder do governo no Senado, estrategicamente, destacou ainda que o cronograma da PEC responde ao calendário do Congresso e não a interesses eleitorais, o que a oposição discorda. E em ano eleitoral, o Congresso Nacional deve votar o projeto de lei de diretrizes orçamentárias de 2027 e outros projetos em que o Executivo solicita a liberação de mais de 2 bilhões para os ministérios somente em agosto, com a volta dos trabalhos legislativos. O texto prevê ainda um salário mínimo de pelo menos R$ 1.717 no ano que vem. O Congresso recebeu o projeto da LDO 2027 em abril deste ano. A proposta é aprovada anualmente pelo Legislativo para definir as prioridades e metas do Executivo, além de orientar a construção da lei orçamentária anual. A Comissão Mista de Orçamento é responsável pela análise de peças orçamentárias no Congresso. Ela costuma ser instalada em março, mas a instalação ocorreu com atraso apenas no mês de junho. Além do ano eleitoral, as negociações legislativas foram afetadas pela Copa do Mundo, festas juninas e recesso parlamentar. Para ser votado, o projeto da LDO 2027 depende da conclusão das etapas na Constituição e também da inclusão do texto na pauta do Congresso. Devido a todos os fatores e o atraso da instalação da comissão, a definição do orçamento para o próximo ano ficará mais difícil de ser realizada aí antes de julho, então, que é até o dia 17, quando começa o recesso. No próximo semestre, a comissão então deve se debruçar também na análise da Lei de Orçamento Anual 2027, que tem um prazo para ser encaminhada ao presidente Lula até 31 de agosto. Além disso, 95 vetos de Lula a projetos aprovados pela Câmara dos Deputados e Senado Federal aguardam a deliberação do Congresso. Outro item pendente, então, é a proposta da emenda à Constituição, que acaba com a escala 6x1, que já foi aprovada pela Câmara, mas está travada aí no Senado, então, desde o fim de maio. A medida tem forte apelo popular, né, e apoio de boa parte dos senadores. E o Planalto do Planalto tenta barrar a inclusão de mudanças das faixas do Simples Nacional no projeto de lei enviado pelo governo que visa aumentar o teto de faturamento do MEI, o microempreendedor individual, dos atuais 81 mil para 140 mil por ano em 2028. A CNN apurou que para isso líderes da base aliada têm negociado que o texto do MEI seja aprovado como veio do Planalto, em troca a promessa do governo é enviar um novo texto para tratar especificamente do Simples Nacional no segundo semestre. O objetivo, segundo relatos, é evitar que a Câmara modifique o texto e inclua aumento do limite para pequenas empresas. Isso pode gerar um custo superior a 40 bilhões aos cofres públicos, conforme cálculos aí da equipe econômica. A estratégia foi colocada na mesa de negociações na quarta-feira, e a ala política do governo teme aí que, se nada for feito, as mudanças do Simples sejam aprovadas antes da eleição, gerando um problema financeiro e eleitoral para o presidente Lula. Com o acordo, o governo acredita que vai assumir a narrativa do assunto e que um projeto de lei assinado pelo Planalto poderá conseguir mudanças no Simples em menor escala do que agora é defendido pelos deputados do centro. Agora 9h26, a temperatura é de 12 graus, já está caindo por aqui, a chuva parou também. 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

0: 9:27.
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9: Olá, estamos de volta com o Jornal da Manhã. Agora 9:31. A temperatura em Nova Prata é de 12 graus. A chuva parou, mas o frio vem chegando por aqui. 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E agora nós vamos ao encontro do deputado Gustavo Vitorino.
10: Bom dia, ouvintes da Rádio Prata Serra. Eu sou Camila Liquepper e nesse momento vou estar entrevistando o deputado estadual Gustavo Vitorino. Bom dia, deputado. Seja bem-vindo mais uma vez aos microfones da Rádio Prata.
11: Bom dia, meus amigos. Sempre uma alegria estar com vocês na Rádio Prata. Uma honra e obrigado pela oportunidade.
10: Deputado, gostaria que o senhor falasse um pouquinho sobre alguns projetos que o senhor tem encaminhado então na Assembleia, sobre a importância desses projetos, e um deles é sobre o guia de turismo obrigatório, e esse é um tema que chama muito a atenção da nossa região, uma região que se importa muito com o desenvolvimento do turismo, e qual a importância de ter a obrigatoriedade então desses guias em excursões?
0: Bem, o mais importante de tudo é as pessoas entenderem o projeto, né? O projeto, ele é voltado exclusivamente a agências de turismo, operadoras de turismo, agências de viagem. Essas empresas, elas promovem pacotes turísticos a determinadas regiões, a certas viagens, e por conta disso, elas têm, a partir de 16 participantes, a obrigatoriedade de ter um guia de turismo. Por quê? O guia de turismo não é apenas aquela pessoa que fica mostrando prédios, fica fazendo citações históricas e levando a locais turísticos. Não, o guia de turismo, ele tem uma formação a partir de um curso de 2 anos, que é regulado pelo governo federal, ou seja, o guia de turismo é uma profissão regulamentada e que envolve uma série de componentes, como, por exemplo, habilidade com a manobra de Heinrich, as técnicas de primeiros socorros, o conhecimento de locais da região, como prontos-socorros, unidades de atendimento de primeira ordem, postos policiais, fazendo citações históricas e levando a locais turísticos. Não, o guia de turismo, ele tem uma formação a partir de um curso de 2 anos, que é regulado pelo governo federal, ou seja, o guia de turismo é uma profissão regulamentada e que envolve uma série de componentes, como, por exemplo, habilidade com a manobra de Heinrich, a

0: visita receba um atendimento adequado. Todas as grandes operadoras que operam aqui no sul do país utilizam guia turísticos nos seus ônibus. O meu objetivo é evitar apenas a pirataria de pessoas que dão a entender que estão vendendo um pacote turístico realizado por uma operadora ou por uma agência de viagem, mas que, na verdade, é uma iniciativa pessoal de alguém que tenta vender um pacote turístico sem nenhuma cobertura legal. Vamos deixar bem claro, estão excetuados aí os fretamentos individuais, as excursões esportivas, excursões escolares, excursões religiosas, uma série de outros procedimentos, as excursões culturais, todas essas estão citadas como exceção à regra. E essa exceção tem por objetivo exatamente não criar dificuldades nas iniciativas de famílias, por exemplo. Você quer reunir uma família, reúne 20 pessoas de uma mesma família e quer fazer uma excursão a Santana do Livramento, ir lá em Livramento, fazer compras e voltar. Você não precisa, essa não é uma excursão turística montada por uma agência de viagem ou uma operadora de turismo. É um fretamento. E o fretamento não está sujeito à presença do guia de turismo. Então, me parece que existe uma desinformação em relação a esse tema. É preciso que se leia atentamente a lei para entender qual é o objetivo da lei e onde ela quer chegar.
1: Perfeito. Deputado, o senhor acredita que o turismo, ele tem papel fundamental nessa recuperação do nosso estado após as enchentes, nessa recuperação econômica?
0: Eu acho decisivo, viu? Porque o Rio Grande do Sul é um estado que tem vocação turística e não sabe. O nosso estado é o estado mais lindo do Brasil em termos de riqueza cultural, riqueza de meio ambiente. Nós temos o nosso bioma pampa. Nós temos lugares lindos que os gaúchos não conhecem, mais ainda pessoas que vêm de fora, e é preciso que nós tenhamos profissionais levando essa informação, porque quem vai trazer o próximo turista para o Rio Grande do Sul é o turista que está indo embora agora, que está bem atendido, que está bem informado, que conhece um pouco da nossa história. E isso não é fornecido por pessoas despreparadas que muitas vezes são encarregadas meramente de cuidar de uma excursão turística, de uma operadora, de uma agência de viagem. As grandes operadoras, as grandes agências já têm os guias de turismo, contratam os guias de turismo, e o custo da diária de um guia de turismo é insignificante quando diluído num ônibus, por exemplo, no número de passageiros do ônibus. Isso fica a menos de R$10 por pessoa. Então não existe, na minha opinião, nenhum tipo de argumento consistente que possa, digamos assim, trazer alguma desconfiança em relação a esse projeto agora aprovado pela Assembleia. Uma coisa é você não gostar do projeto, a outra coisa é a pessoa estar desinformada. E eu fico muito feliz que a Rádio Prata esteja me dando a oportunidade de esclarecer esse projeto e dizer para as pessoas que muitas vezes querem um fretamento para uso privado, ele não é atingido pela necessidade do guia de turismo. Basta que você faça um fretamento, uma nota fiscal da empresa de ônibus que fretou para você, e o assunto está encerrado por aí.
1: Certamente. Deputado, com relação às enchentes, né? A gente ouve falar, enfim, sobre a questão do El Niño. Tem a possibilidade desses eventos climáticos serem fortes novamente esse ano, de haverem fortes chuvas no estado? O Rio Grande do Sul está preparado para esse tipo de acontecimento?
0: Não. Não. Não está preparado. Nós temos que ser honestos. A gente ouviu muito discurso até agora, discurso do governo federal, discurso do governo do estado, mas só discurso. Citam valores, uma obra aqui, uma obra ali, mas em termos de estrutura nós não estamos preparados. Se nós tivermos o mesmo evento climático de 2004, a gente vai ter rigorosamente a mesma tragédia. Não vamos nos iludir achando que a propaganda oficial do governo federal e do governo do estado representa a realidade lá de fora da porta. Não, as obras estruturantes não foram concluídas, o FUNRIX, que é um recurso hoje para ser utilizado nessas obras, continua parado, tem mais de 4 bilhões parados no FUNRIX, sem obras, sem utilização. Então, eu não vou mentir, não vou iludir os gaúchos, nós temos que ser realistas. A nossa realidade é, a gente até agora só teve discurso. Na prática, nada. Veja você, tivemos uma pequena chuva na semana passada, lá no noroeste do estado, e olha o que aconteceu, a água invadindo cidades.

0: lá, enfim, o que prova que nós não temos nenhuma obra, nada consistente que possa impedir a tragédia de 2024, caso tenhamos o mesmo evento climático.
1: Perfeito. Deputado, outra questão que chama atenção no nosso estado esse ano é a violência doméstica, são os números alarmantes de feminicídios, e a gente teve então um marco legal brasileiro que tipificou o crime de vicarídio. E eu gostaria que o senhor explicasse também o seu projeto com relação a esse tipo de crime.
0: Bem, o meu projeto é antigo e fico feliz que o governo federal esteja discutindo esse tema também. A violência vicária é quando a violência existe contra os filhos para atingir o cônjuge, seja a mulher ou seja o homem. Não raras vezes o homem pratica violência contra os filhos quando está em litígio com a mulher, como forma de atingi-la. E a recíproca também é verdadeira. Muitas vezes a mulher atinge os filhos para atingir o pai quando também é em litígio. Infelizmente, isso é mais comum do que nós imaginamos. Mas o que acontece nessa hora? É preciso que nós tenhamos profissionais preparados para identificar não apenas um simples caso de violência doméstica, que já é grave, mas principalmente a violência vicária. Porque a violência vicária, ela é contra as crianças, ela é contra os filhos, quando o homem e a mulher estão se desentendendo. Muitas vezes a discussão patrimonial, uma separação, atinge o limite do desequilíbrio emocional, provocando a violência vicária. Nessa hora, nós temos que ter profissionais preparados. E o meu projeto chama atenção para que o governo do estado chame os psiquiatras do IGP para que eles possam treinar policiais, treinar enfermeiros, atendentes e até mesmo magistrados, para que identifiquem a violência vicária antes que ela ganhe um contorno irrecuperável. Muitas vezes, tirando até a vida de crianças. Vamos lembrar que no ano passado, teve um maluco que atirou o filho de cima de uma ponte, simplesmente para atingir a mulher dele, a mãe da criança, de quem ele estava se separando. Então, veja você, esse é um caso típico. Nós já temos casos aqui no Brasil, tivemos lá em São Paulo, Ribeirão Preto, o pai que matou os dois filhos para se vingar da mãe. Enfim, essa violência vicária, ela deve ser evitada e identificada o mais rápido possível, para que medidas sejam tomadas para evitar algo irreversível, uma tragédia como essas duas que eu acabei de citar.
1: Deputado, tendo na mesa, né, tendo esses dados que a gente tem esse ano de tantos casos de feminicídios e tanta violência no estado, o Rio Grande do Sul está avançando, então, em leis que punam mais ou que evitem esses casos?
0: Bom, eu tenho 17 projetos voltados à mulher, né? Vários deles já aprovados. E a violência contra a mulher, infelizmente, no nosso estado, é o único índice que nós não conseguimos reduzir. A gente tem que reconhecer que o estado do Rio Grande do Sul reduziu bastante a violência em todos os sentidos, mas a violência contra a mulher não caiu, ao contrário, cresceu, disparou. Isso tem a ver com aspectos psicológicos, a falta de dinheiro, a carência das famílias, a degeneração econômica do nosso estado e do nosso país. São vários os fatores que levam a isso, mas os números, na realidade, continuam sendo assustadores. Então, é preciso que se tenha atitude nessa hora. É preciso que se tenha iniciativa. E a iniciativa não é apenas a punição, mas é também a educação. E nesse aspecto, o Rio Grande do Sul precisa avançar. Eu tenho vários projetos, repito, nesse segmento, tentando trazer exatamente à luz da realidade uma campanha voltada à segurança da mulher. Porque nós, da forma como estamos agindo hoje, não vamos reverter esse número, senão com uma campanha específica nesse sentido.
1: Perfeito. Deputado, gostaríamos de agradecer a sua participação aqui na Rádio Prata, deixar esse espaço para que o senhor deixe uma mensagem final aos nossos ouvintes.
0: Olha, muito obrigado a vocês da Rádio Prata, Nova Prata e região, muito obrigado pela gentileza, uma honra sempre falar com vocês, obrigado pelo espaço e a gente continua à disposição aqui na Assembleia Legislativa, pelo menos até o final do ano, já que no ano que vem eu vou tentar sou pré-candidato a uma cadeira na Câmara Federal e quem sabe a gente possa continuar conversando, né? Só aqui em Brasília. Vai ser uma honra, muito obrigado e um bom dia a todos.
1: Muito obrigada. Tenha um ótimo dia. Conversamos então ao vivo com o deputado Gustavo Vitorino, trazendo informações então sobre alguns projetos que ele tem em pauta na Assembleia, que trazem então avanços ao nosso estado. Bom dia.

0: Olá, estamos de volta com o Jornal da Manhã. Então você acompanhou aí a entrevista da repórter Camila De Keber com o deputado Gustavo Vitorino, agora 9h44. 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
1: 9h45.
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O encerramento será realizado hoje, às 14 horas. 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Com pesar, comunicamos o falecimento de Maria Ângela Zamin Bristotti, aos 81 anos de idade. Compartilhamos dos sentimentos da família enlutada e enviamos condolências. 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

0: muito bom dia para você que está na sintonia aqui da Rádio Prata Serra 91.5 FM. Está entrando no ar na manhã desta quinta-feira, hoje dia 2 de julho, a primeira edição do seu correspondente Rádio Prata, no oferecimento Oral Única Clínica de Odontologia. Rio Grande do Sul conquista 5 troféus na maior competição de queijos artesanais das Américas. O Rio Grande do Sul voltou a demonstrar a força da sua produção artesanal na Expo Queijo Brasil 2026, Araxá Internacional X, ao conquistar 5 troféus na maior competição de queijos artesanais das Américas. O estado encerrou sua participação com um troféu de ouro, um troféu de prata e 3 troféus de bronze, desempenho que evidencia a qualidade e a diversidade dos queijos produzidos pelos gaúchos. Os resultados foram alcançados em uma edição histórica da Expo Queijo Brasil, realizada em Araxá, que reuniu aproximadamente 1.000 amostras de 19 países, mais de 200 jurados nacionais e internacionais e milhares de visitantes ao longo de 4 dias dedicados aos negócios, à gastronomia, ao turismo e à valorização da produção artesanal. A participação gaúcha confirma a tradição do Rio Grande do Sul, a produção de alimentos de excelência e reforça o espaço conquistado pelos queijos artesanais do estado, em uma das mais importantes competições internacionais do segmento. Grande parte das conquistas do estado veio de laticínios Pipo de Nova Roma do Sul, responsáveis pela conquista de 3 troféus de bronze com os queijos coloniais coalho com orégano e queijo com erva mate. Para o produtor Natal Comim, o reconhecimento representa a evolução do trabalho desenvolvido pela queijaria e reforça a qualidade da produção gaúcha. A produtora Fernanda Manara destacou ao longo o processo de desenvolvimento de um dos produtos premiados. Trabalhadores encontram mais de 2.600 fósseis no Paraná durante obras. A construção de uma linha de transmissão de energia entre os estados do Paraná e São Paulo resultou na descoberta de 2.655 fósseis de animais e plantas que vieram na Terra há centenas de milhões de anos, antes do surgimento dos dinossauros. Os materiais foram encontrados durante as obras da linha de transmissão Ananaí, 500 watts, em Ponta Grossa. O projeto tem 275 quilômetros de extensão, passa por 13 municípios e atravessa 5 formações geológicas conhecidas pelo potencial para a preservação de fósseis. As coletas foram realizadas entre abril de 2025 e janeiro de 2026, principalmente durante as escavações para a instalação das torres da linha de transmissão. Entre os fósseis encontrados estão triobitas, que são e também plantas primitivas, além de registros de bioturbação, marcas deixadas por organismos que viveram no solo há milhões de anos. Segundo os pesquisadores, o material ajuda a reconstruir ambientes marinhos e terrestres dos períodos devonianos de cerca de 390 milhões de anos e premianos de aproximadamente 270 milhões de anos. Infraero vai investir 23 milhões para ampliar a operação no aeroporto de Caxias do Sul. A Infraero irá aportar 23 milhões para melhorias no aeroporto Hugo, em Caxias do Sul, nos próximos meses. O montante foi anunciado após a assinatura da transferência da gestão na última semana no município para a estatal. A intervenção inclui obras na área de segurança operacional, recuperação da faixa de pista, reforço da sinalização horizontal e no balizamento luminoso para operações noturnas, além da implantação e recuperação das barreiras de proteção. As obras são consideradas essenciais para corrigir problemas estruturais e adequar o complexo às normas de aviação. O objetivo é derrubar as medidas restritivas impostas pela Agência Nacional de Aviação Civil e ampliar a operação do terminal, hoje limitada a 42 movimentos semanais. Um levantamento feito pela Infraero aponta que a restrição reduz cerca de 14% o potencial de voos e a implica perda anual estimada de mais de 32 mil passageiros no terminal. Petrobras reduz preço base do diesel, mas valor às distribuidoras fica em R$ 3,30. A Petrobras anunciou uma redução de 35 centavos por litro no preço de referência do diesel A, vendido a distribuidoras a partir de quarta-feira, dia 1º de julho. Apesar do corte, o valor efetivamente pago pelas empresas permanece inalterado, já que a medida compensa o fim da subvenção econômica de mesmo valor concedida pelo governo federal. Com a mudança, o preço médio do diesel é comercializado pela Petrobras seguirá de R$ 3,30 por litro. Segundo a estatal, a redução do preço base foi aplicada ao mesmo tempo em que foi encerrado o desconto temporário de 35 centavos por litro, em vigor desde o meio durante a medida provisória número 1358 de 2026. Na prática, uma medida anula a outra. A redução anunciada pela Petrobras evita aumento imediato no preço cobrado das distribuidoras após o fim do subsídio federal. A subvenção havia sido criada pelo governo para conter os impactos da alta internacional do petróleo, provocada pelo agravamento das tensões no Oriente Médio. Com a queda das cotações das últimas semanas, a equipe econômica decidiu retirar parte do benefício por avaliar que as condições que justificaram a ajuda emergencial deixaram de existir. Em comunicado, a Petrobras afirmou que a decisão foi possível diante da evolução do mercado nacional e internacional de petróleo e derivados. Os preços de venda de óleo diesel e do uso de rodoviário da Petrobras para as distribuidoras permanecerão inalterados, com o valor médio de R$ 3,30 por litro, informou a companhia. O anúncio foi feito poucas horas após o ministro da Fazenda confirmar o encerramento da subvenção de 35 centavos por litro. O secretário executivo da pasta, Dário Durgan, afirmou que o governo seguirá avaliando a retirada gradual de outros subsídios aos combustíveis, desde que o cenário internacional continue favorável. Grupo que atuou no Rio Grande do Sul resgata animais na Venezuela. O Grupo de Resposta a Animais em Desastres, que ganhou reconhecimento nacional ao atuar nas enchentes do Rio Grande do Sul, está na Venezuela auxiliando no resgate de animais após os terremotos de magnitude 7.2 e 7.5 que atingiram o país na última quarta-feira. A missão conta com 8 integrantes e 9 voluntários de Manaus treinados pela própria organização. A equipe faz parte da força-tarefa coordenada pelo governo federal brasileiro para atuar na resposta ao desastre. Desde o início das operações, o grupo já compartilhou o resgate de um galo, um jabuti, gatos e cães encontrados entre os escombros e residências afetadas pelos tremores. Segundo a organização, muitas das casas afetadas ainda têm animais presos, enquanto o paradeiro de diversos tutores permanece desconhecido. Além das ações de resgate, os voluntários também contribuem a água e alimento para animais que continuam em áreas atingidas. Potes de ração e água estão sendo deixados em pontos estratégicos da cidade e do estado, região declarada zona de desastre pelas autoridades venezuelanas por concentrar os maiores danos. Terremotos na Venezuela sobe para 2.295 o número de mortos. Os dois terremotos que atingiram a Venezuela na semana passada deixaram 2.295 mortos, afirmou nesta quarta-feira ontem o presidente da Assembleia Nacional do país. Além disso, 11.267 pessoas ficaram feridas e desabrigadas em decorrência dos abalos, diz Rodrigues em pronunciamento à televisão estatal. Rodrigues também informou que mais de 4 mil socorristas internacionais e 26 mil funcionários venezuelanos continuam aos esforços de busca. Ocorreram 782 réplicas de tremores desde 24 de junho, dia em que dois terremotos atingiram a Venezuela. A agência informou que há uma grave escassez de alimentos e o colapso dos serviços básicos e um aumento nos riscos de proteção para a população deslocada. Brasil critica novas restrições da União Europeia ao aço e cobra compensações. O Brasil criou as novas medidas da União Europeia para restringir as importações de produtos siderúrgicos. Em nota conjunta, os Ministérios das Relações Exteriores e do Desenvolvimento, Indústria, Comércio e Serviços afirmam que as mudanças reduzem o acesso ao mercado europeu e não representam uma solução para o excesso de capacidade na indústria mundial do aço. Segundo o governo brasileiro, a União Europeia passou a adotar novas restrições quantitativas para a entrada de produtos siderúrgicos e levou as tarifas cobradas sobre importações que ultrapassarem as cotas estabelecidas. Na avaliação brasileira, as medidas atingem a maior parte dos parceiros comerciais do bloco e ampliam as barreiras de exportações, mesmo após o fim do sistema de salvaguardas criado em 2018. O Brasil também afirmou que é afetado pelo excesso de produção mundial de aço e continuará defendendo soluções multilaterais para o problema em fóruns internacionais. A nota acrescenta que restringir o comércio de países que não são responsáveis pela sobreoferta global não resolve a questão e pode provocar uma escalada de medidas de defesa comercial. O governo informou ainda que não houve acordo com a União Europeia sobre as compensações pelas novas tarifas, conforme previsto no artigo do Acordo Geral sobre as Tarifas Aduaneiras e Comércio. Segundo o executivo, o novo sistema de cotas é uma medida unilateral e não pode ser considerado uma compensação ao Brasil. Apesar das divergências, o governo afirmou que continuará negociando com a União Europeia para buscar uma solução considerada aceitável para ambas as partes. Continuem com a programação da Rádio Prata Serra, aqui no programa Jornal da Manhã. A segunda edição do seu correspondente vai ao ar hoje, às 16 horas, com o apoio de Oral Unique, Clínica de Odontologia. 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
2: 10 horas e 13 minutos.
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2: Olá, querido ouvinte, estamos de volta com o Jornal da Manhã na Rádio Prata Serra 91.5. Agora são 10 horas, 20 minutos, 12 graus é a temperatura em Nova Prata. 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Já convido você, querido ouvinte, a participar conosco. Estamos ao vivo pelo Facebook da Rádio Prata e agora também no canal no YouTube. Você pode acessar aí, busque no YouTube Rádio Prata Serra, se inscreva no nosso canal e fique por dentro de tudo. Então, vamos iniciando hoje mais uma entrevista. E antes de começarmos, já quero convidá-lo então a participar pelo Facebook, mandando a sua mensagem, né, as suas considerações na nossa live. Também pode enviar pelo nosso WhatsApp, ligar aqui na programação que nós vamos trazendo para o debate, então, a sua mensagem. Em primeiro lugar, eu quero pedir desculpas aí, porque nós cometemos um equívoco, né, a nossa... um equívoco técnico, né, não foi intencional, mas nós acabamos aí deixando para trás alguns partidos políticos, na verdade três, então na nossa série das eleições, e hoje retomamos isso, já pedindo desculpas em público a todos eles. Então, vamos dando sequência à nossa estrutura aí das eleições 2026, lembrando que o Brasil, então, se aproxima de mais um momento decisivo. Esse mês de julho, inclusive, é um momento decisivo, né? Porque vão ser lançadas aí as candidaturas, né? Já temos pré-candidaturas, então temos um ano de eleições gerais esse ano. E para além de disputas, de nomes, de palanques, esse é um momento na Rádio Prata de discutir ideias, conhecer pessoas, né? E soluções práticas aí para a nossa comunidade, pessoas que trazem recursos e tudo mais. Então, para dar voz, né, a diferentes correntes ideológicas, garantir a você, eleitor, que conheça todas elas que existem no nosso município e escolha o melhor aí para governar e legislar pelo nosso estado, pelo nosso país, nós vamos ouvir mais uma vez aí as lideranças dos partidos políticos do nosso município, aquelas que não foram ouvidas ainda. Então, sem filtros, com foco nas propostas, hoje recebemos o presidente do PSD de Nova Prata, o Jandir Hassi. Seja muito bem-vindo.
3: Obrigado, Sabrina. Um bom dia, né, a todos os pratenses, né, aqueles que estão lá no fundo, lá do rural hoje, né, lá com toda essa chuva aí, quero mandar um bom dia a todos aqui da zona urbana também, a todos os colaboradores dessa rádio aí, que é muito importante, né, muito ouvida em toda a nossa região, que é a Rádio Prata, né. É um orgulho mais uma vez estar aqui falando com vocês, né. Vocês para mim são mais gente nova, né, mas que mudou bastante aqui, né, sempre pro bem mesmo, né. Mas é um orgulho mesmo estar aqui como ex-vereador dessa cidade que eu adoro, como presidente do partido PSD, né? Então, a gente está aí para bater um papo com vocês.
2: Perfeito, Jandir. Com tantas siglas, né? Começando aí a mesma estrutura dos outros partidos, com tantas siglas hoje no cenário atual, né? As pessoas às vezes confundem um pouco quais as bandeiras, as ideologias, o que cada partido defende. Então, eu gostaria que você trouxesse para a nossa comunidade aí o núcleo ideológico do PSD, o que são as bandeiras defendidas, né? Como é que o partido atua junto à comunidade?
3: Não, o nosso partido PSD, né, o Partido Social Democrático, ele foi fundado no Brasil em 2011, né, no Rio Grande do Sul também, né, e aqui em Nova Prata também, tá? É um partido, assim, de centro, para dizer a verdade, né? não tem aquela ideologia de ser esquerda, direita, né? A gente está um partido que está sempre no centro mesmo, né? Trabalhando, né? E as bandeiras, sim, que carrega várias bandeiras, a gente vai ver, né? A gestão pública, a eficácia, né? A liberdade, a economia social, né? São umas das grandes bandeiras que, né, o nosso partido traz, o municipalismo, né? Ajudando muitas prefeituras com emendas, né? Coisas, são coisas muito, só coisas boas, para dizer a verdade, porque não pode dizer 100%, porque não tem nenhum partido, né, que tu vai ver que é, né, 100% hoje, né, que tu vê, né? É um partido que busca bastante diálogo, moderação, né, com as pessoas, né, com a comunidade, com tudo, né? Com tudo a gente conversa, a gente fala, né, tentando o partido crescer cada vez mais. Se tu vê nas últimas eleições aí municipais aí que teve, a última eleição aí foi um dos partidos que mais aumentou os vereadores, prefeito, né, a nível do Brasil. É um partido que está crescendo muito, né?
2: Apesar de não ser novo, né, gente?
3: Então, a gente trabalha muito, né, um partido sério, para dizer a verdade, né? Então, a gente está aí.
2: Perfeito, presidente. Então, embora aí esteja ainda crescendo, né, em números de representatividade, o partido, a eleição da Assembleia Legislativa é vital, né, para garantir mais vagas, dar mais sustentação à sigla, aí, seja no Estado, seja na Federação. Eu gostaria que você trouxesse, né, para a nossa comunidade como é que está estruturada a nominata de candidatos, né, pré-candidatos ainda, à Assembleia Legislativa do Estado e também a nível de federação.
3: É, eu quero dizer que está bem estruturado já, e mais uma, quero dizer, o nosso partido, o PSD, ele prioriza resultados também, né, que não sei de falar, né. A gente tem uma frente aqui, um cara que faz anos, que, né, que é o nosso deputado Derlei, né, Deus, ex-jogador, né, do Grêmio, mas é uma pessoa que ele sempre diz que, estando aqui na nossa região, na Serra Gaúcha, em Nova Prata, ele está em casa. Uma pessoa que sempre nos ajudou com todas as emendas que a gente pede, todos os resultados ele manda, todos os anos, né? Então, e a gente tem dois vereadores muito fortes aqui também em Nova Prata, do PSD, que é o Vinícius Reinelli e a Adriana Pissotto, tá? A gente trabalha, é um partido que trabalha em conjunto sempre, né, aqui. A gente tem assessores aqui também, né? Então, a gente trabalha muito unido e sempre buscando resultado. Intermédio do nosso deputado Derlei, que hoje é pré-candidato de novo, né, a deputado federal. Um cara que a gente fazendo as contas e vendo que eu tenho aqui anotado, a gente tirou ontem para ver certo, porque é tanta coisa que eu, como presidente do partido, nem me lembrava de tanto que vem, né? Mas se tu fizer uma média hoje, por mês, nos últimos 5 anos, ele dá mais de 100 mil reais por mês, que é vindo de emendas parlamentares do nosso deputado Derlei, aqui para Nova Prata, tá? Eu vejo aqui, só para 2026, tem umas que já foram empenhadas, outras que não foram empenhadas, a gente tem 600 mil reais para revitalização da praça do centro, hein? Tá? Que essa praça é muito importante, é linda, ela está um pouco parada agora, mas eu tenho certeza que o prefeito Beto agora vai botar a mão, vai fazer, né? Então é uma coisa que só um valor aí de 600 mil reais só para ali. Tem isso desse ano de 2026, né? Tem ali a Rua Independência, que é uma rua muito... Há anos a gente vem batalhando, eu como quando fui vereador também, batalhei bastante para ver se saía um asfalto, agora vai ser licitada também. Onde vai ter dinheiro de emenda do nosso deputado Derlei também, de outros deputados, que é uma rua muito importante, que é onde vai desafogar ali a Placidina de Araújo, ali a Buarque de Macedo, na verdade, né? Vai ligar com a BR-470, a Independência, que eu acho que vai ser muito importante. E nós temos valores aí também na Placidina de Araújo, que está sendo feita agora ali, tá? A parte que, nova que está sendo feita, a outra parte aí que vai ser asfaltada até sair aqui na 470 de novo. Tem valores de mais de 500 mil reais do nosso deputado Derlei também. Vai ser listada agora por esses dias também a obra. Então, é tanta coisa que a gente, na saúde, papai, ele é um rei, dos, né, um dos deputados federais que mais investiu nas PAI do Rio Grande do Sul em intermédio de emendas parlamentares. Então, e no esporte, então, nem se fala também, né? Esporte, ele é, porque ele é um cara esportista, né? Então, esse nome a gente carrega, o PSD carrega aqui, todo o partido PSD, para deputado federal, nosso pré-candidato é o deputado Derlei, nas próximas eleições aí de outubro. Esse cara, ele prioriza muito a nossa região e a nossa cidade, principalmente. A gente tinha uma pessoa que puxava muito, fazia muita frente, né? Mas ela partiu, Deus levou ela muito nova, né? Tinha muitas ideias, muitas esperança para o nosso município de Nova Prata, mas o destino quis assim, né? Vamos fazer o quê, né, Sabrina? Não é fácil, né? Que era a Roseli Albuquerque, né? Então, mas a gente está carregando um legado dela, a gente aprendeu muito, aprendi muito como vereador com ela, né? Visitei muita secretaria a nível de estado e de Brasília, tá? Para trazer resultado. Então, a gente vai seguir um pouco os passos dela, que ela deixou um legado, que ela deixou entre a família dela e a gente aí, o partido PSD, porque ela foi uma das fundadoras também do partido aqui, foi a primeira vereadora a ser eleita pelo partido aqui, né? Então, a gente vai seguir isso aí. Foi candidata, né, a vice-prefeito, foi candidata a deputada estadual na eleição passada, né? Sempre carregando um legado de defender as mulheres, a família, para dizer a verdade, e, né, e foi, chegou ao ponto que chegou, né, que não é fácil para a gente acreditar até hoje.
2: Perfeito. Então, a deputada federal, o apoio será do Darley, certo?
3: Isso. E para deputada estadual, a gente tem um nome aí, e hoje o partido o PSD no Rio Grande do Sul, intermédio agora que o nosso presidente estadual é o nosso governador, Eduardo Leite, né, a gente tem vários nomes, mas tinha um legado aí, uma coisa que a gente estava carregando já, uma pessoa que é a delegada Nadine, a deputada delegada Nadine. Ela me ligou para o PSD, que era quem a Roseli já estava, né, fazendo a união do partido aqui em Nova Prata para a gente apoiar. Então é um dos nomes que a gente tem hoje para apoiar como pré-candidata a deputada estadual, é a delegada Nadine, a deputada estadual.
2: Tá? Perfeito.
3: Que é uma pessoa que defende muito, né, as leis, principalmente das mulheres, né? A gente carrega isso aí, né? Ela faz muito debates, muitas coisas, muitas palestras, né? Criou muitos, já criou até leis em nome dela sobre, né, o negócio das mulheres, né? Para ajudar as mulheres, lei. Então a gente vai carregar esse legado. E tem mais uns outros. Tinha o deputado Gaúcho, mas agora ele brigou pro PP, né? Saiu do PSD, né? Na janela que teve aí, né? Mas o PSD foi bem agradecido, né? Hoje nós temos o segundo maior partido de deputado aqui no Rio Grande do Sul, nós temos com 9. 9 migrou para o PSD na janela que teve aí, agora desse último ano. Então é um partido forte, né? E o presidente é o nosso governador, o Darley, o nosso Eduardo Leite, né? E quem fundou o partido no Rio Grande do Sul mesmo foi o deputado Darley, né? Para dizer a verdade. Eu quis entrevistar, mas foi ele, né? Então, eu digo assim, ó, tá governando, tá mandando seus 8 anos de mandato, né, o governador Eduardo Leite, mas eu digo assim, ó, fez, no meu ver, ele fez um bom governo. Eu digo assim, ó, principalmente na saúde, aqui, se tu vê aqui em Nova Prata, quanto dinheiro veio para nosso hospital São João Batista, para construção, pro PA novo aí e tudo, é muito dinheiro que veio intermédio do governador Eduardo Leite. Ele investiu muito na saúde, não só em Nova Prata, mas em toda a região, todo o estado do Rio Grande do Sul se vê. E segurança pública também, tu vê, né? Então, hoje, nosso pré-candidato a deputado que eu tenho, carrego como presidente, é o Darley, a federal, a Nadine estadual. E para governador, que eu acho que tu já ia fazer a pergunta, mas já vou te responder, né? A gente está com o Gabriel Souza e o Hernano Polo, que ele vai ser o candidato a vice do Eduardo.
2: E quanto ao Senado, presidente, lembrando que neste ano, né, nestas eleições, nós temos 2 votos para senador.
3: Para senador, a gente tem vários nomes aí, que se tu vê, né, que hoje estou tirando, te digo assim, eu tenho 5 nomes, bom que a pesquisa está dizendo aí, né, desses 5 nomes, a gente tem um dos nossos aí da junto, que ele é daqui, da Serra, né, que é o Germano Reguto, né, que é um candidato Senado que a gente vai apoiar e vai apoiar forte, que ele é daqui, conhece muito a nossa região, aqui conhece muito Nova Prata, quando ele foi governador também, tá? E o segundo é o Frederico Antunes, que era do PP, hoje ele é deputado, né? E ele vai concorrer ao Senado também. Mas eu digo que tem 5 nomes fortes aí para 2 vagas que vai sair. E eu digo que o Germano Reguto está junto e a gente vai apoiar muito ele, que a gente precisa de um senador como ele aqui na nossa região, porque ele é daqui, né? Caxias do Sul, você vai ver, né?
2: Perfeito, eu vou chamar um breve intervalo comercial e na sequência nós voltamos então a falar das majoritárias.
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2: Tu vê, né? nessa questão.
5: 10 horas e 34 minutos.
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14: Olá, estamos de volta com o Jornal da Manhã na Rádio Prata Serra 91.5. Agora 10 horas 38 minutos. 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Nesse momento, estamos conversando, então, com o presidente do PSD de Nova Prata, o Jandir Hassi, né? Ele trazendo para nós como é que está aí a estrutura, né, para as eleições 2026. Presidente, voltando, então, à nossa conversa, vamos entrar agora no cenário das disputas majoritárias para o Executivo. Então, nós queremos saber a estratégia do partido para esse ano. A sigla projeta ter candidaturas próprias ao governo, não, né, do Estado? Ou tem só apoio, né?
15: Não,

0: governo do Estado.
1: E também eu gostaria que o senhor trouxesse também a questão da presidência da República, né? Qual é a tendência também?
0: Não, a questão sobre a presidência da República, a gente tem candidato, tá? PSD tem, que é o Ronaldo Caiado, né? Cara político muitos anos, sério, né? Na verdade, ele estava na União Brasília, ele migrou para o PSD para poder ter uma chance de concorrer à presidência da República, tá? Tá, diz outro, ainda ele, né, fazendo, montando a estrutura da candidatura dele. E aí ontem ainda eu vi que eu acho que vai ser o presidente nacional do PSD do Brasil, vai ser o vice dele, né, que é o Gilberto Kassab.
1: Que não estava bem definido
0: isso
1: ainda.
0: Isso é como pré-candidato, a gente não sabe,
1: tá,
0: né?
1: Nas definições.
0: Nas definições, né? E a nível estadual, né? Tem o para dizer bem a verdade, que é o Gabriel Souza, que é do MDB, né? E o vice, que é o Hernando Poli, que é do PSD, né? Deputado estadual, né? Um cara muito bom, forte. Foi deputado muitos anos e é deputado hoje, sempre foi do PP, mas migrou para o PSD também, né? Onde teve o PP e teve uma rachadura também, né? Saiu uns, veio outros, tanto do PSD também saiu para um, outros. Mas eu digo que a gente tem esses nomes aí, a gente vai apoiar forte a nível de primeiro turno, né? Depois, segundo turno, a gente vê, né? Se
1: Aí é
0: pode
1: uma
0: ser que
1: nova
0: fique a nova
1: eleição,
0: eleição,
1: né?
0: né? A gente tem bastante aqui na prática, que nem eu falei, o nosso partido é unido, tem vários nomes aí que concorreram a vereador, né? Que estão todos unidos com o grupo, né? Com o partido, vão nos ajudar, né? Tanto a deputada federal como estadual, né? E eu acho que tem que priorizar aquelas pessoas que ajudam o nosso município, né? Que não é tanto o município como ajudar as pessoas, né? E fazer investimento no nosso município. Porque queira ou não queira, é o nosso dinheiro voltando de novo, mas só que tem alguém que tem que mandar, né? Eu acho,
1: Tem
0: né?
1: que ser investido.
0: Tem que ter um representante para mandar o dinheiro de volta, né? Porque isso é todo dinheiro dos impostos, né? Mas vem. Eu digo assim, ó, vem intermédio de alguém ir atrás buscar, tem que o vereador tem que visitar seu deputado ou sua deputada sempre, né, para garantir recursos para o município. Senão, eu te digo assim, eu não venho. Eu sei porque eu já fui 4 anos vereadora, andei bastante nesse Rio Grande aí, nesse Brasil, atrás de recursos, para dizer Brasília, né? E tivemos resultados e bastante, bastante resultado, né? Eu digo assim, ó, o nosso deputado Derlei hoje do PSD é um deputado que mais investiu em negócio de emendas aqui em Nova Prata. Desde que foi deputado, né? Então eu digo assim, não desfazendo nenhum dos outros, porque tudo que vem é somado, né? Sendo investido intermédio para o povo, né? Em benefício do povo, da nossa cidade, né? Eu acho que é muito importante. Então acho que cada um tem que apoiar o seu candidato e seu pré-candidato, né? Que venha trazer recursos para o nosso município e região.
1: Perfeito. Presidente, trazendo então o debate agora para a nossa realidade local, né, aqui em Nova Prata, como é que o partido está se organizando para as eleições, internamente aí para a campanha, no caso, né? E já existe uma frente de trabalho com nomes específicos que está articulando as ações. E eu gostaria que o senhor trouxesse também para a nossa comunidade quem são as principais figuras, as lideranças locais aí do partido que estão coordenando o processo no município, que vão coordenar, que podem dar um aconselhamento, um esclarecimento sobre candidatos aí para a nossa comunidade.
0: Ah, em primeiro lugar, sim, Sabrina, eu queria dizer que o nosso partido ele é bem estruturado aqui em Nova Prata, né? E a gente teve um, assim, quem fazia frente, né, que nem eu comentei antes, da Roseli, a ex-vereadora, né, ela partiu muito nova, mas ela fazia muita frente. Mas eu digo assim, nós vamos tocar a bandeira, a gente tem nomes fortes, e vou dizer o seguinte, o nosso partido é bem estruturado, que nem eu comentei. Mas agora a gente vai trabalhar, por enquanto, a nível estadual e federal. Depois a gente vai ver para as próximas eleições municipais, né? Os nomes que a gente vai ver, a que lado o partido vai ficar, né? Porque a gente tem nomes muito bons, aí tem vereadores, ex-vereadores, gente muito legal no partido aí, tá? E o partido, a tendência é só crescer aqui em Nova Prata também, como a nível nacional e estadual, que cresceu, aqui também vai crescer, tá? E temos aí nomes, né, de ex, que foram candidato, tu pega o Rudy De Sante aí, pega a Ana Paula Girardi, pega eu, né, como presidente, Jandir, o Vini, Isso Reinello, atual vereadora, Adriana Rissotto, a vereadora, a única vereadora mulher que temos em Nova Prata, né, no... Então temos vários nomes aí, né, tem o Concolato também, né, tem gente forte, até peço desculpa se eu esqueço de alguém aí, né, mas e o partido, a tendência é aumentar ainda mais, né. para buscar resultado para o nosso município.
1: Perfeito, presidente. Quero ler alguns comentários aqui também de pessoas, né, que estão mandando mensagem. Idair Perosa, muito bem colocado, parabéns para o deputado Darley, assim que se governa. O Renato Roncato também conosco. Um grande abraço aí para todos vocês.
0: Então, obrigado.
1: Nós conversamos hoje, então, aí com o Jandir Hans, ele que é presidente, né, do PSD em Nova Prata, né, está presidente no momento, faz parte do partido, né, e, com a nossa série especial aí de entrevistas. Então, temos mais dois partidos pela frente. Agradeço o senhor pela presença, mais uma vez, peço escusas aí, né, por termos nos equivocado, né. E muito obrigado pelas explicações trazidas ao nosso público. E o senhor pode fazer as considerações finais, então, reforçar aí os nomes dos candidatos que o partido está defendendo.
0: Obrigado, Sabrina. Não, reforço mais uma vez, né, o nosso deputado Derley, que é pré-candidato de novo, né, a deputada federal, a Nadine, né, que também vai nos apoiar bastante. É uma pessoa que está puxando junto com o movimento que tem aqui de mulheres aqui em Nova Prata, depois daquilo que aconteceu com a minha colega Roseli, né. Então tem um movimento muito forte aí das mulheres, né, todo dia 21 se reúne, né, foi criado até o Banco Vermelho aqui se tu vê aqui na Câmara de Vereadores, né, vai ser fundado lá em Protásio Alves também, né, foi feito ali no Fórum também, né.
1: Essa semana na Justiça do Trabalho também foi inaugurado.
0: É isso aí, né, então o movimento tem uma equipe de mulheres aqui na Nova Prata muito forte tocando esse movimento. Então a gente pede também a participação de mais alguém, a gente vai fazer em nome das mulheres bastante, movimentar bastante isso aí, porque tem que ter segurança. Eu acho que a mulher em primeiro lugar é defendida, né, então eu acho que as coisas têm que andar e andar correto, tá? Porque o que aconteceu com nós aí, a gente achava que acontecia essa forma, mas foi acontecer aqui na nossa cidade também, né? Então, eu acho que a nível geral tem que ter, as leis têm que funcionar mais, tá? Então, eu quero dizer assim, mais uma vez, obrigado à Rádio Prata. A gente aí é disponível, o partido também, nossos dois vereadores aí, que estão trabalhando forte, unidos por Nova Prata também. E juntamente com o partido PSD de Nova Prata, que nós temos uma união, tá? Então eu conto com todos, assim, aí as eleições estão aí a menos de 100 dias. Analisem bem, assim, prestem aqueles deputados e deputadas que ajudam o nosso município, tá? Que tudo será bem-vindo, tá? E agradeço mais uma vez a vocês e conto comigo sempre, tá? Obrigado.
1: Muito obrigado e muito obrigado a você também que nos acompanhou aí, lembrando que esse espaço segue aberto de forma isonômica aí para que todas as correntes se apresentem, né, apresentem seus candidatos, garantindo a você, querido ouvinte, a informação necessária para construir um voto aí democrático, né, um voto consciente para as eleições 2026. E a nossa cobertura de eleições segue por aqui na programação. Então nós vamos ouvir mais os partidos ainda faltantes, né, e depois vamos dar sequência então às eleições. Agora são 10h48, 12 minutos para as 11 da manhã. A temperatura em Nova Prata é de 12 graus, já está caindo, né? A chuva voltou, já deu uma paradinha de novo. E nós seguimos por aqui. Na sequência, voltamos com mais informações para você.
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13: 10 horas e 53 minutos.
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14: Olá, estamos de volta com o Jornal da Manhã. Agora 11 horas 5 minutos, 12 graus é a temperatura. 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
14: E vamos falar um pouquinho de esporte por aqui, porque tá rolando Copa do Mundo, né? Estamos no 22º dia de Copa. É, e vamos seguindo então com os jogos de ontem. Em uma tarde decisiva de Harry Kane, a Inglaterra venceu a República Democrática do Congo ontem por 2-1 no estádio de Atlanta, nos Estados Unidos. A vitória veio nos últimos instantes e os dois gols do atacante levaram os ingleses às oitavas de final da Copa do Mundo. Teve vários momentos aí de tensão nos jogos de ontem e agora a seleção enfrenta então o anfitrião México na próxima fase do torneio. O jogo também será no domingo, assim como o do Brasil, mas às 21 horas aí no lendário Azteca, e os donos da casa estão embalados, hein? O México está prometendo, até agora os mexicanos não sofreram gols na competição. E com os dois gols de Kane, superou a marca de Pelé aí em Copas. E ele balançou a rede 13 vezes em Mundiais. Além disso, os ingleses estão no caminho do Brasil em uma possível quarta de final. Já os congoleses se despedem da competição com a melhor campanha da história da República Democrática do Congo. O Issa sai como artilheiro da equipe no torneio. Jogaço ontem também, né? A Bélgica virou sobre o Senegal no fim da prorrogação e também garantiu, então, as oitavas de final. A Bélgica protagonizou uma das classificações mais dramáticas, digamos assim, da Copa do Mundo. Depois de buscar um empate por 2-2 nos minutos finais do tempo regular, a seleção venceu o Senegal por 3 a 2 com um gol de pênalti no último minuto da prorrogação do Lumenfield em Seattle e garantiu vaga aí nas oitavas de final. Pensa na emoção desse jogo, gente. Os senegaleses aí chegaram a encaminhar a classificação ainda no tempo normal, né? Habib Dirra abriu o placar no primeiro tempo, aproveitou o rebote dentro da área. Ismaïla Sarr ampliou logo no início da etapa final com um belo chute após dominar um lançamento longo aí. Mas aí a Bélgica reagiu e foi à luta, né? Marcou duas vezes, foi para a prorrogação e no último minuto aí, então, venceu, né, Senegal. Não sei se pela emoção, né, ou por quê, mas enfim, Senegal vai embora e a Bélgica, então, vai para as oitavas. E em jogo tenso, também Estados Unidos venceu a Bósnia e Herzegovina e vai enfrentar, então, a Bélgica nas oitavas. Em um jogo marcado por decisões da arbitragem comandada pelo brasileiro Rafael Claus, os anfitriões, então, venceram a Bósnia por 2-0 e seguem vivos também na competição. Nas oitavas de final, o adversário será a Bélgica na próxima segunda-feira. Então, a Bósnia não era exatamente a adversária mais difícil para os Estados Unidos, mas eles pensavam aí num histórico de apenas uma vitória em mata-mata de Copas até hoje. Isso talvez explique, né, o nervosismo do time em campo nos primeiros minutos. No entanto, assim que a tensão foi diminuindo, aí a qualidade do time norte-americano foi se impondo em campo e aos 31 minutos, Balogun, o artilheiro do time dos Estados Unidos, abriu o placar, mas a arbitragem encomendada aí pelo brasileiro anulou por impedimento. Pouco depois, aos 44, não teve jeito, então teve a primeira chance real, então, e marcou os Estados Unidos. Na volta do intervalo, o jogo estava tranquilo para os Estados Unidos, e aí o mesmo centroavante que colocou o time na frente criou aí um problema ao cometer uma falta dura e ser expulso, é, o Balogun. O time do leste europeu, contudo, viu qualquer chance ruim ruir quando aos 36 minutos, então o Tillman cobrou falta da entrada da área do goleiro e conseguiu afastar. O 2-0 selou a classificação norte-americana e acabou aí com um longo jejum de vitórias em mata-matas em Copa. Então vai para as oitavas, Estados Unidos também. E agora vamos falar dos jogos de hoje, dessa quinta-feira. Então nessa quinta-feira tem grandes disputas. Cristiano Ronaldo e Lamine Yamal entram em campo na tentativa de classificação para as oitavas de final da Copa do Mundo. O primeiro duelo do dia será Espanha e Áustria. As duas seleções europeias duelam a partir das 16 horas no estádio de Los Angeles em mais um enfrentamento válido aí pelos 16avos. Quem avançar entre os espanhóis e austríacos precisará aguardar o confronto seguinte, que acontece então às 20 horas, 8 da noite, horário de Brasília, para conhecer o oponente das oitavas de final. Portugal e Croácia então medirão forças aí no estádio de Toronto buscando confirmar a permanência na competição. Na virada dessa quinta para sexta-feira, em clima de sextou já, Suíça e Argélia entram em campo à meia-noite em Vancouver pelas 16 de final. Então onde assistir, como é que vai ser? Tem em Espanha e Áustria às 16 horas, né? 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Também pode ser assistido pelo YouTube da Gaúcha Esportes. A Rádio Gaúcha transmite também. RBS TV, Sport TV, Globoplay, GE TV, Cazé TV, N Esportes e SBT já anunciaram a transmissão ao vivo do jogo. Portugal e Croácia às 20 horas, também pelo 16avos de final, então. A GZH também acompanha em tempo real, tem transmissão no YouTube da Gaúcha. A Rádio Gaúcha abre a jornada esportiva às 19h55. Também Cazé TV vai transmitir ao vivo. Suíça e Argélia, meia-noite em campo, então, pelo GZH em tempo real, YouTube da Gaúcha Esportes. A Rádio Gaúcha também transmite, abrindo a jornada às 23h55. E a Cazé TV tem transmissão ao vivo também hoje. E agora vamos falar de seleção brasileira, né? Porque tá todo mundo curioso. E hoje tem retorno dos treinos para definir aí o substituto do Paquetá e tentar frear o Haaland, né, gente? A seleção brasileira retorna os trabalhos, então, nessa quinta-feira em Nova Jersey para iniciar a preparação em campo, visando o confronto contra a Noruega, válido pelas quartas de final da Copa. Será o primeiro treino tático comandado por Ancelotti desde a vitória aí sobre o Japão. E a principal missão da comissão técnica é encontrar um substituto para Lucas Paquetá, além de definir o plano para neutralizar aí o Haaland, que é o principal destaque do adversário. A atividade começa ao meio-dia no CT de Columbia Park, com os 15 minutos iniciais abertos à imprensa, como é de praxe, né? Mais tarde, então, às 15h30, o atacante Endrick vai conceder entrevista coletiva no Hotel The Ridge, onde a delegação está concentrada. A preparação para o duelo de domingo, às 17 horas, no MetLife Stadium, contará ainda com trabalhos na sexta-feira, amanhã, e no sábado, antes da delegação cruzar o Rio Hudson, rumo ao palco aí da partida. A maior incógnita do time segue sendo a vaga deixada por Lucas Paquetá, que sofreu lesão na coxa esquerda durante a vitória sobre o Japão. A CBF adotou um protocolo de silêncio em relação aos jogadores lesionados e não divulgará boletins médicos diários nem prazo de recuperação. Mas internamente o cenário diferente aí para os dois casos. O retorno do Rafinha, que também trata um problema físico, é visto com mais otimismo para uma eventual sequência aí em alguma da fase da competição. Já a situação de Paquetá inspira maior cautela. Inclusive, sobre o Rafinha, gente, a possibilidade dele voltar aos treinos em gramado ainda hoje, né? Ele tá próximo, então, fora dos gramados desde o dia 19, quando ele sentiu o músculo posterior da coxa direita durante a vitória do Brasil sobre o Haiti, ainda pela fase de grupos da Copa. O jogador está, então, em etapa final da recuperação e há expectativa que ele retome os treinos no gramado já hoje, quando o Brasil inicia, então, a preparação para o jogo com a Noruega pelas oitavas de final. Mas mesmo que ele retome os treinamentos com bola nessa quinta, dificilmente vai estar em campo no domingo. A tendência é que a comissão técnica opte por uma reintegração gradual do atacante, assim como fez com o Neymar. Nesse caso, o jogador do Barcelona ficaria no banco, com chances de entrar por alguns minutos do segundo tempo. A possibilidade do retorno de Rafinha aos treinos com bola é uma boa notícia aí, em um momento que a seleção ganhou mais uma baixa, né? Que é o Lucas Paquetá, que teve confirmada a lesão, então, e, né, precisa de um substituto urgente, que deverá ser decidido ainda hoje, né? Mas com certeza os brasileiros vão ficar na expectativa até domingo, porque o Carlo Ancelotti gosta do mistério. E, gente, falando ainda sobre futebol, né, tem muitas notícias já sobre Inter e Grêmio, mas a principal é que Inter acerta a venda de Borré aí ao River Plate. É, acertou então a saída do atacante Rafael Borré para o River Plate. O jogador foi liberado para viajar, o que deve ocorrer ainda amanhã, sexta-feira, para passar por exames médicos e assinar o contrato com o clube argentino. O Inter e o River acertaram os últimos detalhes burocráticos da saída do colombiano. E o jogador também precisa ser aprovado nos exames médicos, então, antes de ser anunciado definitivamente e firmar o vínculo por 3 temporadas. Os valores da operação foram mantidos em sigilo. A imprensa especula, né? A Argentina divulgou que o negócio ficou em 2 milhões e meio de dólares, o que seria 13 milhões na cotação atual da moeda brasileira, né? Mas o Inter alega que a quantia é maior, mas não revelou valores. Agora são 11h17, nós vamos para mais um intervalo comercial no apoio de Dr. Hérnia. 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
9: Olá, voltamos a apresentar aí o Jornal da Manhã, nesta manhã de quinta-feira, dia 2 de julho, agora 11h21. 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E nós vamos de informações por aqui, gente. É isso mesmo. Vamos falar um pouquinho das eleições? Mais um pouquinho, né? É, vale a pena. Então, já saiu. Apesar aí do programa eleitoral começar a ser exibido só em 28 de agosto, durante o dia, em 2 blocos, o tempo que os candidatos ao governo do estado terão de propaganda de rádio e TV já está sendo calculado aí. E o deputado federal Luciano Zucco, do PL, terá a maior propaganda eleitoral de rádio e TV na disputa pelo governo do estado, seguido de Juliana Brezola, do PDT, Gabriel Souza, do MDB e Marcelo Maranata, do PSDB. Projeção extraoficial aí aponta que Zucco concentrará quase metade de todo o tempo destinado aos candidatos a governador. A estimativa foi calculada de acordo com a fórmula da Justiça Eleitoral, conforme as coligações montadas até agora. O tempo exato de cada candidatura só será divulgado, né, oficialmente em agosto pelo Tribunal Regional Eleitoral após a realização das convenções partidárias. Então, representantes de 6 partidos, que somam 263 deputados federais, mais da metade da Câmara, Zucco deve ter 4 minutos e 25 segundos a cada bloco de propaganda para governador, terá no total de 9 minutos. Então, o candidato do PL se beneficia, sobretudo, com o apoio da federação formada, né, por PP e União Brasil, que elegeu 106 parlamentares em 2022. O partido de Zucco, o PL, vem logo atrás com 99 deputados. E o tamanho das bancadas eleitas na eleição passada é o principal critério adotado pela Justiça Eleitoral para calcular a distribuição da propaganda. Como regra geral, 90% do tempo é dividido de forma proporcional à representação partidária na Câmara. Os 10% restantes são distribuídos igualmente entre as candidaturas que tenham na aliança no mínimo um partido que tenha ultrapassado a cláusula de barreira em 2022. Então, liderando uma coalizão de 8 partidos de esquerda, Juliana Brizola vem em segundo, com 2 minutos e 21 segundos, pouco mais da metade do tempo de Zucco. E o PT, que pela primeira vez não terá candidato ao Palácio Piratini, é quem mais fortalece a aliança por encabeçar uma federação com o PCdoB e PV, que reúne 81 deputados. E o candidato de situação, que é o vice-governador Gabriel Souza, deverá ter 1 minuto e 46 segundos, quase 3 vezes menor aí do que Zucco. Com 4 partidos na coligação, o MDBista não conseguiu repetir aí a união de forças que integraram a base de sustentação do governador Eduardo Leite, o que reduziu o tempo de propaganda. Já Marcelo Maranata, amparado apenas na Federação PSDB Cidadania, terá 31 segundos. Rejane de Oliveira, pré-candidata ao PSTU, não terá propaganda de rádio e TV, pois o partido não elegeu nenhum deputado federal em 2022. Os programas eleitorais começam a ser exibidos, então, em 28 de agosto, sempre às segundas, quartas e sextas-feiras, em dois blocos de 9 minutos, para candidatos a governador, às 7 e ao meio-dia no rádio e às 13 e às 20h30 na TV. Na sequência, serão mais 7 minutos para os postulantes ao Senado e 9 minutos para quem concorre a deputado estadual. As terças, quintas e sábados são destinados, então, aos presidentes da República e a deputado federal. Além dos cronogramas, Gabriel, Juliana, Zucco e Maranata também têm direito a comerciais pulverizantes durante o dia. Da mesma forma que nos blocos, Zucco concentra a maior parte do tempo, com 11 inserções de 30 segundos, Juliana deverá ter 6 e Gabriel 4. Maranata terá apenas um comercial de 30 segundos. Então se prepare aí, né? A partir de finalzinho de agosto começa aí a propaganda eleitoral. E uma pesquisa mostra disputa embolada também para o Senado aqui no estado, né, gente? Tudo é possível na eleição, porque são duas vagas no Senado no Rio Grande do Sul. E pelos números da última pesquisa aí da Real Time Big Data, divulgada na terça-feira, dia 23 ainda, 6 pontos percentuais separam, então, Marcel Van Hatten, do Novo, que aparece em primeiro lugar com 20%, de Germano Rigotto, do MDB, e Paulo Pimenta, do PP, que ambos têm 14%. Van Hatten e Manuela Dávila, do PSOL, estão empatados tecnicamente. Ela tem 19%. Numa pesquisa em que a margem de erro é de 2% percentuais, para mais ou menos, com o Biratã Sanderson, do PL, em 17%. Há um empate triplo. Ao mesmo tempo, considerando a margem de erro, Sanderson está empatado com Rigotto e Pimenta. A eleição para o Senado é um desafio aí para os institutos de pesquisa, especialmente as de duas cadeiras, como é o caso esse ano, né? Os pesquisadores da Real Time Big Data explicaram aos eleitores que são dois votos e pediram que indicasse, então, um candidato para o primeiro e outro para o segundo voto. E o resultado apresentado é uma ponderação entre as duas respostas para chegar ao percentual de 100%. Historicamente, os eleitores definem o voto para o Senado sempre de última hora e boa parte chega ao dia da eleição sem ter os dois votos ainda definidos. Então, você já está recebendo todas essas informações para organizar seu voto, né? Votar com consciência, cidadania, conseguir escolher com tempo. Agora, 11h27, o Jornal da Manhã vai chegando ao seu finalzinho. 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E, gente, tem um aviso de utilidade pública, que um cachorrinho branco aí com uma bandana foi encontrado nas proximidades do Colégio Aparecida e o pessoal recolheu ele para dentro. É um cachorrinho bem cuidado, tá até com aqueles brilhinhos assim na orelha, tem bandana e tudo. Então, se alguém perdeu esse cachorrinho aí, ó, tá aos cuidados do pessoal no Colégio Aparecida. E também tem os aniversariantes da Service Contabilidade. Então, hoje, quinta-feira, nós temos de aniversário aí Ângela Cristina Cristófoli, da Magazine Cristófoli Limitada. Um grande abraço, feliz aniversário aí, a Service Contabilidade parabeniza clientes, amigos e funcionários aniversariantes do mês de julho. 11h29, eu vou ficando por aqui. Você já sabe, Jornal da Manhã fica, mas tem muita programação aí no decorrer do dia na Rádio Prata. Amanhã nós estamos de volta às 7 em ponto com informação de qualidade, entrevistas e tudo mais para finalizar, fechar mais uma semaninha por aqui. Cuide-se, proteja-se. fique em locais seguros, né? Com assistência de chuvas temporais. Você que está na estrada, que leva a gente de carona, muito cuidado, né, ao dirigir. Tem muita neblina, tem pista molhada, então respeite a vida. Nós nos encontramos amanhã às 7 em ponto. Até mais!

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9: 11 horas e 33 minutos.

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Olá, bom dia você, meu amigo, minha amiga, que está conosco por esta emissora. Nossa saudação fraterna de paz e bem. Está chegando até você nesta quinta-feira, 2 de julho de 2026, o programa das paróquias São João Batista e Nossa Senhora Aparecida de Nova Prata e Santo Antônio do bairro Maragatã. Que bom, queridos amigos, amigas, estarmos juntos para este momento de reflexão, meditação, de contato com a Palavra de Deus. Assim nós nos familiarizamos com a liturgia da Palavra e a nossa participação nas celebrações será mais ativa, consciente e frutuosa. E depois, por meio da nossa agenda pastoral, a gente vai acompanhando a vida dinâmica de nossas comunidades. E nós vamos, neste momento, acompanhar também, então, a Palavra de Deus, o Evangelho que ilumina a nossa vida, ilumina a nossa caminhada do dia de hoje. E o pensamento deste dia, queridos irmãos e irmãs, é rezarmos com o salmista deste dia. Os preceitos do Senhor são preciosos, alegria ao coração. O mandamento do Senhor é brilhante para os olhos, é uma luz. Com essa confiança e repletos de esperança, é que nós queremos acolher a palavra, o Evangelho que está em Mateus, capítulo 9, versículos de 1 a 8. Mateus, capítulo 9, versículos de 1 a 8. O Senhor esteja convosco, Ele está no meio de nós. Proclamação do Evangelho de Jesus Cristo segundo Mateus. Glória a vós, Senhor. Naquele tempo, entrando em um barco, Jesus atravessou para outra margem do lago e foi para a sua cidade. Apresentaram-lhe então um paralítico, deitado numa cama. Vendo a fé que eles tinham, Jesus disse ao paralítico: Coragem, filho, os teus pecados estão perdoados. Então alguns mestres da lei pensaram: Esse homem está blasfemando. Mas Jesus, conhecendo os pensamentos deles, disse: Por que tendes esses maus pensamentos em vossos corações? O que é mais fácil dizer: os teus pecados estão perdoados? Ou dizer: levanta-te e anda? Pois bem, para que saibais que o Filho do Homem tem na terra poder de perdoar pecados. Disse então ao paralítico: levanta-te, pega a tua cama e vai para a tua casa. O paralítico então se levantou e foi para a sua casa. Vendo isso, a multidão ficou com medo e glorificou a Deus por ter dado tal poder aos homens. Palavra da salvação. Glória a vós, Senhor. Queridos irmãos e irmãs, refletindo, meditando a palavra que acabamos de ouvir. No trecho da primeira leitura de hoje, que nos acompanha do livro de Amós, da profecia de Amós, que profetiza e anuncia o exílio como possível castigo e consequência para Israel por suas más condutas. É o primeiro dos profetas a fazer esse tipo de denúncia. O rei Jeroboão é acionado por Amazias, sacerdote de Betel, para retirar Amós de sua atividade, uma vez que começa a causar perturbações. Na resposta de Amós, transparece a consciência da autenticidade de sua missão. Não era profeta por ofício, mas por vocação divina. Aqueles que não ouviram ou não ouvirem nesta oportunidade, saberão depois que de fato ele era o enviado de Deus. No evangelho que nós ouvimos, Jesus se encontra com um paralítico e o cura. Essa cena destaca que o poder de Jesus de curar a paralisia é indicativo de seu poder e autoridade, que vem dos céus e garante o perdão dos pecados. Jesus que perdoa os pecados. Queridos irmãos e irmãs, tenhamos a certeza, Jesus veio com poder e autoridade para perdoar os pecados, para expulsar os demônios. Jesus, ele foi enviado pelo Pai com esta missão de restaurar a corações humanos feridos, dilacerados pelo pecado, pela violência,
por tantos males, por tantas realidades e situações. Então, nós queremos, neste momento, também passar para a nossa agenda pastoral. E em nossa agenda pastoral, hoje, quinta-feira, dia 2, nós já tivemos pela parte da manhã o encontro do clero aqui do vicariato que aconteceu aqui em Nova Prata. Então, na parte da manhã e até a primeira hora da tarde, nós, os padres das 14 paróquias do vicariato, estivemos reunidos em assembleia. Hoje, também às 16 horas, missa no cemitério municipal Placidina de Araújo. Às 16 horas, a missa, então, no cemitério municipal Placidina de Araújo. Às 18 horas, missa na Igreja Matriz, o segundo dia do tríduo em preparação à ordenação diaconal do seminarista Estéfano. E na sequência também terá um momento de vigília vocacional na Igreja Matriz. E nesta celebração de hoje, às 18 horas, queremos recordar e trazer presente em nossas preces e orações das seguintes intenções. Em ação de graças pelo aniversário de vida de Vilma Isabel Cortellini, a quem enviamos cumprimentos, parabéns, muita saúde e paz. Também queremos recordar nas intenções dos falecidos. Sétimo dia de Delise Fogali Sensi, meses de falecimento. O terceiro de Ana Maria Lix Vuelma. O sexto de Joaquim Batista de Castilhos. O décimo de Francisco Antônio Rampon. Décimo primeiro de Romalino Previati. Anos de falecimento. O primeiro de Idalina Zilli Barbiero. O terceiro de Olga Mota Cassol. O quarto de Marcelo e Irene Agnolin. Décimo terceiro de Nair Maria Rui Ampese. O vigésimo terceiro de Marcelo Minosso. 26º de Felice Giacomo Scopel. 32º de Lídia Pagnocelli Marim. 54º de Luiz Cassol. E aniversário de morte de Ângelo Nalim e de Jusilei Nalim. Estas as intenções, com tantas outras que aqui estão em nossa relação, que não são divulgadas, mas sempre celebradas, colocadas sobre o altar do Senhor. Às 19h30, hoje também, na Igreja Matriz, o grupo de oração da Renovação Carismática Católica. Amanhã, sexta-feira, dia 3, às 17 horas, o Apostolado da Oração. Primeira sexta-feira do mês, temos o Apostolado da Oração com adoração e bênção do Santíssimo Sacramento. Às 18 horas, a missa na Igreja Matriz, com o terceiro dia do tríduo em preparação a ordenação diaconal do seminarista Estéfano. Às 19h30, nós temos missa na comunidade Santo Isidoro. No sábado, dia 4, 14h30, missa na comunidade Santa Catarina, Nova Prata. 15h30, missa na comunidade Santo Três Mártires. 15h30, missa na comunidade Santo Antão, no Campestre. 17 horas, terço dos homens na Igreja Matriz. 18 horas, missa na Igreja Matriz, aqui em Nova Prata. Às 19 horas, missa na comunidade São Judas Tadeu, no Retiro. 19 horas, também missa e, na sequência, jantar dançante na comunidade Santa Catarina, no Maragata. Essa missa também o jantar em honra de Santo Antônio e Santa Ana. Às 20h30, a festa junina na comunidade Santo Isidoro, animada pela Banda de Madrid. No domingo, dia 5, 8 horas, missa na Igreja Matriz. 9 horas, missa na Matriz Santo Antônio do Maragata. 9h30, missa na comunidade São Brás, bairro Clivate, Nova Prata. Às 15 horas, então, nós temos a missa de ordenação diaconal do seminarista Estéfano Petroli, com a presença de nosso bispo diocesano, Dom José Gislon, com padres de nossa diocese, outros padres, seminaristas, religiosos, familiares de Estéfano, caravanas que vêm de fora também. Então, às 15 horas, no domingo, temos esta bonita celebração, a ordenação diaconal do seminarista Estéfano. Todos estão convidados a participarem conosco nesta celebração solene.
às 18 horas, no domingo, a missa da comunidade na Igreja Matriz. Na segunda-feira, dia 6, 13h30, a Resta do Rosário. 18 horas, celebração da Palavra. 19h30, o grupo de oração. Tudo isso na Igreja Matriz, aqui em Nova Prata. E assim nós vamos concluindo o nosso encontro de hoje, quinta-feira, 2 de julho. Rezando com Maria, Mãe de Deus, nossa Mãe, Mãe da Igreja, Mãe de todos nós, Mãe de Deus, a oração para o meio-dia. O anjo do Senhor anunciou a Maria, e ela concebeu pelo Espírito Santo. Eis aqui a serva do Senhor, faça-se em mim segundo a vossa palavra. E o Verbo se fez carne e habitou entre nós. Ave Maria, cheia de graça, o Senhor é convosco, bendita sois vós entre as mulheres, e bendito é o fruto do vosso ventre, Jesus. Santa Maria, Mãe de Deus, rogai por nós, pecadores, agora e na hora de nossa morte. Amém. Rogai por nós, Santa Mãe de Deus, para que sejamos dignos das promessas de Cristo. Oremos. Derramai, ó Deus, a vossa graça em nossos corações, para que, conhecendo pela mensagem do anjo a encarnação do vosso Filho, cheguemos por sua paixão e cruz à glória da ressurreição. Por Cristo nosso Senhor. Amém. Glória ao Pai, ao Filho e ao Espírito Santo, assim como era no princípio, agora e sempre. Amém. O Senhor esteja convosco, Ele está no meio de nós. Pela intercessão dos nossos padroeiros, invocamos a bênção de Deus sobre todos. Todos que estão nos acompanhando, recebam a bênção de Deus, especialmente os idosos, doentes, enfermos. Abençoe a sua família, a sua casa, o alimento que vamos partilhar. Sobre todos, a bênção de Deus Todo-Poderoso, Ele que é Pai, Filho e Espírito Santo. Amém. Obrigado pela audiência. Continue sintonizados a esta emissora e até o nosso próximo encontro.

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3: 12 horas e 4 minutos.
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2: 12:20.
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1: 12:33. 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
1: 13 horas e 32 minutos. 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

Boa tarde, boa tarde. Seja muito bem-vindo, você meu amigo, você minha amiga ouvinte aqui de Nova Prata, de toda a região, você que está de passagem por aqui, seja muito bem-vindo à nossa programação da Rádio Prata Serra, da 91.5. Eu sou Camila de Kepper, vou chegando a partir de agora na nossa programação ao vivo aqui da Rádio Prata Serra, ao vivo da 91.5, nessa tarde de quinta-feira, isso mesmo. Hoje, dia 2 de julho de 2026, estamos aí no início do mês 7, né? Já se foi metade do ano, estamos aí nessa quinta-feira chuvosa, não? Você que está de passagem por aqui, seja muito bem-vindo à nossa programação da Rádio Prata Serra, da 91.5. Eu sou Camila de Kepper, vou chegando a partir de agora na nossa programação ao vivo aqui da Rádio Prata Serra, ao vivo da 91.5, nessa tarde de quinta-feira, isso mesmo. Hoje, dia 2 de julho.

graus no centro de Nova Prata neste momento. E vamos chegando por aqui com o nosso programa da tarde, a Prata é Pop no seu rádio. 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É isso mesmo, 13 horas 37 minutos na Prata é Pop da Rádio Prata. A gente curte muita música boa, confere aquilo que é notícia, aquilo que é informação, né? E a gente também sempre tem muitos sorteios aqui na programação da Rádio Prata Serra da 91.5. 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Por aqui a gente vai abrindo a nossa programação musical de hoje e a chuva cai em Nova Prata nesta tarde de quinta-feira.

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6: Quatorze horas, 11 minutinhos, 2:11 desta tarde de quinta-feira, hoje, dia 2 de junho por aqui, é isso mesmo. Tarde chuvosa de junho por aqui, 12 graus no centro de Nova Prata e o nosso programa da tarde, a Prata é Pop, tem um oferecimento do nosso parceiro, chegando por aqui, né, Lua Cetim. 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E toda quarta-feira tem sorteio de ingresso do Movie Art Cinemas aqui na Rádio Prata Serra, então fique ligadinho com a gente. 14 horas, 13 minutinhos, por aqui a gente fala um pouquinho, né, sobre a previsão do tempo, né, como fica o clima aí nessa quinta-feira, né, nesse restante de semana, como é que vai ficar, né, chuvarada, frio. E o Rio Grande do Sul segue nessa quinta-feira com atenção, né, o Instituto Nacional de Meteorologia manteve alertas climáticos para o estado, incluindo o aviso de grande perigo para chuva acumulada principalmente no extremo norte gaúcho. A chuva ainda atinge o estado, principalmente regiões noroeste, norte, nordeste, serra, vales, litoral e região metropolitana. Os volumes previstos hoje variam de 10 a 40 milímetros, podendo chegar até 60 milímetros em algumas áreas, principalmente ali na divisa com Santa Catarina. Rajadas de vento também são esperadas hoje. No centro, no sul e na fronteira oeste e campanha, a chuva vai perdendo a força com o avanço de uma massa de ar frio. Por conta disso, então, as temperaturas caem continuamente hoje ao longo do dia, né? Vai ficando mais frio à noite, né? Então, as mínimas hoje serão invertidas, né? Vão sair no finalzinho do dia. De acordo com a Defesa Civil, as máximas hoje oscilam de 6 a 13 graus e as mínimas podem variar de menos 1 até 10 graus à noite, né? Então, vai esfriando aí ao longo desse dia, dessa quinta-feira. Nas áreas aí de maior altitude da serra, a combinação de ar frio com umidade remanescente pode ser...

Gerar então uma precipitação invernal, né? Aquela chuva congelada, não é neve, tá? Também na madrugada então dessa sexta-feira. Essa quinta-feira então aqui na região da Serra deve ser nublada, chuva forte aí ao longo do dia, variando entre chuva forte e chuva fraca, né? Em Caxias do Sul, a mínima foi de 7 graus, a máxima de 16 ao longo então dessa tarde de quinta-feira, né? Lembrando, as temperaturas vão declinando aí no decorrer do dia. Segundo a Climatempo, em Nova Prata, vai ser uma quinta-feira chuvosa durante todo o dia e noite, né? Variando entre chuva fraca, chuva forte. A máxima hoje prevista era de 15 graus, a mínima é de 9. Amanhã, sexta-feira, dia 3, a temperatura cai bastante, viu? A mínima na sexta-feira vai ser de 3 graus e a máxima de 9 ao longo do dia. A sexta-feira ainda deve ser de tempo nublado e possibilidade de algumas pancadas de chuva aí ao longo do dia. O sábado, então, deve aparecer o sol, né? Que eu tô morrendo de saudade, acredito que você também, principalmente se você é dona de casa, tá louca pro sol voltar, né? O sábado, dia 4, deve ser de sol entre nuvens, tá? Então não é sol pleno, vai ter várias variações aí de nebulosidade ao longo do dia. Temperatura baixa também no sábado, mínima de 2 graus, máxima de 12. Domingo também deve ser de sol entre nuvens, mínima de 8 graus, máxima de 18 ao longo do dia. Nesse momento, 12 graus aqui no centro de Nova Prata, são 14 horas, 16 minutinhos. Por aqui a gente segue de música na nossa programação da Rádio Prata. Boa tarde.

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2: 14:46.
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5: Quinto prêmio, número 48, 004848. Quinto prêmio, número 8.296, 8296, 8.296. Terceiro prêmio, número 6.924, 6924, 6.924. Segundo prêmio, número 5.423, 5423. 5.423. Primeiro prêmio, número 7.254. 7.254. 7.254.
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2: 15 horas e 5 minutos.
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3: A Prata é Pop, a programação da sua tarde. 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Já programa aí os filmes, então, com a família, com os amigos, né? Com aquele contatinho. Vale levar a criançada, viu? Tem várias opções aí. Minions e Monstros, esse filme que tá estreando aí no cinema. Supergirl e também Toy Story 5, que já é sucesso entre a gurizada. 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E por aqui a gente segue reforçando informação, né? A partir desse dia 2 de julho, o trecho aí da BR-470 na Serra das Antas, entre Veranópolis e Bento, passa a operar no sistema pare e siga durante o dia. Com isso, então, será deixado de utilizar aquele modelo de comboio, né, que havia os horários definidos para passar de lá para cá. Porém, o período da noite, o bloqueio da via será total a partir das 23 horas, a partir das 11 horas da noite. Então, bloqueio total das 23 horas às 6 horas da manhã. De acordo com o Departamento Nacional de Infraestrutura e Transportes, o DENIT, a alteração é resultado dos avanços obtidos nas obras de reconstrução e restabilização da rodovia. Então, reforçando, a partir das 6 horas da manhã de hoje, então, já passa a operar e a BR-470 entre Bento Gonçalves e Veranópolis, no sentido pare e siga, tá? Nos dois sentidos, então trânsito liberado em pare e siga. Por volta das 22h30, por volta das 10h30 da noite, será o encerramento da liberação de veículos para travessia. Esses veículos, então, que já estão em passagem, né, já estão autorizados, eles têm até as 11 horas para concluir a passagem pelo trecho. E das 23 horas às 6 horas da manhã do próximo dia, bloqueio total na rodovia, então entre o quilômetro 185, Belvedere do Espigão, ali em Veranópolis, e o quilômetro 202, na Vinícola Cainelli, em Bento Gonçalves, tá? Então, alterações no trânsito aí na BR-470, no trecho que liga Veranópolis a Bento Gonçalves. Falando em rodovias, né? Então, o pessoal aqui, nossos ouvintes, né, mandando mensagem pra gente, o Sérgio mandou pra gente aí uma foto, né, obrigada Sérgio aí da ponte, né, que liga Protásio Alves com Vila Flores, essa ponte que já está submersa. A prefeitura aí de Protásio Alves também segue publicando, né, atualizações aí sobre a situação das pontes no município. Então, antes de sair de casa, vale a pena sempre você estar atento, né, e dar uma verificadinha como é que tá, né. E o aviso também aí do município de Cotiporã, então é para que se evite passar aí pela ponte do Rio das Antas, né, que liga o município de Cotiporã a Bento Gonçalves por razões de segurança, tá? Devido à elevação das águas, a ponte sobre o Rio das Antas pode ser interditada a qualquer momento. Então, para não perder tempo, para não se deslocar à toa, a prefeitura já indica, então, para que se evite essa ponte, tá? Que se evite passar, então, aí entre Cotiporã e Bento Gonçalves. Esse trecho aí está, né, sobre risco de ser fechado a qualquer momento, porque o rio está em elevação, né? Então, é importante já programar bem aí a tua viagem. 15 horas, 15 minutinhos.

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1: 15h44.
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12: São 15h50, faltam 10 minutinhos para as 4 horas da tarde. Por aqui você está curtindo o nosso programa da tarde, a Prata é Pop, no seu rádio, com oferecimento de Prata é Tintas. 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Chama para um café aí na Padaria e Confeitaria Zanotto, aqui em Nova Prata. 15h53, por aqui a gente segue de música com ele, Armandinho, na nossa programação. Boa tarde.

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4: Boa tarde, são 4:01, está entrando no ar neste exato momento seu correspondente Rádio Prata Serra, sempre com oferecimento de Oral Único, clínica de odontologia. Dos 9 presos na operação contra Barbarin nessa quinta-feira, 2 são militares do Exército Brasileiro. A informação não foi divulgada pela Polícia Federal, mas foi confirmada pela reportagem da Gaúcha ZH. A operação deflagrada hoje prendeu 7 suspeitos em Bagé e Candiota, na região da Campanha, e um em Canoas, na região metropolitana. Os 2 militares estão sob custódia na Polícia Federal. Também foram cumpridos 12 mandados de busca e apreensão. Segundo a investigação da Polícia Federal, vídeos com cenas de violência extrema contra crianças, incluindo bebês, e de maus tratos a animais, eram compartilhados e vendidos na internet. Segundo o delegado Ronaldo Reis, da Polícia Federal de Bagé, um dos bebês chegou a ser filmado sob tortura durante 4 horas. Em nota, o Exército Brasileiro afirma que 2 presos prestavam serviço militar obrigatório e não se encontravam em atividade no momento dos fatos investigados. O Exército afirma que irá colaborar com as investigações. E um agente da Polícia Federal foi baleado em Passo Fundo, no norte do estado, durante uma operação realizada nesta quinta-feira. O caso ocorreu em um apartamento na rua José Bonifácio, na Vila Rodrigues. Ele foi encaminhado ao Hospital São Vicente de Paulo e o estado de saúde do agente não foi informado pela unidade. Conforme apurado pela reportagem, o autor desse disparo seria um policial militar que está de licença. O mandado de busca, no entanto, seria no endereço da companheira do policial. Por volta das 10:30 da manhã, agentes federais foram vistos deixando o prédio. Eles não quiseram dar entrevista. De acordo com um funcionário do condomínio, havia sangue em um dos andares e os policiais realizavam perícia na área. O brigadiano suspeito de atirar não ficou ferido e está preso na Polícia Federal de Passo Fundo. Conforme a Brigada Militar, ele estaria afastado para tratar assuntos particulares. O comando da Brigada Militar e a Superintendência da Polícia Federal devem se manifestar nas próximas horas. E parte do forro do teto do Aeroporto Internacional Salgado Filho, na zona norte de Porto Alegre, desabou na manhã dessa quinta-feira. Não há registro de feridos. A área de desembarque doméstico é a mais atingida. Contudo, outros pontos do terminal foram afetados. Alguns deles estão isolados. As lojas localizadas no terceiro piso foram fechadas. Conforme a Fraport, concessionária que administra o terminal, nenhum voo foi impactado e as operações seguem normalmente. Ainda de acordo com a empresa, o problema foi motivado pelo rompimento de uma tubulação do terceiro piso. Foi um barulho horrível, todo mundo correndo, um desespero. Primeiro a gente viu a água e depois a gente estava bem pertinho do local onde desabou o teto. Foi na nossa frente. A gente estava bem na frente da escada, então a gente viu toda a água correr. Lembrou da enchente. A gente ficou pensando nisso, mas passou rápido. Contou Isadora Aita, de 23 anos, que estava acompanhando um familiar que pegou um voo. E a intensa chuva registrada no norte do Rio Grande do Sul desde a manhã de ontem provocou danos em diversos municípios gaúchos. Até a manhã de hoje, ao menos 12 cidades da região reportavam transtornos. Em algumas cidades houve alagamentos e água invadiu residências. Também há relatos de casas destelhadas e queda de granizo em municípios da região norte, que está sob um alerta vermelho do Instituto Nacional de Meteorologia, com indicação de grande perigo para acumulado de chuva. A casa de Neumeister, de 61 anos, foi alagada pela chuva em Paulo Bento durante a tarde da quarta-feira. A residência fica no centro do município. De acordo com a Defesa Civil Municipal, palhas de lavoura tamparam a boca de lobo, o que causou uma inundação. Diante da chuva, a Defesa Civil do Rio Grande do Sul manteve o alerta ativo para a possibilidade de chuvas intensas e temporais na região norte e noroeste nesta quinta-feira. Na fronteira oeste, o Rio Uruguai ultrapassou a sua cota de inundação em São Borja durante a madrugada de hoje. O nível de água chegou a 9 metros e 2 centímetros por volta das 5h45 da manhã, mas baixou 1 centímetro na hora seguinte, segundo dados do Serviço Geológico do Brasil. A marca limite é de 9 metros. Em Aratiba, na região norte, e Três Passos, no noroeste, houve queda de granizo no final da tarde de ontem. Em Barão do Cotegipe, o rio Jurupirangabá, que corta a área central, transbordou até a cidade, registrar um acumulado então de 150 milímetros de chuva somente na quarta-feira. Diante da elevação do rio, o Corpo de Bombeiros isolou e bloqueou por segurança diversas ruas. Em Barracão, na divisa com São José do Ouro, a comunidade de Eucaliptos reportou danos em pelo menos duas residências. Em Charrua, parte do rio Ligeiro transbordou, alagou trechos do município e bloqueou o acesso a uma das linhas na zona rural. São 16 horas 6 minutos. Você está acompanhando agora o nosso correspondente Rádio Prata Serra, sempre com oferecimento de Oral Unique Clínica de Odontologia. E duas pessoas foram presas transportando 625 quilos de maconha durante uma operação no final da tarde de ontem em São Luís Gonzaga, na região das Missões. A Polícia Rodoviária Federal abordou uma caminhonete S10 com placas de Joinville quando encontraram a droga no interior e na caçamba do veículo. Segundo a investigação, a droga era transportada em uma caminhonete com placas clonadas em Caxias do Sul. O veículo era acompanhado por outro carro que dava suporte ao deslocamento da carga. Os presos são dois homens, um de 22 anos de idade, natural de São Luís Gonzaga, que possui antecedentes por posse de entorpecentes, e outro de 33 anos de idade, natural de Caxias do Sul, com antecedentes por furto. A dupla informou que a droga seria entregue em São Luís Gonzaga e redistribuída para outros locais do estado. Além da droga, foram apreendidas a caminhonete e o outro carro que participava do crime, um Fiat Cronos. Os homens foram presos por tráfico de drogas e encaminhados à polícia judiciária. Uma mulher de 41 anos foi morta pelo companheiro durante a madrugada dessa quinta-feira na cidade de 3 de Maio, no noroeste do estado. O caso ocorreu por volta da 1h30 da manhã, em frente a uma boate da cidade. A vítima foi identificada como Tatiane Leite da Silva. De acordo com a Polícia Civil, ela foi atropelada pelo homem de 46 anos, que não teve o nome divulgado. Não havia histórico de violência entre o casal ou medida protetiva contra o suspeito. A mulher chegou a ser socorrida, encaminhada a um hospital do município, mas não resistiu aos ferimentos e faleceu horas depois. O caso é investigado como feminicídio. O homem foi encaminhado ao presídio estadual de Santa Rosa. Tatiane deixa 3 filhos, nenhum deles com o autor do crime. E uma professora da Rede Municipal de Ensino de São José dos Campos, no interior de São Paulo, usou as redes sociais para desabafar após, segundo ela, um aluno colocar disfarçadamente um pedaço de vidro dentro do seu copo d'água durante a aula. Emocionada, ela questionou o desgaste mental que a rotina da profissão em sala de aula pode causar aos docentes. O menino simplesmente achou que tudo bem ele pegar um pedaço de vidro e colocar no meu copo, se exibir para a sala. A sala viu o que estava acontecendo e ficou um murmurinho, em vez de falar que tinha colocado. Aí disseram, se eu fosse você, eu não beberia essa água, professora, relatou Michele Ramos, que dá aulas na Escola Municipal de Ensino Fundamental. O vídeo foi publicado por Michele na última terça-feira, dia 30, e segundo ela, gravado em um hospital. Em que momento isso passou a ser normal? Questiona ela. Que tipo de educação essas crianças estão recebendo em casa? Questionou. É uma dor muito grande. A Prefeitura de São José dos Campos informou em nota que prestou apoio à professora, identificou 3 estudantes envolvidos no caso, conversou com as famílias dos alunos e suspendeu o trio até o final do semestre. O caso também foi encaminhado aos órgãos competentes para providências cabíveis, diz o comunicado. A Prefeitura de São José dos Campos também lamentou profundamente o caso e afirmou que tem compromisso de garantir um ambiente escolar seguro. São 16 horas, 10 minutos. Você conferiu até agora o nosso correspondente Rádio Prata Serra, sempre com oferecimento de Oral Unique Clínica de Odontologia. 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Boa tarde.
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9: 16 horas. E 11 minutos.
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12: Dezesseis horas, 16 minutinhos, 11 graus em Nova Prata. 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
2: 16:29.
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33 minutos, 16h33, 11 graus em Nova Prata. 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Fique ligadinho na nossa programação da Rádio Prata e a gente vai conferir agora quem vai ser a sortuda que vai ganhar esse passe livre para curtir de graça hoje a Quinta do Sushi no Grands. Opa, e a sortuda é a Celita Postal. Parabéns, Celita! 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Por aqui são 16 horas 37 minutos. A gente segue de música na nossa programação da Rádio Prata Serra. Daqui a pouquinho eu volto com o nosso encerramento. E logo mais, viu? Vem chegando o Percy com Roda de Chimarrão aqui na Rádio Prata Serra, aqui na 91.5. Boa tarde!

16h45, 15 minutinhos faltam para 5 horas da tarde em Nova Prata, 11 graus nesse momento no centro da cidade. Você curtiu até agora com a gente o nosso programa da tarde, a Prata é Pop no seu rádio. 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Que vou encerrando a minha participação ao vivo nesta quinta-feira, agradecendo aos nossos apoiadores, os nossos patrocinadores e agradecendo a você, amigo ouvinte, pela sua companhia, pela sua participação de sempre. Eu volto por aqui amanhã, a partir da 1:30 da tarde, no nosso programa A Prata é Pop. Você segue de música agora na programação da Rádio Prata. Daqui a pouquinho vem chegando o Percy com Roda de Chimarrão. É isso aí. Pra você um ótimo final de tarde, uma ótima noite. Fique muito bem, se cuide. Até mais. Tchau, tchau.

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6: Estamos de volta com muito aguaceiro aqui em Nova Prata, 17 horas pontualmente, horário oficial do nosso país. É sua quinta-feira, segundo dia do mês de julho deste ano de 2026. Temperatura, meus amigos, de 10 graus e vai cair mais, hein? Vai cair mais a temperatura aqui no centro da cidade, né? Vai cair a temperatura no começo da noite, vai esfriar. Amanhã vamos ter um dia frio, uma madrugada fria. Madrugada gelada, meus amigos do meu Rio Grande, para você que está ouvindo, amanhã cedo tem o Assim Canta o Rio Grande. É assim que começamos, né? Começamos o nosso programa, o seu Roda de Chimarrão, o encontro com o nativismo, com a música chucra do nosso Rio Grande, Empório, Viva Farma, Gente Nossa, Ter Empréstimos, Funerária, Adec Giovanni. Conosco está a Agafarma e também gente miúda morando no coração da cidade, aqui de Nova Prata, Rio Grande do Sul. Para você que está nos ouvindo em qualquer parte, Ciro Espanhol está lá no Belém do Pará, está de aniversário hoje. Maurício Sartori oferecendo aí para Luciano Moraes. Está chegando Pataqueiro, meu Tordilho, Tranco Manso. Logo em seguida é uma Milonga Baguala.
7: Vamos embora!

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Muito bem, meus amigos, olha a hora certinha para você que está ligado, são 17 horas e 21 minutos, esse é o programa Roda de Chimarrão, tradicionalismo puro, né? É, a nossa música pura. 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E também estamos contando com gente miúda morando no coração de Nova Prata. 17 horas e 21 minutos, 17h21. Logo mais tem Portuga, né? Agora está jogando aí a equipe, como é que é? Austrália? Áustria, né? Áustria. E está ganhando de 1-0 da Espanha, né? A Espanha está ganhando de 1-0 da Áustria, né? Pois é, um jogo meio equilibrado, 1-0 aí. Mas teve um gol anulado da Espanha. Mas o volume de jogo é muito maior da Espanha, né? Com certeza. Minha gente, vamos trazendo aí para o Eduardo, que está oferecendo para a família Barbieri, para o Nelson, Nelsinho, o Cuque, a esposa do Nelsinho, né, que estamos acompanhando. E também todo o pessoal que está aí na revenda aí de automóveis, chaves e imóveis do seu Nelson Barbieri. Muito obrigado aí pelo carinho, muito obrigado pela audiência. Estão nos acompanhando na Barbieri Automóveis. Tá chegando um hino do Rio Grande, Querência Amada. E depois uma milonguita, essa cai bem, hein? Milonga abaixo do mau tempo. E bota mau tempo disso, né, tia? Se bem que às vezes precisa, né? José Cláudio Machado, para você que está nos ouvindo, são 17h23. Senhora!

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1: 17 horas e 32 minutos.
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8: Gaúcho Velho do Meu Pago, vamos conferindo a hora certinha, 17 horas e 38 minutinhos, 17h38, você está com a Prata FM 91.5 e o programa Roda de Chimarrão que nós estamos apresentando. Para você que está nos ouvindo, muito obrigado pela companhia. Um abraço para o José Paulo Jombelli, que está ligadinho conosco, e também o José, né, José Jombelli, que é o pai do José Paulo Jombelli, né? Estão nos acompanhando aí, muito obrigado pelo carinho, muito obrigado pela audiência. Tamo junto, gurizada, tamo juntos aí. Valeu, um grande abraço para essa turma maravilhosa lá no bairro Coroados, estão nos ouvindo, o José Paulo e o José, né? O José está conosco ligadito aqui na próxima Casa de Pedra, né? Próxima Casa de Pedra. Tomando mate, nos ouvindo, nos acompanhando. Maravilha pura. Jairo Lambari Fernandes, minha flor galderiada, Grupo Carqueja. Simbora! 17h39. Sente firmeza, gurizada.
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9: Muito bem, gurizada, e a hora certinha, agora são 17h49, programa Roda de Chimarrão. Olha, no próximo sábado, né, nós temos jantar dançante lá na Fazenda Pratinha, a Capela Santa Catarina, todo mundo convidado. Você que não adquiriu seu ingresso ainda, fale com o Livar aí, né, Marinho, você vai já adquirir o seu ingresso. O pessoal organizador aí da festa, desse jantar. Dançante, 19 horas haverá missa e depois o jantar aí, depois segue o fandango. Ginete Universitária, vamos trazendo o Capitão Faustino, lá para o nosso coordenador Renato, largando para a fronteira, Érico Péricles, chegando em seguida a oração da Ave Maria. Obrigado pelo carinho.

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1: 17:56.
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No entardecer deste dia de quinta-feira, quando os ponteiros do relógio apontam para o infinito, nós nos encontramos, amigos ouvintes da Rádio Prata, para este momento de prece e gratidão a Deus por meio de Maria. E queremos rezar hoje com a temática do trabalho. O trabalho dignifica a vida do ser humano e nos ajuda a realizar nossos sonhos, nossos projetos e realizações. Que hoje possamos agradecer a Deus pela nossa vida, pelo nosso trabalho, pela nossa profissão, pelo sustento de nossa família, pois por meio do trabalho, o pão de cada dia chega em nossas mesas, em nossos lares. Queremos pedir forças para vencer os desafios que surgem no caminho, com fé, esperança e alegria. E juntos rezemos. O anjo do Senhor anunciou a Maria, e ela concebeu pela ação do Espírito Santo. Eis aqui a serva do Senhor, faça-se em mim segundo a vossa palavra. E o Verbo divino se fez humano e habitou entre nós. Ave Maria, cheia de graça, o Senhor é convosco. Bendita sois vós entre as mulheres, e bendito é o fruto do vosso ventre, Jesus. Santa Maria, Mãe de Deus, rogai por nós, pecadores, agora e na hora de nossa morte. Amém. Rogai por nós, Santa Mãe de Deus, para que sejamos dignos das promessas de Cristo. Oremos. Derramai, ó Deus, a vossa graça em nossos corações, para que, conhecendo pela mensagem do anjo a encarnação do vosso Filho, cheguemos por sua paixão e cruz à glória da ressurreição. Por Cristo nosso Senhor. Amém. Glória ao Pai, ao Filho e ao Espírito Santo, como era no princípio, agora e sempre. Amém. E sobre todos os ouvintes da Rádio Prata, a bênção de Deus que é Pai, Filho e Espírito Santo. Amém.

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Muito bem, amigo velho, estamos de volta quando são 18 horas e 4 minutinhos, a hora certinha, gurizada. Ah, um abraço lá para o Genor Louvisão, tá ligado conosco, depois da oração da Ave Maria, é bom, uma marca do nosso Rio Grande do Sul, é a parceria aí de sempre. Muito obrigado pelo carinho, muito obrigado pela audiência. Mauro Mione, muito boa tarde, Chiru velho. É, José Jumbelli, tá ligado conosco. Obrigado aí pelo carinho, né? Eita barbaridade. Família Barbieri, Nelson, Nelsinho, Cuque, a Dona Vilma, Dona Ângela, é, o Eduardo, toda a família aí, a esposa aí do Nelsinho, é, a Eva Andréia também tá nos ouvindo. Luciano Miotti lá na Maringá. Obrigado. É a família Petricoski. Quero mandar um abraço para Dona Leondina, que vai ser homenageada no 22º Festival Internacional de Folclore aqui de Nova Prata. Trabalhamos juntos nas pedreiras, né, tchê? Eita barbaridade, né? Se precisar, tamo de novo. Não tem problema nenhum. É, não tem problema nenhum. Um abraço aí pra Rosana, o Daniel, né, sua companheira lá, que também está ligadita com a gente. É, família Rigo, gente boa, uma barbaridade, né? E também o nosso abraço aí para a turma aí do Gramado, que estamos ouvindo. Estamos ouvindo aí o Pasolini, um quebra-costela do tamanho do Rio Grande, e também está ligado conosco, temos aí Iracema, seu Ivo, Grisa, né? Dirceu Borsato, como é que tá aí? A chaminé tá fumegando ou não tá fumegando aí? Pura Caúna, aí que não dá certo, né? Bota sabugo de milho aí para ver como é que sai a fumaceira aí. É, sabugo de milho. Agora são de... eu faço que nem o tio Givi, sabor do óleo diesel, bota um óleo diesel em cima da lenha aí. Também lá em casa é pura caúna, rapaz. É, não tem outro jeito, né? Não tem outro jeito. Ciro Espanhol, tá lá conosco. É, tá lá conosco ligado. No Gogó da Onça, no Belém do Pará, muito obrigado. Muito obrigado pela companhia. Aniversariando hoje, tio Simão. O tio Simão sumiu aqui, rapaz. É, que deu o Simão que sumiu? É, desde manhã cedo, deixa eu ver que hora que eu passei mensagem, às 6h22, não, a mensagem não entrou ainda no sistema, alguma coisa tá, ou terminou a bateria, ou perdeu o celular, ou se perdeu no mato, né, se perdeu no rastro do vento, né, no rastro lá da Santa Catarina, como é que é a cascata, não tem cascata, é um negócio do rastro lá, vento do rastro, um negócio assim, né, tio? Mas que coisa, mas que barbaridade, né, seu Clóvis Rigo? Tamo junto aí, gurizada, tamo junto, Avelino Beltrame. Um abraço aí pro doutor, tá ligado com a gente. Paulo Dunker, lá em Guaramirim, Santa Catarina, também ligadito conosco. 18h07, vamos com marca, né, tio? Senão nós só continua falando aqui, não vai dar marca nenhuma, né? E marca gaúcha tem que ser com o grupo Cordiona. Mas eu vou escolher uma do Cordiona aí. Ah, falando em Cordiona, quero mandar um abraço pro Zezinho. O Zezinho tava contando uma piada para mim, primeiro, e eu achei engraçada. Tempo que ele tocava com o Porca, ele tocou 10 anos com o Porca, velho. Né? E dizia que o Porca brincava com ele e juteava dele. Dizia que o mate do Zezinho era pior do que o mate lavado que o Porca fazia. Diz, olha, o teu mate tá pior que o meu quando tá lavado. Ave Maria. Graças a Deus, milongão de assoviar solito, desencelhando, e hospitaleira tá chegando, gurizada. 18h08.

léguas. Essa tá indo pro Ciro lá, nos respondeu aí. É, pediu uma moda aí, eu vou mandar essa moda gaúcha aqui pra ti, Ciro. Tá de aniversário hoje, completando, parece que é 57, se não me falha a memória. Não li mais no sistema aí, mas é por aí, né? Por aí, mas vai chegar nos 60 e mais 60, 120, tá bom, guri? Um abraço.

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Muito bem, amigo velho, confira comigo a hora certinha. Agora são 18 horas e 20 minutos. Esse é o programa Roda de Chimarrão. Sabe, pra quem quer mandar um abraço lá pro Gilmar Zilli, diz que estava pensando nesta semana queimar um pasto aí que está precisando reflorestar, né? Mas a chuva aí meio atrapalhou, né? Estava pensando ontem. Ele disse que amanhã vai tentar, né? Pra ver se vai dar. Sei lá, ele disse que tá uma chacoalhada aí no aguaceiro. Né? E prega de fogo, né? E prega de fogo, hein? Não tenha dó. 18 horas e 21 minutos, 18h21. Esse é o programa Roda de Chimarrão. Tá certo, gurizada? Vamos seguindo aí, né? 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Tá bom, gurizada? 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E apertar, estreitar. Apertar ou estreitar, a mesma coisa, precisinha? Acho que é, né? Vou pedir pra Lucia hoje à noite se apertar ou estreitar, que o negócio é. A perna aí, o vestido da prenda, prendada, né? Tudo que é jeito, tudo que é maneira, tudo que é fórmula, aí você encontra. Sempre tem um jeito, né? Sempre tem um milagre para fazer. Agora são... e tem que fazer cada milagre que eu vou te contar, né? Isso, assim, ó. Cada milagre, né? Que às vezes dá prejuízo, mas é o gosto, né? É o gosto pelas coisas. Ave Maria, cheia de graça. O pessoal às vezes chega lá e diz: ah, mas é só fazer uma costurinha aqui, rapaz. É só colocar o fecho aqui. Aí eu disse: mas coloca o fecho em cima da blusa para ver o que acontece. Fica lá 5 anos e não se ajeita, né? Aí a Lucy pega e fica meio dia lá tirando ponto e botando ponto. E no começo da tarde ainda não terminou. Vou te contar, né? É, dá cada trabalhão, mas. Não dá lucro, mas é divertido. Agora são 18 horas e 22 minutos. Vamos de música? É isso? É claro que é, né? Não veio a marca ainda aqui, rapaz? Tá longe? É. Tá longe, Brasil? E que tem? Tá entupido aí? Hã? Já saiu dali? Não veio aqui, rapaz? Tá pelo caminho, hein? Tá pelo caminho. Essa aí, senhor das mães de maio? Ah... É o Thiago Render e o Fabiano Índio. É... Mas não é o Fabiano aqui da rádio, é o Fabiano aqui da Pirimbão. Mas os dois são bons, viu? Os dois, um só que um é baterista, o outro é guitarrista. É, então é um instrumento um pouco diferente. Mas o Fabiano toca um pouco de tudo. Tanto um Fabiano que nem o outro Fabiano. Tem um que toca boiada, né? Toca boiada. E assim vai, toca gaita também. Vou vender uma gaita aí para um dos Fabianos aí, né? Um toca na baixaria, outro toca no teclado. Não dá certo? Claro que dá certo. É só tentar, né? É só tentar que vai. Agora são 18h24. Acho que é só duas marcas, né, Felicidinho? Só duas? Ou só uma? Só uma? Bom. Duas? Ah, mas eu não ouço, né? Eu não ouço. Eu não ouço aí, tu fala com a cabeça baixa, como é que eu vou ouvir? Senhor das Manhãs de Maio, Thiago Render e Fabiano Winter. E depois Mauro Moraes, hein, aí com Interioranos.

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2: 18:33.
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5: Muito bem, gurizada, vamos ao quinto prêmio, 6.573.6573. Quarto prêmio, 9.249.9249. Terceiro prêmio, 7.650.

0: 99 7659. Segundo prêmio, 2.951.2951. E o primeiro prêmio, 3.608. Olha a Mercedinha aí, 608. 3.608, primeiro prêmio, vou repetir. Quinto prêmio, 6.573. Quarto, 9.249. Terceiro prêmio, 7.659. Segundo, 2.951. E o primeiro prêmio, 3.608. Informação da Prata FM.
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0: Muito bem, gurizada, confira comigo a hora certinha, agora são 18h38, 18h38, esse é o programa Roda de Chimarrão que estamos apresentando aqui pela Prata FM. E feito o carreto aí, vendido o nosso charque, né, Precisinho? Garantimos aí o começo do mês, o fim do mês, começo do mês agora. Vamos trazendo na fronteira César Oliveira, Rogério Melo, depois Mariposa, vem aí Leonel Gomes!

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1: 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Dezoito horas e 46 minutos.
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9: Vamos conferindo o Gauchada Boina, a hora certinha, 18h50, a hora certa aí de começar a polenta, de sapecar ou de começar a fazer, né? É, porque a noite comprida, ainda é comprida a noite, mas cada dia tá ficando um minuto mais curta, né? Até o dia 21 de dezembro aí, que é o início do verão, aí, o início do verão, aí 21 de dezembro, é 21 de dezembro, o dia mais comprido do ano. E 21 de junho é o dia mais curto, né? O dia mais curto e a noite mais comprida, inversa aí. É, vira de lado, tá certo? Agora vai encompridando os dias e encurtando as noites. Depois vai encompridando as noites e encurtando os dias. Vamos lá, gurizada, 18 horas e 51 minutos. 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Também estamos agradecendo a Agafarma, estamos agradecendo aí a gente miúda e também o carinho de vocês para com a gente, que é fantástico, é bom de pôr demais, é de quantia, né? É de quantia o pessoal aí que participa, que pede a marca, né? E nos agradece pelo Aluzito. Alô, Fazenda da Pratinha, família Velma, aí um abraço, obrigado, obrigado aí pela audiência. Turma aí, sempre Olivar Marim, tudo certinho aí, se levando na vaneira, Com certeza. Sábado à noite vamos se levando na vaneira lá na Fazenda Pratinha, né? Vai ter jantar dançante, mas antes da janta tem missa. É, às 19 horas lá na comunidade. Então tá aí o convite estendido, agorizado. Tá bueno? 18h52, no mais, Lisandro Amaral vem aí, lá nos muros da La Invernada. Eita barbaridade. Luiz Cláudio e Baita Baile, pelo acordeão do tempo. Depois vem aí, Muchacho, confronto. Meus amigos, é de pegar fogo, né? Pegar fogo na cadeia, gente. Vou te contar, rapaz. César Oliveira e Rogério Melo. Vamos levantar o telhado, gurizada. E até amanhã, 5 da manhã, se o patrão velho de Riba nos permita. Bom futebol aí, né? Tem Portugal e Croácia. Jogaço de bola.

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0: Está no ar a Voz do Brasil. As notícias do governo federal que movimentaram o país no dia de hoje.
1: Olá, boa noite.
2: Boa noite para você que nos acompanha em todo o país.
1: Quinta-feira, 2 de julho de 2026.
2: Vamos ao destaque do dia: investimento em infraestrutura.
1: Ferrovia Transnordestina vai receber mais 600 milhões de reais para acelerar as obras.
2: Hoje, no Ceará, foram entregues mais 101 quilômetros de trilhos e novos vagões para o transporte de grãos e fertilizantes.
1: Presidente Lula destaca a importância da ferrovia que vai ligar o Piauí ao porto de Pecém, atravessando 53 municípios nordestinos.
3: Essa é uma estrada de ferro vital para a perspectiva de desenvolvimento dessa região.
2: E ainda, integração do São Francisco.
1: Inaugurado o túnel Major Salles, que vai levar água da Paraíba ao Rio Grande do Norte. Pablo Mundim.
4: Com 6,5 km de extensão, a estrutura recebeu investimentos de mais de 85 milhões de reais e terá capacidade para transportar até 20 metros cúbicos de água por segundo.
2: E hoje nós vamos falar sobre a relação entre o Bolsa Família e a saúde dos beneficiários.
1: Pesquisa aponta que menos bebês nascem abaixo do peso e também menor risco de morte por causas relacionadas à gravidez e ao parto. Luana Karen.
5: O risco de morte por doenças cardiovasculares diminuiu 4% entre beneficiários do Bolsa Família. As hospitalizações por abuso de álcool e outras drogas caem 17%.
2: Na apresentação da Voz do Brasil, Mariana Jungmann e Luciano Seixas.
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0: quilômetros concluídos. Quando finalizada, em 2027, a Transnordestina terá 1.206 quilômetros de extensão, desde o Piauí até o Ceará, atravessando 53 municípios nordestinos e consolidando um novo eixo logístico. Dos 15 bilhões de reais estimados para concluir a obra, a ferrovia recebeu 11 bilhões até maio deste ano. O ministro dos Transportes, Jorge Santoro, lembra que investir em ferrovias é melhorar a vida da população.
1: Ferrovia cria um fenômeno chamado aglomeração. Juntar atividades econômicas, juntar equipamentos públicos, reduzindo o custo, aumentando a produtividade, melhorando a vida das pessoas.
0: A Transnordestina terá capacidade para transportar mais de 30 milhões de toneladas de carga por ano, reduzindo o custo com transporte e fortalecendo o escoamento de grãos, fertilizantes, combustíveis, cimento e minério. Reportagem Graziele Bezerra.
2: E hoje o presidente Lula esteve em Luiz Gomes, no Rio Grande do Norte, para inaugurar o túnel Major Salles, uma das obras mais importantes do ramal do Apodi, que vai levar água ao oeste do Rio Grande do Norte e reforçar a segurança hídrica da região.
3: O ramal do Apodi vai beneficiar cerca de 750 mil pessoas em 54 municípios dos estados do Rio Grande do Norte, Paraíba e Ceará.
4: Com 6,5 km de extensão, o túnel Major Salles vence o trecho mais complexo do ramal do Apodi e faz a ligação entre a Paraíba e o Rio Grande do Norte. A estrutura recebeu investimentos de mais de 85 milhões de reais e terá capacidade para transportar até 20 metros cúbicos de água por segundo. O ramal faz parte do projeto de integração do Rio São Francisco e, quando concluído, vai beneficiar cerca de 750 mil pessoas em 54 municípios do Rio Grande do Norte, Paraíba e Ceará. Uma obra complexa que vai levar água e desenvolvimento para a região, disse o ministro da Integração e do Desenvolvimento Regional, Valdez Góes.
5: O ramal do Apodi foi R$1,5 bilhão. Só o túnel Major Salles foi mais de 80 milhões de reais para fazer. Para a água chegar, matar a sede e produzir emprego e renda.
4: Mais do que uma grande obra de engenharia, o túnel representa esperança para uma região marcada por longos períodos de estiagem. A chegada das águas do Velho Chico significa mais segurança para o abastecimento das cidades, fortalecimento da agricultura e melhores condições de vida para quem convive há décadas com a seca. A ministra da Casa Civil, Miriam Belchior, lembra que foram anos de empenho para realizar o maior projeto hídrico do país.
6: Nós fizemos um número gigantesco de reuniões para resolver problemas. Quantas vezes eu sobrevoei o eixo norte e o eixo leste para ver o andamento das obras. Foram muitos anos para a gente garantir que essas obras estejam hoje beneficiando a população aqui do Rio Grande do Norte.
4: O túnel Major Salles integra o trecho final do ramal do Apodi. Ao todo, o projeto de integração soma 477 quilômetros de canais em dois eixos. Com a obra, 12 milhões de pessoas vão ser beneficiadas em 390 municípios de Pernambuco, Paraíba, Ceará e Rio Grande do Norte. É água para a população do semiárido, mais produção e mais dignidade a quem sempre precisou conviver com a escassez e a fome, disse o presidente Lula.
7: Eu fico imaginando a quantidade de séculos que o povo do semiárido espera água. A seca é um fenômeno da natureza que a gente não briga com a natureza. Mas a fome, por conta da seca, é falta de credibilidade e de caráter de quem governa o país ou os estados.
4: No Rio Grande do Norte, o governo do Brasil também entregou 20 ônibus escolares por meio do novo PAC. Os veículos vão reforçar o transporte de estudantes, principalmente nas áreas rurais. Reportagem Pablo Mundim.
2: As empresas estatais federais brasileiras tiveram lucro de quase 170 bilhões de reais em 2025.
3: Um aumento de 45% em relação ao ano anterior.
2: Mais recursos e também mais investimentos para políticas públicas de apoio ao cidadão.
8: O lucro acumulado em três anos se aproxima dos 484 bilhões de reais. Os dados estão no relatório agregado das empresas estatais de 2025, divulgados nesta quinta-feira pelo Ministério da Gestão. Quase 5% de toda a riqueza.

0: produzida no país foi resultado de investimentos das estatais federais. 2025 também marca o crescimento dos investimentos dessas empresas. São 115 bilhões e 900 milhões de reais, um aumento de 115% comparado a 2022. A Conab, por exemplo, executou o maior programa de aquisição de alimentos da história. Foram compradas aproximadamente 88 mil toneladas de alimentos em 2025. E a Petrobras atingiu a maior produção de petróleo desde quando foi criada. De acordo com a secretária de Coordenação e Governança das Empresas Estatais, Elisa Leonel, para além do lucro expressivo e da contribuição com o orçamento do país, o impacto social dessas empresas é bem claro no dia a dia da população brasileira.
1: A Embrapa, com a pesquisa agropecuária, que gera uma segurança alimentar e uma produtividade no campo brasileiro inestimável. As empresas hospitalares, que têm prestado apoio fundamental ao SUS, são cerca de 51 hospitais nas redes hospitalares de empresas estatais federais. E os aeroportos regionais, por exemplo, que a Infraero gere e que são necessários num país de dimensão continental.
0: Outro ponto de destaque é a atuação de estatais como o Serpro, que usa as melhores tecnologias para garantir soberania digital, processando e armazenando em território nacional os dados dos brasileiros. Reportagem Carlos Oliveira.
2: O Bolsa Família traz impactos na saúde dos beneficiários.
3: Foi o que mostrou estudos da Fiocruz com organizações parceiras.
2: O risco de morte materna, por exemplo, é 30% menor entre quem é atendido pelo programa.
4: Reduzir a pobreza faz bem para a saúde. A conclusão é de um conjunto de pesquisas da Fiocruz, que analisou os impactos do Bolsa Família na saúde dos beneficiários ao longo dos últimos 10 anos. Os dados foram divulgados em revistas científicas e mostram a relação entre o programa de distribuição de renda e a redução da mortalidade e da incidência de diversos tipos de doenças em populações vulneráveis, como exemplificou o pesquisador da Fiocruz, Maurício Barreto.
5: Desde a mortalidade materna, a mortalidade infantil, a nutrição infantil, a doenças infecciosas como a tuberculose, HIV/AIDS, hanseníase, né? Ficou muito sólido a ideia de que há um efeito positivo do Bolsa Família na saúde da população brasileira.
4: Entre mais de 4 milhões de bebês nascidos vivos, as gestantes beneficiadas pelo Bolsa Família apresentaram uma probabilidade 11% menor de ter bebês com baixo peso. E o risco de morte por causas relacionadas à gravidez e ao parto foi até 31% menor em comparação com aquelas que não recebiam o benefício. Segundo os pesquisadores, o resultado está associado ao maior acesso ao pré-natal e aos serviços de saúde estimulados pelas condicionalidades do programa. Como explica Rafael Osório, secretário de Avaliação, Gestão da Informação e Cadastro Único do Ministério do Desenvolvimento e Assistência Social, Família e Combate à Fome.
6: As gestantes têm que fazer o pré-natal, as nutrizes têm que levar suas crianças recém-nascidas para fazer o acompanhamento do desenvolvimento, a medição do peso e da altura para saber se a criança está se desenvolvendo bem, a vacinação, a condicionalidade, ela traz a família para o serviço.
4: Ainda entre os achados das pesquisas está que o risco de morte por doenças cardiovasculares diminuiu 4% entre beneficiários do Bolsa Família. As hospitalizações por abuso de álcool e outras drogas caem 17%. Já os riscos de desenvolvimento de HIV caem 41%, enquanto a probabilidade de morte pela doença é 39% menor. No caso da tuberculose, beneficiários do Bolsa Família tiveram incidência 41% menor da doença. As pesquisas utilizaram dados do Cadastro Único para Programas Sociais do Governo Federal, referentes a cerca de 96 milhões de cidadãos brasileiros, cruzados com informações sobre nascimentos, hospitalizações, notificações de doenças e óbitos. Reportagem Luana Karen.
3: E foi lançada hoje também a terceira edição da Pesquisa Nacional de Saúde 2026.
2: O estudo realizado pelo IBGE e Ministério da Saúde vai investigar o estado de saúde, hábitos de vida e utilização dos serviços de saúde em mais de 140 mil domicílios no país.
3: A edição deste ano traz novidades como a coleta de biomarcadores, como sódio, colesterol, hemoglobina glicada, além de sorologia para chikungunya.
2: A pesquisa começa a ser feita na segunda-feira, dia 6 de julho. E os resultados vão orientar políticas públicas, apoiar a gestão do Sistema Único de Saúde e monitorar metas nacionais na área.
3: O governo do Brasil segue com ações humanitárias na Venezuela, atingida por terremotos que já causaram a morte de mais de 2 mil pessoas.
2: Um hospital de campanha da Marinha foi montado em La Guaira e equipes brasileiras estão oferecendo atendimento, incluindo internação, módulo pediátrico e estrutura voltada a doenças infecciosas.
3: A capitão de Mar e Guerra, Marisa Martins, fala sobre a estrutura de atendimento.
7: A gente tem uma capacidade agora, nesse momento, de até 20 internações por até 48 horas. Temos uma capacidade de 2 leitos de CTI. Conseguimos fazer em torno de 150 atendimentos dia. Temos um pequeno centro cirúrgico que a gente consegue fazer pequenos procedimentos. A gente está vendo muito nesse momento, desde quando a gente chegou até agora, são os pós-traumas, né, que não tiveram assistência depois que foram atendidos, primeiro atendimento e foram embora. Então a gente está pegando essa segunda fase, pessoas que já são de doenças crônicas, diabéticos, hipertensos.
2: O governo federal também tem transportado toneladas de insumos em saúde e purificadores de água até a Venezuela.
3: A exportação de produtos de defesa brasileiros ultrapassou US$1,8 bilhão no primeiro semestre do ano.
2: Uma alta de 29% se comparado ao mesmo período de 2025.
3: Os produtos já chegaram a 150 países por meio de 130 empresas exportadoras.
2: Entre os produtos exportados estão aeronaves, armamentos leves, munições e serviços de engenharia.
3: Para o secretário de Produtos de Defesa do Ministério da Defesa, Heraldo Luiz Rodrigues, esse crescimento foi impulsionado por ações de incentivo do governo do Brasil.
8: Nós estamos investindo bastante, não só a defesa, mas todos outros ministérios investem também na aplicação de recursos para desenvolvimento tecnológico das nossas empresas de defesa. Esse desenvolvimento, ele capacita as empresas a terem produtos no estado da arte para poder ser vendido. Então, produtos de defesa com alta qualificação e com boa operacionalidade para uso. Então, isso começa aí um processo de fortalecimento das indústrias.
2: Mais de 64 mil procedimentos médicos e sociais foram realizados pela Força Aérea Brasileira em regiões de difícil acesso na Amazônia.
3: A Operação Excelsior percorreu uma rota estratégica pelo interior do Amazonas e do Pará para levar atendimento especializado e exames.
9: O exercício de campanha de emprego de logística, saúde e intendência operacional, o Excelsior 2026, realizou 64.119 procedimentos médicos e sociais em comunidades de difícil acesso, levando atendimento especializado, exames e suporte à população ribeirinha. A ação foi realizada em parceria com a organização não governamental Voluntários do Sertão e percorreu uma rota estratégica pelo interior da Amazônia, passando pelos municípios de Itacoatiara e Parintins, no estado do Amazonas, e chegando na etapa final em Oriximiná. O brigadeiro médico Alexandre de Araújo Melo, comandante do exercício, traz mais detalhes.
10: Os principais desafios foram as grandes distâncias e dificuldades de acesso na Amazônia, o elevado volume de pacientes, a necessidade de assistência multidisciplinar, a limitada oferta local de exames e procedimentos especializados e a garantia da continuidade do cuidado. Esses desafios foram superados por meio de planejamento logístico integrado, emprego de estruturas temporárias de atendimento, atuação de equipes multiprofissionais, mobilização de especialistas e equipamentos, utilização de telemedicina e articulação com as redes locais de saúde para encaminhamento e acompanhamento dos casos mais complexos.
9: Para atender essas comunidades, a FAB mobilizou um hospital de campanha e uma estrutura de apoio logístico capaz de transportar equipamentos, medicamentos e profissionais de saúde para a região. Balsas da Comissão de Aeroportos da região amazônica foram utilizadas no transporte de materiais, enquanto equipes de apoio garantiram a montagem e o funcionamento da estrutura. Além do atendimento médico, a operação contou com ações de acolhimento social e assistência religiosa, oferecendo apoio aos moradores e também às equipes envolvidas na missão. Reportagem Gabriel Pinheiro.
2: Já está em funcionamento a plataforma informa.br para facilitar o acesso a informações públicas do Poder Executivo Federal.
3: Criada pela Controladoria Geral da União, a ferramenta utiliza inteligência artificial para localizar dados disponíveis em diferentes portais do governo e assim apresentar os resultados em um único ambiente.
2: Pelo informa.br, o cidadão pode pesquisar informações sobre áreas como saúde, educação, transporte, segurança e benefícios sociais.
3: Caso o conteúdo não esteja disponível, também é possível registrar e acompanhar pedidos diretamente pelo sistema.
2: Saiba mais sobre a nova plataforma em informabr.cgu.gov.br.
3: Aprender uma nova língua de forma gratuita e direto pelo celular ou computador já é uma realidade para muitos brasileiros que utilizam o MEC Idiomas.
2: A plataforma ultrapassou as 560 mil matrículas em todo o país.
3: O programa do Ministério da Educação agora vai ser integrado ao programa Idiomas Sem Fronteiras para ampliar o acesso dos estudantes.
11: O MEC Idiomas ultrapassou a marca de 564 mil matrículas ativas em todo o país. A plataforma gratuita do Ministério da Educação oferece cursos de inglês e espanhol em formato online, com aulas que vão do nível básico ao nível avançado e podem ser acessadas pelo portal ou aplicativo. Do total de matrículas, mais de 426 mil são para cursos de inglês e cerca de 138 mil para espanhol. Os estudantes têm acesso a teste de proficiência, trilhas de aprendizagem, exercícios, recursos de inteligência artificial para praticar conversação e comunidades de estudo. A plataforma vai ser integrada ao programa Idiomas Sem Fronteiras, fortalecendo a Política Nacional de Ensino de Línguas. A iniciativa busca ampliar o acesso gratuito ao aprendizado de idiomas, melhorar a proficiência dos estudantes e apoiar a formação acadêmica e profissional em todo o país. Para se inscrever, acesse gov.br/MEC. Claudimário Carvalho, para a Voz do Brasil.
2: O aplicativo pode ser baixado pelos sistemas iOS ou Android. Já a plataforma pode ser acessada pelo site mecidiomas.mec.gov.br.
3: E as inscrições para o ProUni, o Programa Universidade para Todos, abrem no dia 7 de julho.
2: O programa é destinado a quem procura vaga em instituição de ensino superior privada.
3: Saiba quem pode participar.
12: O Ministério da Educação publicou o edital do processo seletivo do Programa Universidade para Todos, o ProUni, para o segundo semestre de 2026. As inscrições são gratuitas e estarão abertas de 7 a 10 de julho, exclusivamente pela internet no endereço acessounico.mec.gov.br. Para se inscrever, é necessário ter completado o ensino médio e ter participado das edições de 2024 ou de 2025 do Exame Nacional do Ensino Médio, o Enem. No exame, o candidato deve ter tirado, no mínimo, 450 pontos na média das 5 provas, sem ter zerado a redação. O edital veda a inscrição para quem declarou ter participado do Enem na condição de treineiro, ou seja, para quem fez o exame apenas para autoavaliação antes mesmo de concluir o ensino médio. Para fins de classificação e pré-seleção no ProUni, será utilizada a edição do Enem em que o estudante conseguiu a melhor média. O resultado da primeira chamada vai ser divulgado no dia 15 de julho no endereço acessounico.mec.gov.br/ProUni. Já a segunda chamada sairá no dia 5 de agosto. Reportagem Júlio César de Oliveira.
2: Mais investimento na educação superior no país.
3: O Ministério da Educação anunciou mais R$90 milhões para fortalecer as universidades federais.
2: Do total, R$70 milhões vão ser destinados às ações de extensão universitária. Os recursos vão ser distribuídos entre 69 universidades federais e poderão financiar atividades que aproximem o ensino da comunidade.
3: Outros R$20 milhões vão ser destinados à criação de cuidotecas, espaços de acolhimento para crianças que funcionarão no período noturno.
2: Mais brasileiros no mundo digital.
3: Pesquisa do IBGE revela que no ano passado, 95% dos lares brasileiros tinham internet.
2: É o maior percentual da pesquisa, com um aumento de 1,3 ponto percentual em relação ao ano anterior.
3: O crescimento foi mais acelerado nas áreas rurais e a região norte apresentou maior aumento no percentual de domicílios com banda larga fixa.
2: A conexão discada, aquela feita pela rede de telefone, foi de apenas 0,2% no Brasil.
3: De acordo com o Ministério das Comunicações, pela primeira vez, mais de 90% da população com 10 anos ou mais utilizou a internet.
2: E essas foram as notícias do Governo do Brasil.
3: Uma realização da Secretaria de Comunicação Social da Presidência da República.
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3: Fique agora com as notícias do Poder Judiciário e do Congresso Nacional. Boa noite.
2: Boa noite para você. Até amanhã.
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15: STF homologa plano de reestruturação da Comissão de Valores Mobiliários.
16: STJ restabelece condenação da banda Aviões do Forró ao pagamento de danos morais por uso não autorizado de música.
15: Para a Justiça do Trabalho, motorista de ônibus não acumula função por atuar também como cobrador.
16: Boa noite, eu sou Marcela Luiz.
15: E eu sou Walter Lima.
16: O Supremo Tribunal Federal homologou o plano emergencial de reestruturação da Comissão de Valores Mobiliários, a CVM, apresentado pela União.
15: A elaboração do plano foi determinada pelo Tribunal no âmbito da ação que questiona dispositivos de lei sobre a taxa de fiscalização dos mercados de títulos e valores mobiliários. Marcelo Della Libera.
17: O relator do caso é o ministro Flávio Dino. Em maio, ele determinou que a arrecadação futura da taxa de fiscalização passasse a ser destinada à CVM, observada a desvinculação das receitas da União, e proibiu novas retenções pelo Tesouro Nacional. Na mesma decisão, o ministro também determinou que a União apresentasse dois planos de reestruturação da autarquia. O primeiro, de caráter emergencial, foi este, homologado nesta quinta-feira. O segundo, de médio prazo, deverá ser apresentado em até 90 dias. Na nova versão, a União elevou as metas de julgamento de processos administrativos para o segundo semestre de 2026, apresentou o cronograma para a incorporação de 30 novos servidores aprovados no Concurso Público Nacional Unificado e previu a criação de um fórum permanente entre a CVM e o Banco Central para aprimorar a fiscalização de mercados como os de fintechs, tokens e criptoativos, criadas por inovações financeiras.
16: Banda Aviões do Forró terá de indenizar por danos materiais e morais autores da música Pra Lavar.
15: Essa condenação foi restabelecida pelo STJ. Fátima Uchoa.
18: Os autores da música ajuizaram ação por danos materiais e morais, alegando que a obra foi gravada e executada em público sem autorização e que trechos do refrão foram empregados em material publicitário de uma marca de cerveja sem identificação da autoria. O Tribunal de Justiça de Pernambuco manteve apenas a condenação por danos materiais, mas a quarta turma do STJ restabeleceu sentença que concedeu também reparação moral de R$100 mil, avaliando que o uso indevido da música gera dano moral sem necessidade de prova de abalo psicológico, independentemente de eventual valorização ou desvalorização da música com o uso pela banda Aviões do Forró. A relatora foi a ministra Isabel Galotti.
16: Para a Justiça do Trabalho, motorista de ônibus não acumula função por atuar também como cobrador.
15: Esse é o entendimento unânime da Justiça do Trabalho. Mila Amaral.
19: A quinta turma do TST isentou a empresa Aviação Redentor do Rio de Janeiro de pagar adicional a um motorista. Ele trabalhou por 7 anos na empresa e alegou que nos fins de semana, além de dirigir, também fazia o trabalho de cobrador nas folgas dos colegas. Por isso, pedia 30% a mais no salário. O Tribunal Regional do Trabalho do Rio acatou o pedido do motorista, mas o TST reverteu a decisão. Isso porque esse tipo de situação já é um tema de consenso para o Tribunal, ou seja, é de entendimento unânime que diz que as funções de motorista e cobrador são complementares e compatíveis.
16: Justiça determina a cassação de chapas por fraude à cota de gênero em município de Rondônia.
15: A ação foi ajuizada pelo Ministério Público Eleitoral. Vanessa Pereira.
20: As decisões do Tribunal Regional Eleitoral de Rondônia confirmaram que houveram fraudes à cota de gênero por parte das legendas do PDT e Agir no município de Pimenta Bueno, em Rondônia, durante as eleições de 2024. O tribunal acolheu os argumentos

0: e tornou dirigentes e candidatas inelegíveis por 8 anos.
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1: Uma boa noite.
2: E até amanhã.
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5: Eu sou Paula Groba.
6: E eu sou Humberto Pinheiro.
5: E estes são os destaques de hoje do Jornal do Senado, que começa agora.
6: Senado vota MP de 266 milhões e meio para as cidades atingidas por enchentes em Minas Gerais.
5: Rede de Proteção à Mulher passa a ter prioridade no recebimento de alimentos.
6: Sancionada lei que inclui Ayrton Senna entre os heróis da pátria.
5: Boa noite.
6: Boa noite.
5: Além de proteção e abrigo, mulheres que escapam da violência doméstica precisam ter acesso à alimentação. E para ajudar nesse acolhimento, uma nova lei garante prioridade no abastecimento de alimentos às casas-abrigo e aos centros de atendimento às vítimas.
6: A norma teve origem em um projeto da senadora Tereza Leitão. Os detalhes com Marcela Cunha.
7: Com a nova lei, a rede de acolhimento a mulheres em situação de violência doméstica e familiar passa a ter prioridade no abastecimento de alimentos distribuídos pelo Sistema Nacional de Segurança Alimentar e Nutricional, o SISAM. A regra vale especialmente para centros de atendimento integral e casas-abrigo previstos na Lei Maria da Penha. A medida também alcança os dependentes das vítimas, como filhos e outras pessoas sob seus cuidados. O texto teve origem na proposta da senadora Tereza Leitão, do PT de Pernambuco, que lembrou que a ideia é reforçar a rede de proteção, garantindo a alimentação durante o período de acolhimento.
8: Destacando que é mais uma forma de garantir apoio, acolhimento às mulheres vítimas de violência. Essa é uma luta grande que precisa ser travada em todas as frentes.
7: Já a relatora, a ex-senadora Augusta Brito, do Ceará, afirmou que a medida ajuda a fortalecer a rede de atendimento para que mulheres em situação de violência tenham condições de deixar o ambiente de agressão com apoio e dignidade. A expectativa é que a prioridade no fornecimento de alimentos ajude a manter em funcionamento os serviços que recebem mulheres e crianças em situação de risco.
5: E a Comissão de Direitos Humanos aprovou um projeto que evita que a indenização paga pelo agressor à vítima de violência doméstica saia do patrimônio comum do casal.
6: Atualmente, a lei já prevê, por exemplo, o ressarcimento ao SUS pelo agressor de possíveis custos de tratamento de saúde da vítima devido às agressões. Repórter Rodrigo Rezende.
9: Quando for definido pela justiça que um agressor indenize a mulher vítima da agressão e essa for sua esposa, os recursos para o pagamento não poderão ser retirados dos bens em comum do casal. No caso, por exemplo, de um casamento em comunhão de bens. Esse é o objetivo de um projeto aprovado pela Comissão de Direitos Humanos do Senado. A relatora, a senadora Jussara Lima, do PSD do Piauí, apontou que essa é uma questão de justiça. Ela teve seu relatório lido na CDH pela senadora Damaris Alves, do Republicanos do Distrito Federal.
10: Sem essa cautela, poderia ocorrer uma distorção evidente. A vítima seria formalmente indenizada, mas na prática, parte do valor indenizatório sairia de seu patrimônio.
9: Atualmente, a lei já prevê, por exemplo, o ressarcimento ao SUS pelo agressor de possíveis custos de tratamento de saúde da vítima devido às agressões. O projeto será analisado agora pela Comissão de Constituição e Justiça.
5: O episódio envolvendo um pedaço de vidro em um copo de água de uma professora, colocado por alunos de uma escola municipal de São José dos Campos, no interior de São Paulo, reacendeu o debate sobre a segurança dos profissionais da educação.
6: No Senado, a Comissão de Constituição e Justiça aprovou um projeto que endurece as penas para crimes cometidos contra profissionais das áreas de educação e saúde. Os detalhes com o repórter Bruno Lourenço.
11: O projeto de lei eleva o homicídio, lesão corporal grave ou morte contra esses profissionais no exercício de suas funções ao patamar de qualificado e, consequentemente, ao rol dos crimes hediondos. Além disso, aumenta as penas para lesão corporal, ameaça, constrangimento ilegal, desacato

0: injúria. O relator, senador Dr. Irã do Progressista de Roraima, defendeu que o endurecimento penal é pedagógico e urgente para conter o sentimento de desamparo que assola essas categorias essenciais ao desenvolvimento social do país.
1: O aumento dos casos de agressões a trabalhadores da saúde e da educação demonstra que os mecanismos jurídicos e institucionais atualmente disponíveis são insuficientes para assegurar um ambiente de trabalho digno e seguro para esses profissionais.
0: O crime hediondo impede benefícios como anistia, graça ou indulto e torna a progressão de regime prisional muito mais rigorosa.
2: E um grupo de senadores quer agilizar a votação em plenário e antes do recesso do projeto que regulamenta a educação domiciliar no Brasil.
3: A proposta que trata do homeschooling está sob análise no Senado desde 2022 e já mobilizou manifestações favoráveis e contrárias da sociedade. O parecer da relatora é pela aprovação. A repórter Raíssa Abreu conta os detalhes.
4: O senador Eduardo Girão, do Novo do Ceará, um dos que assinou o pedido de urgência, disse que o ensino domiciliar precisa de uma definição, já que muitas famílias que já praticam o chamado homeschooling têm vivido em insegurança jurídica. Em 2019, o STF decidiu que a modalidade não é inconstitucional, mas que precisa ser regulamentada por uma legislação específica.
5: Enquanto a gente não cumpre o nosso papel no Senado, famílias estão sendo aí intimidadas por militantes ideológicos do judiciário, inclusive com até prisão, pedido de prisão, né, porque essas famílias não estão conseguindo se regulamentar porque o Senado não age.
4: Quem não concorda com a liberação da prática, como o professor Romualdo Portela, teme que as crianças e adolescentes percam o direito ao convívio com a diferença proporcionado pelas escolas.
6: A educação domiciliar é uma privação de direito destas crianças, porque elas não são preparadas para viver num mundo em que necessariamente elas terão que se haver com uma pluralidade de comportamentos, de crenças, de modos de encarar a vida.
4: Eduardo Girão informou que o pedido de urgência está sendo negociado com o presidente do Senado, Davi Alcolumbre.
2: O Senado aprovou hoje a medida provisória que destina 266 milhões e meio de reais para a reconstrução da Zona da Mata Mineira, atingida pelas fortes chuvas de março.
3: Os recursos serão usados na recuperação de moradias e serviços públicos e no pagamento de auxílio a famílias afetadas. A reportagem é de Douglas Castilho.
7: Do valor total, uma parte será aplicada diretamente em ações de resposta e reconstrução de infraestrutura emergencial, como habitações, escolas e unidades de saúde destruídas pelas tempestades, e o restante será convertido em pagamento de uma parcela única de R$ 7.300 para cerca de 5 mil famílias elegíveis. A votação da MP foi viabilizada após uma rápida articulação do Congresso Nacional, e o presidente do Senado, Davi Alcolumbre, explicou a urgência da análise da matéria.
8: O estado de Minas Gerais, a Zona da Mata Mineira, perderia a possibilidade de utilizar esse crédito para minimizar os danos e os impactos causados pelaquela tragédia natural. Não seria razoável um estado da federação que sofreu com uma tragédia não ter condições de minimizar os danos e os impactos causados por essa tragédia a centenas e milhares de pessoas.
7: Com a aprovação nas duas casas do Congresso, o texto que segue para a promulgação assegura o repasse imediato das verbas que serão alocadas pelo Ministério da Integração.
2: Uma lei que teve origem num projeto do Senado inscreveu o nome de Ayrton Senna da Silva no livro de heróis e heroínas da pátria.
3: Tricampeão mundial de Fórmula 1, Senna já era patrono do esporte brasileiro e agora passa a integrar o memorial que homenageia brasileiros e brasileiras que marcaram a história do país. Repórter Henrique Nascimento.
9: Ayrton Senna da Silva agora faz parte do livro dos heróis e heroínas da pátria. A lei nasceu de um projeto apresentado no Senado pelo senador astronauta Marcos Pontes, do PL de São Paulo. Tricampeão mundial de Fórmula 1, Senna já é patrono do esporte brasileiro. Para uma geração inteira, ele marcou as manhãs de domingo com vitórias, emoção e a bandeira do Brasil no alto do pódio. Marcos Pontes comemorou a nova lei e lembrou o orgulho que Senna despertava nos brasileiros.
10: Eu sei que, pelo menos os mais velhos, acordava no domingo, como eu, para assistir o Ayrton Senna. Não era nem a Fórmula 1, era o Ayrton Senna vencendo, colocando a bandeira do Brasil lá em cima.
9: O senador Nelsinho Trade, do PSD de Mato Grosso do Sul, afirmou que Senna deixou um exemplo de dedicação, ética e fé.
11: Esse é o legado e é o segredo que o Ayrton deixou dentro de mim.
9: O livro dos heróis e heroínas da pátria fica no Panteão da Pátria em Brasília e reúne nomes que marcaram a história do país.
3: Com edição de Paula Groba e trabalhos técnicos de João Lira, o Jornal do Senado fica por aqui. Acompanhe agora as notícias da Câmara dos Deputados. Boa noite.
2: Boa noite e até amanhã.
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13: Câmara estende proteção de direitos a plantas desenvolvidas geneticamente.
14: Comissão amplia repasses a municípios e fundos para regiões sul e sudeste.
13: Projeto de lei que equipara misoginia ao racismo vai avançar com urgência.
14: Deputados aprovam medidas de apoio aos exportadores e contra enchentes.
13: Boa noite. Câmara aprova medidas provisórias que destinam recursos para a saúde de policiais, apoio a empresas exportadoras e para recuperação após enchentes em Minas Gerais. A repórter Daniele Lessa acompanhou as votações.
15: O plenário da Câmara aprovou três medidas provisórias que destinam recursos para a saúde de policiais, apoio a empresas exportadoras e para recuperação após enchentes que aconteceram em Minas Gerais no início do ano. Uma das medidas provisórias direciona recursos arrecadados com as empresas de apostas conhecidas como bets para o Fundo para Aparelhamento e Operacionalização das Atividades Fim da Polícia Federal, o FUNAPOL. O repasse dos recursos das bets será gradual, 1% em 2026, 2% em 2027 e 3% a partir de 2028. Além disso, o governo federal fica autorizado a repassar até R$200 milhões ao FUNAPOL ainda em 2026, utilizando recursos livres do Tesouro Nacional. Esses recursos poderão ser usados para custear a saúde dos servidores da Polícia Federal, da Polícia Rodoviária Federal e da Polícia Penal Federal. O projeto ainda permite que recursos do FUNAPOL sejam usados para pagamento de retribuição por atividade extraordinária a servidores da Polícia Federal. Segundo o governo, o objetivo é garantir financiamento estável para a segurança pública e promover a valorização e a proteção da saúde dos profissionais. Relator da medida provisória, o deputado Aloísio Mendes, do Republicanos do Maranhão, destacou que os servidores das polícias federais enfrentam riscos elevados, desgaste físico e pressão psicológica, o que justifica as medidas de proteção à saúde e valorização profissional.
16: Fazendo um gesto importante para nossas polícias da União, Polícia Federal, Polícia Rodoviária Federal, Polícia Penal Federal, que prestam um relevante serviço à sociedade e que agora, com a aprovação do SMP agora, terão a sua saúde mais bem cuidada, dos seus familiares, essa profissão que é tão desgastante, que causa tantos prejuízos à saúde dos nossos profissionais.
15: Outra medida provisória aprovada cria novas regras para fortalecer linhas de financiamento do Plano Brasil Soberano para empresas afetadas por instabilidade internacional, razões geopolíticas ou aumento de tarifas comerciais. Os recursos de até R$15 bilhões poderão atender exportadoras de bens industriais, produtos agropecuários, pesca, aquicultura, florestas plantadas, recursos minerais e setores industriais relevantes para o comércio exterior. Ao defender a aprovação da MP, a deputada Érica Cocai, do PT do Distrito Federal, falou da importância de investir na indústria nacional como forma de proteger o país de oscilações nos preços internacionais.
17: De crédito de R$15 bilhões, que visa desenvolver a indústria nacional, absolutamente fundamental, que visa fazer frente ao que nós estamos vendo com a crise, com a guerra do Irã, para que nós não tenhamos os efeitos deste processo na elevação do próprio combustível, que o Brasil possa se proteger.
15: O plenário também aprovou a medida provisória que destina crédito extraordinário de 266 milhões de reais ao Ministério da Integração e Desenvolvimento Regional para ações de recuperação e apoio financeiro às famílias afetadas pelas enchentes e deslizamentos que atingiram a Zona da Mata de Minas Gerais no início do ano. As três medidas provisórias serão analisadas em seguida pelo Senado. Da Rádio Câmara de Brasília, Daniele Lessa.
14: Luiz Lima, do Novo do Rio de Janeiro, critica os gastos do governo federal com publicidade institucional e afirma que os recursos deveriam ser destinados a áreas prioritárias. Ele afirma que a campanha oficial tem caráter político e não reflete a realidade da população.
13: Para Luiz Lima, as peças publicitárias divulgam informações enganosas sobre temas como segurança pública, combate ao feminicídio e economia. Ele também afirma que o aumento dos preços e a perda de poder de compra contradizem a mensagem divulgada pelo governo.
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14: A Câmara aprovou o aumento do prazo de proteção de direitos sobre plantas desenvolvidas geneticamente. O repórter Antônio Vital acompanhou a votação.
18: O plenário da Câmara aprovou o projeto que amplia de 18 para 25 anos os direitos de propriedade sobre sementes e mudas desenvolvidas geneticamente de videiras, árvores frutíferas, árvores florestais, árvores e plantas ornamentais e cana-de-açúcar. A proposta altera a Lei de Proteção de Cultivares, que é o nome que se dá às variedades de plantas desenvolvidas ou selecionadas por meio de técnicas de melhoramento genético. Cultivares apresentam características como resistência a pragas, maior produtividade e adaptação ao clima ou sabor melhor, o que as diferenciam de outras plantas da mesma espécie. A proposta aprovada mantém o prazo de proteção dos direitos de cultivares das demais espécies vegetais em 15 anos. A legislação determina o pagamento de royalties pelos produtores às empresas que desenvolvem os cultivares. Prevê exceções, como no caso do produtor que reserva sementes para uso próprio sem fins comerciais, ou para o pequeno produtor que multiplica as sementes por conta própria e as troca com outros agricultores familiares. O projeto aprovado exclui os produtores de cana-de-açúcar que exploram área de até 150 hectares da obrigação de pagar os royalties. Exclui ainda os pequenos produtores de plantas ornamentais. O relator, deputado Arnaldo Jardim, do Cidadania de São Paulo, diz que as mudanças eliminam distorções que hoje afastam o investimento na produção de novos cultivares, como no caso de florestas de eucaliptos e pinos. Segundo ele, cultivares desse tipo demoram até 20 anos para serem desenvolvidos, e o prazo menor de proteção dos direitos desestimula as empresas a desenvolverem novas espécies.
19: Cada vez que você faz o desenvolvimento de uma nova variedade, de um novo cultivar, você tem que ter investimentos em pesquisa. Então é normal que você cobre um royalties por aquilo que é a utilização dos novos cultivares. Qual era o grande desafio? Você ter um justo equilíbrio. Você não poderia ter um período dessa cobrança de royalties muito pequeno, porque não compensaria, e você não poderia ter também esse período muito extenso, porque você restringe o acesso a essas novas variedades.
18: O relator acatou o pedido de deputados do PSOL e do PT e excluiu do pagamento de royalties sobre cultivares os pequenos produtores de plantas ornamentais. Para o deputado Tarcísio Mota, do PSOL do Rio de Janeiro, a medida vai beneficiar mais de 800 mil pessoas. O projeto que amplia de 18 para 25 anos os direitos de propriedade sobre cultivares de videiras, árvores frutíferas, árvores florestais, árvores e plantas ornamentais e cana-de-açúcar seguiu para análise do Senado. Rádio Câmara de Brasília, Antônio Vital.
12: Agricultura.
13: Sérgio Turra, do PP do Rio Grande do Sul, critica o anúncio de mais de R$ 500 milhão de reais para o Plano Safra, afirmando que os produtores rurais endividados não conseguem acessar o crédito. Ele argumenta que a medida não atende esse público específico.
14: Sérgio Turra defende a proposta de securitização das dívidas rurais, afirmando que a medida é essencial para garantir a sobrevivência dos produtores e da economia gaúcha. Ele também não concorda com a classificação da proposta pelo governo como uma pauta bomba.
13: Santim Roveda, do União do Paraná, cobra mais apoio ao agronegócio e critica o corte de verbas para o Plano Safra. O congressista avalia que a redução das verbas para custeio e seguro rural vai deixar os produtores desprotegidos, especialmente diante de previsões climáticas severas.
14: Santin Roveda cita o Paraná como exemplo de logística, cooperativismo e exportações a ser implementado em outros estados, mas lamenta que o excesso de impostos federais tire a rentabilidade de quem trabalha e gera riqueza no campo e na cidade.
12: Economia.
13: Deputados concordam com representantes de micro e pequenas empresas sobre a atualização geral da tabela do Simples e não apenas dos limites do MEI. A reportagem é de Luiz Cláudio Canuto.
20: Representantes de micro e pequenas empresas criticaram o projeto do governo de atualização dos limites de faturamento do microempreendedor individual, o MEI, e cobraram uma atualização geral da tabela do Simples. A proposta do governo chegou recentemente à Câmara e se soma a outros mais de 30 projetos a respeito do tema. Pelo projeto do governo, o teto do MEI subiria dos atuais R$ 81 mil para R$ 110 mil em 2027 e R$ 140 mil em 2028. O projeto também permite que um MEI contrate até 2 empregados por um salário mínimo ou o piso salarial da categoria. Na Câmara, o tema já é analisado por uma comissão especial, onde o relator, deputado Jorge Guetem, do Republicanos de Santa Catarina, defende uma revisão geral do Simples e não apenas do limite do MEI. O presidente da Frente Parlamentar Mista do Ambiente de Negócios, Mendonça Filho, do PL de Pernambuco, concorda com a atualização da tabela do Simples Nacional para micro e pequenas empresas. A defesa da correção foi reforçada também pela presidente da comissão especial sobre o tema, deputada Anne Ortiz, do PP do Rio Grande do Sul. Desde a última atualização dos limites, em 2018, a inflação acumulada pelo IPCA é de 55,4%.
21: Não por conta de um crescimento real, não por conta de um crescimento orgânico, mas sim por um achatamento do teto por conta dessa inflação acumulada.
20: Segundo o relator do projeto sobre o MEI, deputado Jorge Guetem, se o ajuste da tabela se limitar à faixa do microempreendedor, o risco será de distorção do Simples.
22: É uma conta simples fazer. Por que que eu vou estar numa alíquota maior ali como micro e pequena empresa de 180 mil se eu posso estar numa alíquota bem menor, né, que é o benefício que os MEIs têm, são contemplados, né? Então, elevando a 140.
20: Uma das ideias em debate prevê que o teto dos microempreendedores suba para 140 mil reais. Já o das microempresas subiria de 360 mil para 869 mil reais por ano. E o das empresas de pequeno porte passaria de 4,8 milhões de reais para 8,69 milhões de reais. Da Rádio Câmara de Brasília, Luiz Cláudio Canuto.
14: Maurício Marcon, do PL do Rio Grande do Sul, contesta os dados sobre o desemprego e a inflação anunciados pelo governo. Para ele, o discurso de crescimento econômico desconhece a realidade da população, que sofre com o aumento no preço dos alimentos e dos combustíveis.
13: Segundo a análise de Maurício Marcon, o cenário nacional é oposto ao anunciado, com um déficit acima de R$ 1 trilhão e com a dívida pública superando 80% do PIB, o que prejudica a criação de novas empresas, a geração de empregos e a produção nacional.
14: Doutor Fernando Máximo, do PL de Rondônia, celebra a aprovação pela Câmara de proposta de emenda à Constituição relatada por ele, que garante a imunidade tributária total para templos religiosos e suas entidades, como creches, asilos e orfanatos.
13: Doutor Fernando Máximo explica que a medida, agora sob análise do Senado, isenta de impostos a compra de bens e serviços, com os tributos pagos sendo devolvidos às entidades em 90 dias para reinvestimentos nas entidades de assistência social filantrópicas.
12: Desenvolvimento Regional.
14: Comissão Especial aprova aumento de repasses para municípios e criação de fundos para Sul e Sudeste. A repórter Noelle Nobre tem os detalhes.
23: Uma comissão especial da Câmara dos Deputados aprovou uma proposta de emenda à Constituição que aumenta o Fundo de Participação dos Municípios, o FPM, e cria fundos específicos para o desenvolvimento das regiões Sul e Sudeste. O parecer aprovado é do deputado Arnaldo Jardim, do Cidadania de São Paulo. A medida eleva de 50% para 53% a parcela da arrecadação federal de impostos que deve ser dividida com estados e municípios. Isso garantirá às prefeituras uma quarta parcela extra de 1% do FPM a ser paga anualmente no mês de março. O relator, Arnaldo Jardim, acredita que os municípios hoje estão sobrecarregados.
19: A Constituição de 88 dá um sinal, mas a prática acabou se revelando ao contrário. Houve uma reconcentração de recursos na União. E isso não foi acompanhado da divisão de responsabilidades. Todas as novas políticas foram no sentido de repassar responsabilidades aos estados e municípios.
23: Além do reforço para as cidades, a proposta cria fundos constitucionais de financiamento para o Sul e o Sudeste, nos moldes do que já existe para o Norte, o Nordeste e o Centro-Oeste. Cada um desses novos fundos receberá 1% da arrecadação federal para financiar o setor produtivo local. Para evitar um choque nas contas públicas, a implementação será gradual, 0,5% em 2027 e o valor integral em 2028. A estimativa é que em 2028, cada novo fundo regional e o aumento do FPM representem separadamente um aporte de mais de 11 bilhões de reais. Agora, a proposta segue para o plenário da Câmara, como lembrou o presidente da Comissão Especial, deputado Cobalcini, do MDB de Santa Catarina.
0: A gente tem que agora fazer uma construção além daquela que nós construímos aqui na Comissão Especial. Precisamos estender para o Brasil.
23: A proposta que aumenta os repasses para os municípios e cria fundos de desenvolvimento para as regiões Sul e Sudeste precisa ser votada em 2 turnos no plenário antes de seguir para a análise do Senado. Da Rádio Câmara de Brasília, Noelle Nobre.
1: Saúde.
5: Paulo Soares, do Podemos de São Paulo, faz um apelo pela continuidade dos atendimentos no Hospital e Maternidade São José, de Barra Bonita. Ele alerta que o fechamento do pronto atendimento da unidade pode sobrecarregar outros hospitais e comprometer a assistência na região.
6: Paulo Soares também defende a atualização da tabela do SUS e mais investimentos na rede pública de saúde. Segundo o parlamentar, o financiamento adequado é essencial para garantir o funcionamento dos hospitais filantrópicos e das Santas Casas.
1: Justiça.
5: Deputados aprovaram regime de urgência para o projeto que equipara o ódio às mulheres ao crime de racismo. O repórter Antônio Vital explica.
24: Depois de muito debate em plenário, a Câmara dos Deputados aprovou regime de urgência para o projeto já aprovado pelo Senado, que prevê punições para a prática de misoginia, como é chamada a prática de ódio, desprezo ou preconceito contra as mulheres. O projeto inclui o crime de misoginia na mesma lei que já pune com pena de 2 a 5 anos de prisão sem direito à fiança, discriminação ou preconceito de raça, cor, etnia, religião ou procedência nacional. A coordenadora do grupo de trabalho que analisou a proposta, a deputada Tabata Amaral, do PSB de São Paulo, apresentou nova versão para o texto no início de junho, com alterações na proposta aprovada pelos senadores. Ela alterou principalmente a definição de misoginia. Tabata Amaral retirou os termos ódio e aversão previstos no projeto do Senado para caracterizar a misoginia. Na nova versão, misoginia é descrita como a prática, a indução ou a incitação de menosprezo ou discriminação contra a mulher, que promova violência, negue sua igualdade de direitos ou ofenda sua dignidade em razão da condição de mulher. O texto aprovado pelo grupo de trabalho também prevê que o juiz poderá suspender temporariamente conta ou perfil na internet que estimular violência contra a mulher. No plenário, o regime de urgência foi aprovado com 293 votos favoráveis e 158 contrários, depois de muita discussão. Deputados da Frente Parlamentar Evangélica manifestaram preocupação com a possibilidade de pregadores religiosos serem enquadrados no crime de misoginia. Outros deputados disseram que a definição do crime é vaga e pode motivar censura. Foi o que disse a deputada Júlia Zanatta, do PL de Santa Catarina.
25: Ainda temos termos muito vagos que deixam a critério do juiz, e isso acaba numa perseguição. Me parece, sim, que é para perseguição religiosa, para calar opositores, mulher que é bandido na cadeia.
24: O texto do grupo de trabalho também aumenta as penas de calúnia, difamação e injúria quando praticados no contexto de violência familiar e dobra a pena para postagens com incentivo à violência contra a mulher quando praticados na internet com o fim de obter lucros. A deputada Tabata Amaral, coordenadora do grupo de trabalho, disse que está ouvindo lideranças dos partidos para chegar a um texto de consenso Ela defendeu punição para quem incentiva a violência contra a mulher.
25: A gente vê o número de homicídios no Brasil cair, mas o número de feminicídios aumenta. E nós precisamos dar uma resposta. E essa resposta passa por enfrentar grupos de ódio que estão se articulando, especialmente no submundo da internet. Grupos de ódio que entenderam que você incentivar o estupro, você incentivar a violência, você atacar uma mulher, infelizmente, é uma forma de ganhar dinheiro, é uma forma de viralizar, é uma forma de vender um curso.
24: Com o regime de urgência, o projeto que prevê pena de até 5 anos de prisão para quem praticar o crime de misoginia pode ser votado diretamente no plenário da Câmara, sem passar pelas comissões permanentes da Casa. Da Rádio Câmara de Brasília, Antônio Vital.
1: Relações Exteriores.
6: Alencar Santana, do PT de São Paulo, critica a suposta submissão de políticos brasileiros a interesses estrangeiros, citando uma correspondência oficial de autoridade externa que trata da possibilidade de uma equipe de transição governamental brasileira ser colocada à disposição de outra nação.
4: Alencar Santana afirma que o documento menciona a entrega de riquezas estratégicas e de tecnologias como o PIX. Ele classifica a hipótese como traição à pátria, alerta sobre o risco de interferência externa nas eleições e defende uma postura firme na defesa dos interesses do Brasil.
6: Termina agora o Jornal Câmara dos Deputados, produzido pela Rádio Câmara, com trabalhos técnicos de Wellington Teles e apresentação de Cibele Comanetti e Márcio Aquilissardi. Uma boa noite para você.
4: Boa noite e a Voz do Brasil volta amanhã.

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1: 20:13.
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0: 20h27.
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1: 20 horas e 47 minutos.
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